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2: 9 horas e 23 minutos.

0: pra nisso. Obrigado, fã.
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2: 9 horas e 29 minutos.

0: Cobra FM, informando a hora certa, pontualmente 10 horas. 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

10 horas e 24 minutos.

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1: 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Conferindo 10:31.

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0: 10:42. 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
1: Menino, chega aqui, pra gente cantar juntos, vai, por favor.

10 horas e 56 minutos.

0: 11:01.
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0: Jorge Matheus,
1: Matheus e Cauã.
2: 11 horas e 14 minutos.

0: Pra cima e faz barulho aí, Fortaleza, por gentileza, vá.
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1: 107.1 11 horas e 31 minutos.

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0: Agora, 12:00. 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

0: Família boa demais.
1: Valeu, pai.
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3: Jorge Mateus.

0: conferindo. Meia-noite 31. 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
2: Agora, meia-noite e 51.

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0: sucesso.
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2: Hora certa, 1:07.
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3: Energia, né?

0: Lindo demais!
1: Eu era fiel.

0: Natanzinho, bebê.
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2: Cobra FM, a hora certa. Agora, 1:30.
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1: Luan Santana e Léo Foguete. Luan City Festival São Paulo.

0: Quem gostou, joga a mão e faz barulho, vai.
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2: Uma hora mais 38 minutos.
1: Com

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0: Cobra FM, a hora certa para você. 2:30. 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

0: 2:38. 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
1: Emília Eduardo, conta essa história.

0: Obrigada!
1: 107.1 2 horas e 49 minutos.

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1: 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Hora certa pra você, 2:55. Faltando 5 pras 3

0: Hora certa, Cobra FM informa, pontualmente 3 horas. 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

0: 3:31. 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

0: Cobra FM, a hora certa, pontualmente 4 horas. 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

segunda-feira pra você. Que maravilha, que beleza. Um abraço pra nossa amiga Gersina, a verdadeira. Um beijo no seu coração. Obrigado pela audiência. Daqui a pouquinho, programa Cobra Repórter. E você sabe que das 4 até as 7 da noite tem o Boteco da 107 com muito, mas muito modão. Um abraço, meu parceiro Roger, de Bela Vista do Paraíso. Alô, Roger. Um abraço, meu parceiro, meu amigo Carreirinha Caminhoneiro. Também tá com a gente, meu parceiro, meu amigo Paulão da Rural. Alô, Paulão da Rural. Ótima. Não consegue disfarçar. Segunda-feira.

0: conferindo. 4:39. 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
2: Eu contratei.
3: Ótima!
4: Segundona! Viva do céu! Só tem o sinarzinho! Só o sinarzinho!
3: Um abraço, meu parceiro Jefinho, o famoso sinalzinho, tá ligadinho com a gente nesta segunda-feira. Beleza, maravilha! Daqui a pouquinho, meu parceiro, meu amigo Dárcio Campos, trazendo tudo que vai acontecer no programa Cobra Repórter. Alô, meu parceiro Juliano, obrigado pela audiência, meu parceiro Almir de Floresópolis. Alô, alô, Zezinho de Bela Vista do Paraíso. Ótima e abençoada segunda-feira pra você, meu parceiro Nestor, tá ligadinho com a gente, meu parceiro Jacaré. E você sabe que até às 6 da manhã, muita, mas muita moda.

0: Vontade de sair pra rua.
1: Você quer sair, você sai, meu filho. Mas não grita não, pelo amor de Deus, não grita não. Bom dia, um abraço meu parceiro, meu amigo Natanael Santos, ligadinho com a gente. Alô Nato, obrigado pela audiência. Meu parceiro, meu amigo Laranjinha, também tá com a gente nesta segunda-feira. Beleza, maravilha. Lembrando que tem Boteco da 107, das 4 às 7 da noite, de segunda a sexta-feira. Beleza, maravilha. Um abraço meu parceiro, Sangue no Zói. Alô, Sangue no Zói, como é que tá seu coração? Tá bom demais? Então segura, segura.

0: 5:16. 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
12: Ótima! Segunda-feira! Um abraço para nossa amiga, alô, alô, Neide, um beijo no seu coração, obrigado pela audiência. Nossa amiga ligadinha com a gente, a Ângelo Roque, nossa amiga Margarida, lá do Sítio Coqueiro, também tá ligadinho com a gente nesta segundona. Segunda-feira, a Brahma tá aqui para desamarrar ela, e você sabe como...

Ótima! Segunda-feira vai participando no 43-3316-4006 e vai pedindo o seu modão. Beleza? Lembrando que daqui a pouquinho o programa Cobra Repórter. Muita informação pra você nesta segundona. Quero mandar um grande abraço pro meu parceiro, meu amigo Bruno Henrique, da cidade de Arapongas. Alô, alô, Bruno Henrique, obrigado pela audiência. Ótima e abençoada segunda-feira pra você, meu parceiro Marlos. Alô, alô, Luiz Favoreto, o homem que toma cachaça de cobra. Ali é diferenciado no Paraná. Senta louco.

0: Tá aí, moda boa demais na sua manhã de segunda-feira com o Lourenço Mailorivar, Moreno do Zói Preto, às 5h48. Daqui a pouquinho tem programa Cobra Repórter. E até lá, muito moda.
1: Bom dia, meu amigo Renato. Renato, aqui é o velho do saco. Renato, já arrumou uma namoradinha aí pra mim de uns 25 a 30 anos. O velho tá louco pra dar uma engraxada no parafuso. Renato, você não vai vir aqui no bar do velho tomar uma? Aqui no bar do bolachão, você não vai vir aqui tomar uma no bolachão, não? Você gosta de tomar, Renato? Se der, você toca um musicão aí pra nós hoje. Ofereço pra Zefa, pra Neuza, pro Neneco, pro Lulu, pro aquele abençoado, pro Gardino, Renato. Amigo fiel com Pardinho Pardal. E fala a hora pro povo não perder a hora aí, Renato. Agora são 4 e pouco.
0: Tá certo, vem. Vem, vamos fazer assim, vou chamar o Marcelão. Será que o Marcelão toma uma, rapaz? Se o Marcelão tomar uma, nós vai no bar do Bolachão tomar aí, beleza? Valeu, vem, um abraço pra você. Ótima semana, meu amigo Nestor. Será que meu amigo Nestorzão, de Goianás e São Paulo, gosta de tomar uma?
2: Bom dia, Renato Peruca. Bom dia, os ouvintes da Rádio Cobra FM 107.1. Renato Peruca, segunda-feira. Eu quero começar minha participação com um modão de primeira qualidade. O Amor e a Rosa, com Pedro Bento, Zé da Estrada e Celinho. Lembrando que o Celinho faleceu nesse sábado, né? E com 96 anos. E eu quero oferecer esse modão para você, Renato, oferecer para Dona Preta de Rolândia, a Maria do Céu de Rolândia, a Elzinha de Rolândia e a Cleusa Celestino de Rolândia. Vai pro Nilson lá de Cambé, Jacaré de Cambé e Roberto que sai de Munhoz de Melo. Desejando a todos uma semana abençoada. E eu vou ficando por aqui. Quero deixar o meu carinho, o meu abraço e o bom dia do Nestor aqui de Goiânia e São Paulo, capital. Fica com Deus, família sertaneja. E até o próximo programa, se Deus assim nos permitir. O bom dia do Nestor. Tchau, tchau.
0: Valeu, meu amigo Nestor. Obrigado pela audiência, pelo carinho. Daqui a pouquinho tem a sua moda, beleza? Meu amigo Isaías Pedreiro. Alô, alô, Isaías. Ótima manhã.
3: Bom dia, Peruca. Opa. Bom dia a todos os ouvintes aí. Boa semana pra nós aí.
0: Bora.
3: Papai do céu abençoe a todos, né? Falando um pouquinho baixinho, senão a mulher escuta. Eu já liguei o rádio, só que agora tô mais esperto e comprei um fone de ouvido.
0: Tá certo, meu parceiro. Abençoe
3: a todos aí, bom programa.
0: Valeu, meu amigo Marcelão, obrigado pela audiência. Daqui a pouquinho tem uma moda boa pra você, beleza? Mas no finalzinho deu um grito aqui, não deu?
3: Esperto e comprei um fone de ouvido.
0: Aí, ó.
3: Bom dia, Peruca.
0: É, eu acho que essa hora acordou a mulher.

0: com Pedro Bento e Zé da Estrada. E na sequência agora tem programa Cobra Repórter. Alô, Lúcia Mandrotti, um beijo no seu coração, meu amor. Meu amigo Zé Roberto. Ô Zé Roberto, tá mexendo com açúcar ainda, meu parceiro? Você tá aí na rodagem mexendo no açúcar? Um abraço pra você, meu amigo Darcy Alves, também tá com a gente. Meu amigo Cristiano. Alô, alô, Cristiano do Campo Grande. Ótima manhã pra você, obrigado pela audiência, pelo carinho. Valeu, meu amigo Nestor. Ó, mandou uma bandeirão do Brasil aqui, hein? Rapaz, um abraço pra você, meu amigo. Tudo de bom, meu amigo Sem Terrinha. Alô, Sem Terrinha. Ajuda o peruca, Sem Terra. Que negócio você prometeu pra mim, não chegou até agora, Sem Terra. Ajuda nós. Às 4 da tarde, tô com o Boteco do Peruca, beleza? Com muito, mas muito modão. Show de bola? E ó, o negócio é o seguinte. Alô, Maria do Jardim Teresópolis. Alô, Marlene Serpelone. Ótima manhã, tudo de bom.
1: Bom dia pra vocês, moçada. Pega a chuva.

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Senhor, no silêncio deste dia que amanhece, venho pedir-te a paz, a sabedoria e a força. 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Ser paciente e compreensivo, manso e prudente. Quero ver os meus irmãos e irmãs além das aparências. Quero vê-los como tu mesmo os vês, e assim não ver senão o bem em cada um. Cerra meus ouvidos a toda calúnia, guarda minha língua de toda maldade. Que meu espírito viva só de paz. 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
1: 6:06, 6:06. Bom dia, norte do Paraná. Está começando mais uma edição do programa Cobra Repórter. Edição desta hoje, segunda-feira, novo dia, nova semana. Mais uma semana na vida da gente. Hoje, dia de número 18 do quinto mês do ano, mês de maio. É, no ano 2026, outono brasileiro, a estação. Dia de número 138 do ano, restando 227 dias para terminar 2026. Hoje, dia dos vidraceiros, dia internacional. Dia Nacional dos Museus, Dia Nacional do Coquetel, Dia Nacional de Combate ao Abuso e à Exploração Sexual Infantil, Dia Nacional de Luta Antimanicomial e Dia de Conscientização sobre a Necessidade da Vacina contra HIV. 6:07 é mais uma semana, viu? É, já ultrapassamos a metade do quinto mês do ano, segunda-feira, depois de um final de semana chuvoso. É, choveu muito aí. Rapaz, hein? Choveu demais, né? Sábado, sexta, né? Porque chama de sexta. Aí, pá, sábado deu até uma amenizada, choveu um pouquinho aqui, aí tornou chover à noite. Aí ontem o dia inteiro chovendo, hein? Meu Deus do céu. Dia inteiro de chuva. Final de semana foi molhado, 6:08. É, e aí, como que vai ficar o tempo e a temperatura? Daqui a pouco a gente vai trazer, viu? As informações da previsão do tempo e da temperatura para esta... É, semana 6:08 agora. Tá acordando agora. Como foi seu final de semana? Ah, não tem jeito, né? Como que foi seu final de semana? Tem que levantar, tem que pular. Depois de um final de semana gostoso em casa, muita gente não colocou nem o nariz pra fora de casa, hein? Essa que é a grande verdade. Mas é dia de luta, dia de labuta, não tem jeito. Pula da cama, mira o chuveiro, toma aquela ducha caprichada pra você sair fresquinho, pra você sair fresquinha. Vamos tomar nosso café gostoso? É o nosso café mineiro, saboroso, delicioso. Tô tomando meu aqui, viu? Café forte, encorpado, pra dar aquele levante. O café gostoso é o café mineiro, que você encontra nos supermercados, padarias, lojas de conveniência. É o café gostoso, é o café mineiro. E o cheiro de café tá vindo da casa de quem hoje, hein? Quem que tá passando aquele café maravilhoso, gostoso, saboroso, delicioso. Ah, quem? O Maurício Promoções, Maurício Buda. Ô, Buda, bom dia, viu? Já tá passando aquele cafezinho gostoso nesta segunda-feira, boa semana, 6:09. É, tá indo pro trabalho, bom trabalho pra você. Tá voltando do trabalho, bom descanso pra você. Você que trabalhou a noite toda, a madrugada toda, agora vai descansar. Agora a gente quer saber como que tá o seu caminho pro trabalho, viu? 3316-4006, você manda mensagem, você interage conosco na programação, viu? 3316-4006, você interage conosco na nossa programação. A polícia trabalhando, os bombeiros em ação, Polícia Rodoviária Federal, Polícia Rodoviária Estadual, CIAT, SAMU, as forças de salvamento, as forças de segurança, para mais um dia.
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1: 6:10 agora, e o Ministério

0: O Ministério Público do Paraná denunciou 8 pessoas investigadas por supostas irregularidades em uma clínica de reabilitação em Londrina. Entre os denunciados estão o proprietário da unidade, a esposa dele e outros 6 envolvidos na administração e funcionamento da instituição. As investigações começaram em abril deste ano, depois de uma vistoria realizada no local que revelou indícios de maus tratos, internações involuntárias e possíveis crimes relacionados ao funcionamento da clínica. Familiares pagavam mensalidades entre R$ 1.800 e R$ 3.000. Daqui a pouco, a promotora Suzana de Lacerda fala aqui no programa a respeito dessa situação. Vamos com os destaques dos nossos repórteres. Evandro Ribeiro com seu destaque.
1: Daqui a pouco, o delegado Vitor Dutra de Oliveira fala sobre a conclusão do inquérito com mais uma prisão de uma quadrilha especializada em furtos e receptação. Só num mês, 58 relógios d'água, os hidrômetros, foram furtados em Ibiporã.
0: 6:11, Miro Silva com seu destaque. Miro, bom dia.
2: Muito bom dia, Darcio Campos, bom dia à nossa equipe, bom dia para você que está sintonizado aqui na rede de rádios. Daqui a pouco eu trago detalhes a respeito de um homem que foi atropelado e lamentavelmente morreu na noite de ontem, PR-445, próximo ao Rancho do Gaúcho, viu? Esse homem, ele trabalhava na escolta armada, teve um problema ali na escolta que ele estava fazendo, ele foi sinalizar a pista e foi atropelado. Daqui a pouco os detalhes.
0: 6:11 agora. Luiz César James com seu destaque. Luiz, bom dia.
3: Olá, muito bom dia para você também. Bom dia a todos aí, trazendo meu primeiro destaque para esta segunda-feira. E atenção, daqui a pouco eu vou trazer informações a respeito de um acidente ocorrido na madrugada do último sábado. 2 caminhões bateram de frente na BR-369 entre Apucarana e Arapongas. Os detalhes desse acidente eu trago já já.
0: 6:12. Guilherme Gaspar com seu destaque. Gaspar, bom dia.
4: Opa, Darcio Campos, muito bom dia. Um bom dia à nossa equipe e um bom dia para você que está sintonizado aqui no Sistema Cobra de Comunicação. E olha, o número de crianças e adolescentes vítimas de violência sexual no Brasil mais que triplicou nos últimos 10 anos. É o que mostra os dados do Ministério da Justiça. Em 2025, foram registrados 59.366 casos, uma alta de 204,5% se comparado desde 2015 até 2025. O Paraná aparece em segundo lugar, tanto no ranking de casos absolutos como no de taxas proporcionais. Já já os detalhes.
0: 6:13 agora. Daqui a pouco tem o nosso momento do esporte, destacando aí tudo sobre o Campeonato Brasileiro, não é? Da Série A, Brasileirão, 16ª rodada, que tivemos aí sábado, tivemos ontem. Teve algum destaque, Miro Silva, nesse final de semana?
2: Olha, Darcio Campos, eu acho que destaque não teve, né? O Flamengo tropeçou, tinha chance de se aproximar do Palmeiras, né? O Corinthians perdeu mais uma vez fora de casa pro Botafogo. E eu acho que...
0: Entrou na zona, né?
2: Eu acho que o que... Entrou na zona de rebaixamento. Eu acho que ficou marcado aí nessa última rodada foi aquela patifaria, se é que posso dizer assim, né? Do jogo do Coritiba contra o Santos, né? Substituíram o errado, né?
0: É uma vergonha. Virou meme pro bilhetinho já, né?
2: Aquilo é uma vergonha pro Campeonato Brasileiro. Vergonha. Que mal organização que tem, né?
0: Foi erro do quarto árbitro, né?
2: Muito feio.
0: Tem desculpa.
2: Não era pra ser o Neymar, aí depois não quiseram deixar ele voltar pro jogo. Uma confusão lascada.
0: Futebol brasileiro, né? É futebol brasileiro. Falando nisso, né? Daqui a pouco, logo mais, 17h, tem aí a convocação da Seleça. A seleção brasileira. Ô, Gaspar, expectativa para essa convocação? Neymar vai ou não vai? Acho que é a principal pergunta que fica, não é? Que todo mundo tá se fazendo nessa convocação dos 23 selecionáveis que irão jogaram o Mundial com a amarelinha, Gaspar.
4: Exatamente, Darcio. Fora ele, também outras dúvidas, pelo menos ali 4 dúvidas, né, de atletas que vão. Tem dúvida na lateral direita, no meio campo também, de volante tem dúvidas ali. No ataque, se o Pedro vai, se o Pedro não vai, ainda fica essa dúvida, mas o que o pessoal quer saber mesmo é se o Neymar vai, né, Darcio? Eu acredito que vai, viu?
0: Também acho que vai. Neymar tá nessa lista. Eu cravo que vai, porque A seleção é um time muito abaixo, cara. Eu acompanho a Copa do Mundo desde 1994. Você vai vendo jogadores. Eu vi Maradona jogar na Copa de 90. Aquele lance que ele deu, né? Aquele gol que ele deu pro Caniggia. Aquele passe que ele deu pro Caniggia, driblou aí o Tafarel, fez o gol, eliminou a seleção brasileira na Copa de 90. Eu vi o Maradona fazer aquele jogo, no último jogo dele contra a Grécia, Copa de 94, daí caiu no antidoping. E outros tantos jogadores bons, né, aí mundialmente, da seleção brasileira também, N jogadores, né, seleção, se eu pegar a seleção que ganhou em 2002, até de 2006, hein, Miro? Seleção da Copa da Alemanha de 2006, seleção com o Kaká, e era o Nutella daquela época, hein,
2: imagina.
0: Né?
2: O Brasil, né, teve várias seleções aí boas, né?
0: 2010, seleção
2: agora,
0: boa.
2: Agora o brasileiro tá sofrendo, né?
0: Tá sofrendo, eu acho que assim, no frigir aí dos ovos, pelo que, né, a gente tem aí de jogadores aptos pra jogar, o Neymar tem que estar nessa seleção, cara, não é possível.
2: Eu acho que é quase que unanimidade pedindo pra ele ir pra Copa, né?
0: João Pedro teve a chance, jogou também, foi mal, né? Agora... Quem mais? Hendrick. Mas o cara... Eu acho que o Brasil faltou, e isso é culpa da própria CBF, de ficar mudando de técnico, fazer ciclos. O Ancelotti vai ter o ciclo dele completo na próxima Copa. Essa Copa vai aí mesmo que... Né, ele pegou um ano. Fez um ano que ele pegou a seleção.
2: Não deu pra fazer nada até agora.
0: O certo é preparar a gente pra próxima Copa. Essa que é a grande verdade, né?
2: Eu ainda voto pra ter um brasileiro.
0: Goleiro, lateral... Meia, atacante. Quem que é um atacante que tá numa seleção do mundo hoje? Fala pra mim. Não tem, cara.
2: Difícil, hein?
0: Não tem.
2: Difícil apontar.
0: Ganhar de Harry Kane, ganhar do Haaland, não tem. Então tá aí, tem que fazer uma seleção, né? Um time pelo menos competitivo, né? Pelo menos não um bando de jogadores igual tava, né? Na seleção aí do Fernando Diniz. A seleção do Dorival. Eu teve um momento, foi um bando de jogador, viu? Igual aquela molecadinha que jogava antigamente, Miro. Ia todo mundo onde tava a bola, né? Ia correndo onde tava a bola.
2: É mais,
0: né?
2: Ou menos assim.
0: Mais ou menos assim. Vamos ver que o Ancelotti tem aí, muda a cara da seleção. E você acompanha aqui na nossa programação hoje às 5 da tarde, hein? É a convocação da seleção brasileira, 6h17.
1: Daqui a pouco os detalhes com o subtenente Militão. Não para, e a polícia também não. Os policiais da reserva com as equipes em campo e mais um preso por furto de fiação ali no Jardim Leonor.
2: E olha só, uma mulher foi presa pela polícia militar após esfaquear o próprio marido na cidade de Londrina, viu? Daqui a pouco eu trago os detalhes.
3: E um capotamento deixou dois jovens feridos entre o Pirapó e Caixa São Pedro, próximo à Fazenda Ubatuba. O acidente aconteceu no sábado de manhã e os detalhes eu vou trazer daqui a pouco.
4: Olha, o Departamento de Estradas de Rodagem do Paraná informa que será realizada a detonação de rochas na PR-445 na próxima sexta-feira, dia 22, com interdição da pista entre o KM-28 e o KM-32. O tráfego de veículos será totalmente bloqueado a partir das 15h45, devendo ser liberado às 16h15.
0: 6h18h30, falando ainda de futebol, esquecemos de falar do Londrina, né? Joga com a macaca hoje. Londrina e Ponte Preta, Campinas, né, Moisés Lucarelli. É, não é muito... Londrina tá aí, os dois tá, né, ali na zona, né?
2: Os dois, Darcio. O londrinense tá sofrendo também, viu?
0: É, e o próprio... A Ponte venceu Londrina, né, na campeonato da Série C, né?
2: É
0: o
2: final do ano passado.
0: É, não tem muita lembrança boa. Vamos aguardar. Estreia do Micali hoje, né?
2: Estreia do Micali.
0: Rogério Micali, portanto, estreando hoje o Tubarão em busca de uma vitória pra tentar aí, né... E subindo na tabela, tá na penúltima colocação, 6h19.
2: E olha só, vou trazer mais detalhes a respeito daquele acidente fatal, né, que aconteceu no distrito da Varta. Dois caminhões bateram de frente. Na hora morreu 3 pessoas, outras 2 foram levadas ao hospital. A 4ª pessoa morreu no hospital da cidade de Londrina. Uma tragédia sem fim que aconteceu na continuação da rodovia Carlos João Strass. Daqui a pouco mais detalhes.
3: E foi identificado o corpo encontrado em estado de decomposição na zona rural de Jandaia do Sul. O corpo pertence a um homem que estava desaparecido desde março, quando saiu dirigindo uma caminhonete Frontier e não foi mais visto. Os detalhes eu vou trazer daqui a pouco.
0: 6h20, está no ar o show de notícias, está no ar o show de informação. Vamos juntos até as 9 aqui no programa Cobra Repórter.
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4: Ah, é a previsão do tempo. Será como que fica o tempo, a temperatura para esta semana? 6h23. Segundo, hein? Boa semana para você que tá nos acompanhando, tomando seu cafezinho mineiro gostoso e já de ouvido ligado na previsão do tempo. Será que chove? Será que não chove? Nesta segunda-feira, as áreas de instabilidade se afastam do estado em direção à região sudeste do país e para o oceano. Porém, a circulação de ventos do oceano mantém uma maior concentração de nuvens entre as regiões leste, Campos Gerais e norte, favorecendo a ocorrência de chuvas fracas e isoladas nesses setores. Nas demais regiões, o sol volta a predominar, mas as temperaturas não apresentam grandes elevações. A partir do anoitecer, as temperaturas apresentam um declínio acentuado, com valores abaixo de 10 graus nas regiões oeste, sudoeste e centro-sul. Para nossa região, a mínima foi 13 graus durante a madrugada, a máxima não passa dos 19 graus aqui na região da Grande Londrina. Portanto, hoje, inclusive, um pouquinho de chuva, né? É um chuvisqueiro, tal. Inclusive, já choveu aí na nossa região durante a madrugada. Um chuvisqueiro aqui, outro ali, parou. Não tá marcando grande volume de chuva para hoje. A tendência nesta segunda-feira é o tempo abrir, viu? Nebulosidade variável ao longo do dia. A máxima, portanto, na região, na máxima dos seus 19/20 graus, não deve passar disso. Nesta segunda-feira, para amanhã, um tempo um pouco mais seco, máxima 19 também para terça-feira, 22 graus para quarta-feira, já sobe um pouco a temperatura, viu? 22 graus aí para quarta-feira e já não há previsão de chuva, tanto amanhã quanto na quarta-feira. Inclusive, para quarta-feira, o tempo deve abrir mais, né? O sol deve sair mais com poucas nuvens na quarta-feira, lá no meio de semana. Nebulosidade variável na quinta-feira, o sol sai entre as nuvens, e na quinta-feira também aí, vamos ter até um pouquinho de pancada de chuva, tem um indicativo pequeno de chuva aí para sexta-feira, e a gente vai estar no nosso radar aqui para ver se vai ter grande volume de chuva, porque tá bem fácil de chover agora, né? Essas frentes frias que estão vindo, estão trazendo essa instabilidade, só que não vai ser aquelas nuvens estacionárias, né? Vai ser essa frente fria que vai passar aquela pancadinha de chuva e vai derrubar a temperatura. Final de semana deve ser frio também, hein? Máximo no sábado aqui não passa dos 17 graus. Então, o que a gente está vivendo de mínima esses dias vai ser a máxima tanto na sexta quanto no sábado, muito, muito por conta dessa instabilidade, desse chuvisqueiro que vai dar aí na sexta-feira. Portanto, vamos aguardar aí essa semana de alguns dias de estabilidade, mas para o final de semana deveremos ter instabilidade e a temperatura ainda nesse patamar. A temperatura deve ficar aí na casa dos seus 20, 21 e 22 graus, a média dessa, não mais que isso, viu gente, não mais que isso. Mas para o final de semana aí tende a cair a temperatura, as máximas, as mínimas ficam nesse patamar aqui. Não estou vendo nenhuma mínima abaixo de 10 graus aqui. A temperatura mais baixa nessa semana vai ser na quinta-feira, 10 graus a mínima. Depois, 12, 13, 15, por aí vai, né? Não tem temperatura tão baixa, não. Mas essa semana ainda vai ser uma semana de instabilidade, né? Com pancadas de chuva no decorrer do período, principalmente, né? aí na sexta-feira. Sexta-feira que marca aí uma pancada de chuva no decorrer do período. 6:26 agora. Gaspar, um panorama do tempo, da temperatura nas principais cidades do Paraná?
5: Cidade de Arapongas, 17 graus nesse momento. A mínima durante a madrugada foi 14. A máxima não deve ultrapassar os 20 graus hoje. Tem um indicativo pequeno de chuva, aproximadamente 2 milímetros. A partir de amanhã até na quinta-feira, as mínimas variando ali. Até na sexta, na verdade, as mínimas variando entre 11 e 12 graus. E as máximas variando entre 20 e 21 graus. Sem previsão de chuva até sexta-feira. No final de semana, no sábado mínima 13, máxima 19, pro domingo mínima 13, máxima 21. Previsão de chuva já no sábado, cerca de 6 milímetros, nada muito significativo. É pequeno indicativo de chuva tanto para hoje quanto para o sábado, e as mínimas aí continuam baixas, mas acima ainda da casa dos 10 graus. As máximas não ultrapassam os 21 graus ao longo desta semana. Indo lá para o nosso litoral, 18 graus nesse momento, a máxima não deve ultrapassar os 19 graus hoje. Para amanhã, mínima 15, máxima 18. Para quarta-feira, mínima 18, máxima 21. Na quinta e na sexta, mínima 15, máxima 17. No sábado e no domingo, mínima 14, máxima 19 graus. Previsão de chuva ao longo de toda essa semana no nosso litoral, 24 milímetros para hoje. A partir de amanhã já é um indicativo bem menor para todos os dias, cerca ali de 6, 5 milímetros, variando nessa faixa. O maior volume mesmo é para hoje, cerca de 24 milímetros para o nosso litoral. Indo lá para a região do Vale do Paranapanema, 19 graus nesse momento, a máxima hoje chega aos 22, para amanhã e para quarta-feira, mínima 14, máxima 22, para quinta-feira, mínima 13, máxima 21, para sexta, mínima 15, máxima 21. Para o sábado e para o domingo, mínima 17, máxima 22 graus. Previsão de chuva para hoje, 5 milímetros. Sexta-feira, aproximadamente 8 milímetros. E no sábado, 10 milímetros de chuva. No restante dos dias, que diz a meteorologia, que o tempo vai ficar aberto, sem muita nebulosidade. E as mínimas aí entre 13 e 14 graus. As máximas durante a semana não ultrapassam os 22 graus na região do Vale do Paranapanema. Indo lá para a região noroeste, 16 graus nesse momento. A máxima hoje não ultrapassa os 20 graus. Amanhã, de amanhã até quinta-feira, as mínimas variando entre 10 e 11 graus. E as máximas entre 21 e 22 graus. Na sexta-feira, mínima 14, máxima 19. No sábado, mínima 14, máxima 21. Para o domingo, mínima 15, máxima 23 graus. Previsão de chuva para sexta-feira e para o sábado. Na sexta, 20 milímetros de chuva. Para o sábado, o resquício da chuva, cerca de 3 milímetros. Indo lá para o Norte Pioneiro, 17 graus nesse momento. A máxima chega aos 22 graus hoje. Para amanhã e para quarta-feira, mínima 14, máxima 22. Na quinta e na sexta, mínima 12, máxima 20. No sábado e no domingo, mínima 15, máxima 21 graus. Previsão de chuva para sexta e para o sábado também. Hoje também tem um indicativo de chuva, 7 milímetros. Na sexta-feira, 6. E para o sábado, 15 milímetros de chuva. Finalizando aqui, nossa capital Curitiba e região metropolitana, 16 graus nesse momento. A máxima hoje não deve ultrapassar os 17 graus. Para amanhã, mínima 11, máxima 17. Para quarta-feira, mínima 11, máxima 19. Na quinta-feira, uma queda aí na temperatura, mínima 11, máxima 13. Para sexta, mínima 10, máxima 12. Para o sábado e para o domingo, mínima 10, máxima 14 graus. Previsão de chuva hoje, 12 milímetros. Amanhã também tem indicativo de chuva, 2 milímetros. Para sexta-feira, 8. E para o sábado, 3 milímetros de chuva. Então, temperaturas baixas ainda para a nossa capital. Não só para a nossa capital, mas grande parte do estado aí, as mínimas entre 10 e 14 graus, basicamente em todo o estado. E as máximas, pelo que a gente viu aqui nessas regiões, não devem ultrapassar os 22 graus ao longo desta semana, Darcio.
4: Tá aí, a temperatura, ela não vai não ter tanta amplitude térmica nessa semana, depois dessa friaca de chuva. Mais chuva do que frio também, né? Foi, pelo menos na nossa região aqui, norte, noroeste, Vale do Ivaí, Vale do Paranapanema, Norte Pioneiro, não fez tão frio, né? Não fez tanto frio aí, mas é mais a chuva, é mais essa instabilidade mesmo. A temperatura deve ficar nesse patamar aí nos próximos dias. Lembrando, né, que a gente tá aí há um mês e pouco do início do inverno, e tem essa questão também, né, dessa transição de sistemas do La Niña pro El Niño. Inclusive o segundo semestre mostra que deveremos ter aí muitos temporais no segundo semestre, né? Agosto, setembro. Vamos esperar isso devido ao El Niño. 6:31.
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3: Seis horas 34 minutos, é um show de notícia, é um show de informação para você que está nos acompanhando. Muito obrigado, viu, pela sua audiência, pelo seu carinho, você que está ligado nesta semana. Boa semana para você, viu, ligado na nossa programação. Vamos juntos aqui até as 9 da manhã, repercutindo as principais informações, abraçando nosso amigo Milton José. Bom dia, amizade, grande Milton José, abraço para você, boa semana. Esse entende de música... De discoteca, hein? Milton José, rapaz, ele me ajuda a fazer aí a playlist das discotecas aí, mandando as músicas dos anos 70, 80, anos 90. Grande Milton José. Essa é Eric Carmen. É boa, hein, Pirulito? Inclusive, eu toquei esses dias na discoteca essa aí. Muito boa, hein? E 35, aumenta o volume, vai.

0: Musicão, hein? Eric Carmen morreu em 2024, cara. Grande cantor aí. 6h36.
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2: Segunda-feira, 18 de maio, trazendo primeiro mercado financeiro para hoje. O dólar comercial fechou a R$ 5,06. O dólar turismo para venda, R$ 5,27. E o euro a R$ 5,88. Nos produtos agropecuários, o boi gordo em pé arroba R$ 344,60. O frango congelado, R$ 7,61 o quilo. E o suíno a R$ 4,97 o quilo. Nos produtos agrícolas, o café robusta R$ 930,15 a saca de 60 quilos. O café arábica R$ 1.637,88. O milho saca de 60 quilos R$ 52,70. O trigo R$ 68 e soja R$ 109,50 a saca de 60 quilos. Nos produtos do Ceasa de Londrina, o destaque de hoje vai para o preço da banana Caturra, caixa com 20 quilos, saindo a R$ 40.
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0: Seis horas 39 minutos, é um show de notícia para você que está nos acompanhando, é um show de informação. Nesta hoje é segunda-feira, viu? 18 de maio, o ano é 2026, a estação outono brasileiro. Tem muita informação, viu? Tem muita notícia para você que está nos acompanhando, as principais notícias aí do final de semana. Final de semana carregado, sempre com muitas informações, e você fica sabendo de tudo aqui na nossa programação. Traz para mim o Evandro Ribeiro, que traz detalhes, que a polícia de Ibiporã conclui inquérito sobre investigação sobre furtos de hidrômetros. Cerca de 58 hidrômetros estavam sendo furtados. Evandro Ribeiro.
10: A Polícia Civil de Ibiporã, em ação conjunta com a PM, realizou a prisão de um homem de 25 anos no conjunto Miguel Petri. A ação aconteceu depois de várias diligências da delegacia, que vem intensificando o combate na receptação ao aumento significativo de furtos de hidrômetros registrados recentemente na cidade. Durante as investigações, foi identificado um ponto suspeito de revenda desses objetos, tratando-se de um ferro velho clandestino. Somente no último mês, 58 relógios d'água. Os hidrômetros foram furtados. Doutor Vitor Dutra tem detalhes.
11: A delegacia de Biporã concluiu no dia de ontem, com a prisão do último investigado, uma série de investigações de crimes patrimoniais e furtos ocorridos aqui na cidade, né? Pelo menos 58 furtos a hidrômetros que ocorreram desde janeiro até agora, né? Esses furtos, eles cresceram o número, foi possível monitoramento desse furto através da equipe de investigação, através de análise de câmeras de segurança e também da dinâmica dos crimes. Nós vínhamos monitorando, identificamos dois indivíduos, um deles, o último, foi preso no dia de ontem à noite, né, pela equipe da delegacia de Biporã. No dia 28 de abril já ocorreu a prisão de um receptador, inclusive foi preso com diversas armas de fogo na residência, e agora foram presos pelo menos dois indivíduos que eram pessoas que furtavam nas ruas esses hidrômetros, e o receptador também foi preso com porte ilegal de arma de fogo. Agora as investigações chegam ao final, né, e ambos os três estão à disposição da justiça para responder pelos crimes.
10: O homem detido juntamente com o armamento apreendido foi encaminhado à autoridade policial. A Polícia Civil reforça a importância da participação da população. É só ligar no Disque Denúncia ou no número da delegacia 3258-2004. Sigilo é garantido. Repórter Evandro Ribeiro.
0: Obrigado, Evandro Ribeiro. 6h42, vamos girando as notícias. Mas antes, um recadinho para você. 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Assistência Familiar Maranata. 6h43, Miro Silva.
12: E olha só, Darcy Campos, uma tragédia aconteceu no início da noite de ontem na PR-445, ali nas proximidades do Rancho do Gaúcho, ou Distrito da Varta, como queira, né? Um vigilante morreu após ser atropelado na madrugada de ontem na PR-445 em Londrina, próximo ao Distrito da Varta ou do Rancho do Gaúcho. De acordo com informações apuradas no local, dois caminhões carregados com queijo, né? E também palmito, pararam ali, estavam com destino a São Paulo. Um deles teve problema mecânico e precisou, né, parar no acostamento. O vigilante, ele fazia a escolta da carga, né, ele estacionou o veículo ali e acabou ali ficando na pista para sinalização. Durante o trabalho, Fabiano Humberto, de 44 anos, acabou sendo atingido por um caminhão vazio que seguia sentido Marília, né? Ele teve morte instantânea no local. Apesar do socorro, né, a concessionária ali que cuida da rodovia foi acionada rapidamente, juntamente com o SIAT, mas infelizmente o Fabiano, ele não resistiu aos ferimentos e acabou morrendo no local. Fabiano era natural da cidade de Cascavel, né, de onde partiu a carga. Ele fazia escolta e aí teve problema em um dos caminhões ali, ele acabou parando o carro. E aí estava sinalizando a pista, chovia no momento do acontecido, ele acabou sendo atropelado, o corpo foi inclusive arremessado por alguns metros. O SIAT, né, foi acionado até o local junto com a ambulância da concessionária que cuida da rodovia, mas infelizmente esse trabalhador, ele não resistiu aos ferimentos e teve morte instantânea. O Corpo de Bombeiros, né, acionou ali a criminalística e também o Rabecão, o Instituto Médico Legal, para onde o corpo foi encaminhado. Lamentavelmente, mais uma morte na nossa região. Como tá pesada a nossa região, né? Muitos acidentes de trânsito, né?
0: Praticamente todo dia tá tendo, hein, Miro?
12: Lamentável.
0: Isso é doido, cara. Esse acidente foi registrado, portanto, na noite passada, né, Miro?
12: Durante a noite de ontem, né? Chovia bastante no momento do acontecido, viu? E ali é uma rodovia escura, viu, Darcy?
0: Ali tem acidente demais, hein?
12: Eu que tô já, né, nesse ramo da imprensa aí já há muito tempo, já cobri vários acidentes fatais ali. É um local muito perigoso, né? Tem uma curva ali, o acidente aconteceu durante um trajeto ali que tem uma reta, mas infelizmente é uma pista escura e aí esse homem acabou sendo atropelado por um caminhão, viu?
0: 6h46. Se a gente for pegar o final de semana, de sexta pra cá, né, muitas mortes. Destacando aquele acidente na tarde de sexta-feira. 4 mortes, Miro Silva. Colisão frontal entre 2 caminhões.
12: Uma batida muito violenta. Eu estive lá no local, viu, Tarso? A cabine dos caminhões ali ficaram completamente destruídas. Difícil até entender como que foi aquele acidente. Uma tragédia sem tamanho, viu?
0: 3 morreram no local. E outro morreu no hospital, né, Miro?
12: É um quarto homem, né, que estava internado. Infelizmente, teve morte confirmada no hospital.
0: Tá aí, é um trecho ali que muitos caminhões passam por ali, né? A gente tá falando da PR... É 545.
12: É a continuação da Carlos João Estras, né? Rodovia Carlos João Estras, que liga ali a Zona Norte de Londrina ao Distrito da Varta.
0: E aí, sexta-feira à tarde, a priori não tava chovendo, né, meu, nesse horário. A pista tava seca, né?
12: Tava seca, Darcio. A polícia tá investigando, Darcio. Parece que um dos caminhões ali teve a perca de freios, né? Foi bem numa curva ali. É uma pista muito simples, né? Muito complicado. Daqui a pouco eu vou trazer os nomes aí das pessoas que infelizmente perderam a vida. Um dos caminhoneiros ainda, ele conseguiu, né, salvar o companheiro de trabalho porque ele jogou o caminhão pro lado e pegou bem o lado que o caminhoneiro estava dirigindo, né? Então preservou a vida do parceiro ali que estava do lado do carona ali. Ele conseguiu, inclusive, saiu ileso ali, né? Teve alguns ferimentinhos pelo corpo ali, mas estava perambulando pelo local lá. Esse homem, né, que estava no carona ali, foi um herói esse motorista de um dos caminhões, porque ele livrou o lado do companheiro de trabalho e acabou, né, pegando o lado dele e ele acabou falecendo. Lamentável.
0: Lamentável. Agora são 6h47, faltando 13 para 7. Vamos girando as notícias, girando as principais informações desta segunda-feira. Segunda-feira sempre carregada. Daqui a pouco a gente fala de mais acidentes também que tivemos aí no final de semana. A sua mensagem é muito importante, viu? 33164006. O ouvinte vai mandando a mensagem, mas antes tem um recado para você que tá com dores nas costas. Dormindo mal, hérnia de disco, nervo ciático, viu? Ah, isso aí, você dorme de um lado, vira pro outro, nada tá bom. 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
13: Bom dia, tudo bem?
0: Bom dia.
13: Deus abençoe pelas orações, tá bom? Pelo meu pai. Mas eu mandei a fotinha aí, né? Infelizmente não resistiu, faleceu. Nós temos um bom dia, um abençoado começo de semana pra nós, né? As graças de Deus, Deus quiser.
0: Quem que é, Pirulito? Ela pediu oração, eu lembro que uma pessoa pediu oração aí pra gente? Josefa? Ah, tá, pediu oração, mas o paizinho dela faleceu, né? Lamentável, meus sentimentos,
12: seu, viu, querido? José Soares, viu, Darcio?
0: Minhas condolências. E faleceu também, viu, Miro? O Flávio Campos, né? Que é um grande radialista, né?
12: Conhecido, né?
0: É, conhecido demais, né? O Flávio Campos. Flávio Luiz de Almeida Campos faleceu, portanto, na noite passada. O velório vai ser ali no Cemitério Parque das Oliveiras, né? A partir das 9 da manhã, sepultamento a definir. O Flávio Campos, ele trabalhou em muitas rádios aí, né? Cronista esportivo, cobriu muito esporte, né? Um baita comunicador e Tava passando por um momento de saúde ali já, né? E um tratamento de saúde, infelizmente, faleceu o Flávio Campos, né? Folha de Londrina, nos jornais aí, ele é gaúcho, né? Gremista. Ele sempre comentava futebol e lamentavelmente faleceu também, uma grande perda para o radiojornalismo. 6h51.
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15: Bom dia, Darcio Campos, bom dia a toda a sua equipe, a você, o Miro Silva, o Gaspar, Ailton de Arapongas. Tô aqui tomando café mineiro e ouvindo o seu programa. Ê, Darcio, só acidente, né? Que Deus nos cuida, viu? Rapaz do céu, é morte atrás de morte, hein? Rapaz do céu, olha, é aquele que eu falo, meu, vamos rezar antes de sair de casa, viu? Beleza, meus queridos? Parabéns pelo programa, viu?
0: Valeu.
15: Em Arapongas, só dá 88.9. Beleza? Um abraço a você e a todo o Sistema Cobra de Comunicação.
0: Valeu,
15: beleza?
0: Meu amigo. Abraço, boa semana.
15: Tchau, tchau.
0: Boa semana pra você. 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Para deixar pra você muito bem informado até as 9 da manhã, você manda mensagem 3316-4006, você vai interagindo aqui na nossa programação, tá? Crítica, sugestão, denúncias, elogios, fica à vontade. Alguma demanda aí na sua cidade, no seu bairro, somos o elo entre você e o poder público. Vamos trazendo informações, falando em acidente, viu, Pirulito? Acidente na BR-369, em Apucarana. Dois caminhões bateram de frente também, viu? Luiz César Jaimes.
16: E um grave acidente envolvendo dois caminhões foi registrado na madrugada do último sábado na BR-369 entre Apucarana e Arapongas. A colisão frontal aconteceu nas proximidades do contorno norte, no trecho que liga a rodovia à PR-170. De acordo com o motorista de 24 anos que conduzia o caminhão com placas de Chapecó, ele trafegava pelo contorno norte quando teria seguido a orientação do GPS e acabou entrando na contramão sem perceber. Na sequência, bateu de frente contra outro caminhão com placas de Cambira. O jovem não se feriu. Já o motorista do caminhão de Cambira sofreu ferimentos leves e foi encaminhado à unidade de pronto atendimento, à UPA, pelo serviço de atendimento móvel de urgência, o SAMU. O primeiro tenente Augusto Marques, do 11º Batalhão de Bombeiro Militar de Apucarana, fala sobre o acidente.
17: Foi uma questão de falta de atenção do motorista. Ele acabou, um dos motoristas acabou entrando na contramão e, dito isso, acabou dando de frente com outro caminhão que vinha na via certa. O caminhoneiro se assustou, acabaram abarroando os dois veículos e se direcionando ao acostamento ali por alguns minutos ali, interditar a pista, mas não houve nenhuma vítima. Os dois caminhoneiros estavam bem, deambulando pelo local. Foi prestado atendimento para verificação de se havia necessidade de encaminhamento. E nenhuma carga perigosa foi derrubada e também não houve. Não foi derrubada carga na pista. A PRF foi acionada, a gente passou a ocorrência para eles e eles deram destino aos caminhões ali que estavam interditando a via.
16: Tá aí, portanto, grave acidente na BR-369 em Apucarana, ocorrido no sábado, dois caminhões que colidiram de frente.
0: Impressionante, né, o tanto de acidente que ocorreu aí no final de semana. 6h55, a Sones Energia Solar transforma energia solar em realidade na sua residência ou empresa. 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
12: E olha só, a Polícia Civil da cidade de Biporã cumpriu um mandato de prisão contra um jovem de 19 anos. Ele, morador de Londrina, estava distribuindo drogas na cidade de Biporã. Era um dos responsáveis pelo tráfico de drogas na cidade de Biporã, especificamente no Jardim Las Vegas. Polícia Civil, sobre o trabalho ali do Dr. Vitor Dutra, ele investigou ali junto com os investigadores da Polícia Civil e conseguiu chegar até esse rapaz, né, na cidade de Londrina, Jardim Lindóia. O Dr. Vitor Dutra traz as informações. Doutor, um desdobramento de uma apreensão de drogas em Biporã e esse homem preso em Londrina, como é que foi o trabalho de vocês?
11: A delegacia de Biporã realizou uma prisão no bairro de Lindóia, em Londrina, após uma diligência realizada no dia 14 do mês passado. Nós conseguimos apreender drogas e munições em uma residência aqui no bairro de Las Vegas, em Biporã. Após essa apreensão que ocorreu aqui na cidade de Biporã, esse investigado, ele não estava na residência na hora da apreensão, e após as investigações e a conclusão de que a droga e as munições eram de sua posse, nós acabamos representando nessa época, né, no dia 14 de abril, pela prisão preventiva, que posteriormente foi decretada pela Justiça de Poder Judiciário aqui da comarca de Biporã. Acabamos que realizando essa prisão no bairro de Lindóia, na cidade de Londrina. A equipe de investigação da delegacia de Biporã acabou que realizando uma investigação e conseguindo localizar esse indivíduo que foi pego na sua residência com bastante droga e munições na cidade de Londrina.
12: Tá aí esse indivíduo preso, 19 anos de idade, apesar da pouca idade, já é um elemento com uma ficha criminal bastante extensa. A Polícia Civil de Biporã investigou e ele foi preso em Londrina, no conjunto Lindóia. Mais um traficante preso, viu, Darcio?
0: Vamos limpar, né? Fazer essa limpeza na traficância. 6h58, o Gaspar vai trazer as informações, vai ter interdição na PR-445 essa semana, Gaspar, isso?
18: Exatamente, Darcio, essa interdição que vai acontecer na sexta-feira. O Departamento de Estradas de Rodagem do Paraná informou a respeito dessa interdição, que vai ser entre o KM-28 e o KM-32. O tráfego de veículos, ele será totalmente bloqueado a partir das 15h45, devendo ser liberado às 16h15, ou cerca de 30 minutos ali de interdição. A medida, ela é parte da obra de duplicação da rodovia entre Lerroville e Irerê, distritos de Londrina, sendo necessária especificamente para avançar na implantação de trecho variante. Essa detonação, né, Odarcio, que já aconteceu em outros trechos também, já outros trechos precisaram ali ser interditados e até agora nós não tivemos nenhum problema. Inclusive, já aproveitando essa oportunidade, também teve interdição na PR-445 da noite de sexta até o sábado de manhã, o trecho ali em frente ao Unopar Anhanguera, o KM-73, ele foi interditado da noite de sexta-feira para a realização de um simulado de acidente com carga de produtos perigosos. Durante a atividade foi simulado um tombamento de um caminhão, mobilizando equipes de emergência e segurança. O acesso por baixo do viaduto da universidade também permaneceu bloqueado. Os motoristas, eles precisaram desviar ali o trânsito por conta desse simulado que aconteceu na manhã de sábado, né? Mas precisou ser interditado esse trecho ali em frente à Anhanguera por conta, né, da montagem ali de todos os equipamentos, tudo que iria utilizar. Foi uma interdição que aconteceu, mas essa em si gerou muitas... repercutiu bastante, Darcio. Muitas pessoas falando que era um péssimo horário para realizar essa interdição.
0: Bem, naquele tempo também, né? Eu até achei que eles iam cancelar devido ao mau tempo, né, que estava no sábado. Mas a chuva, ela vem mais na parte da tarde também, né? O trecho foi liberado só depois das 13 horas, né? Depois da 1 da tarde que ele foi liberado, aquele trecho ali. Eles fizeram esse simulado, mas até devido ao mau tempo, mas ele manteve. Né? Mantiveram, portanto, esse treinamento que é sempre importante. Mas só aqui, né, o pessoal vai reclamar porque... desde as 11 da noite da sexta-feira, ficou interditado esse trecho e foi, portanto, para um treinamento. A hora certa você confere.
12: Agora 7 em ponto.
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10: Sete horas, 4 minutos, tempo fechado, bem neblinado, hein? Muita neblina, hein, Miro? Cerração aí na região.
11: Perigoso para os motoristas, né? Nas rodovias aí, redobrar a atenção, porque não dá para enxergar nada, viu, Darcio? Tá tudo tampado, né? Então tem que diminuir a velocidade aí para dirigir com segurança.
10: Tendência aí é o tempo limpar, né? Essas próximas horas. Porém, né, ainda tem esse indicativo de muitas nuvens, nebulosidade variável nesta segunda-feira, com pouca chuva, mas nebulosidade variável ainda nesta segunda-feira, viu? E pouco frio, né, Miro? Não tá tendo tão frio, conforme a gente já disse lá na sexta-feira, que mesmo com a frente fria que estava vindo, ela não ia derrubar as temperaturas, né? Como foi na semana passada, porque há uma semana, essa hora, tava uma friaca danada.
11: É, até achei que essa noite teve um calorzinho.
10: Calorzinho,
11: bom, sabe? Choveu o final de

0: como que tá aí a sua cidade, seu bairro, né? Como que tá a sua semana. Manda aí uma informação, denúncia, sugestão, críticas. Fique à vontade, participe conosco na nossa programação, tá? 3316-4006.
1: Bom dia, meus irmãos. Final
0: Bom
1: de
0: dia.
1: Semana aí saiu uma conversa aí sobre as meninas lá desaparecidas. Vocês têm mais alguma notícia atualizada? Aquelas duas que estavam desaparecidas lá.
2: São as primas, né,
0: Dani? As primas, o Miro Silva vai atualizar essa notícia. Tem alguma novidade, Miro Silva? Eu não acompanhei.
2: A Polícia Civil, Darcio Campos, recebeu uma informação anônima de alguém que é conhecido do tal do Dog Dog, né? O Cleitinho do Pó, como é conhecido na cidade de Maringá. Um criminoso, né? Inclusive com relação a criminosos do exterior. E aí a polícia recebeu essa informação anônima de que os corpos das primas estariam enterrados em uma localidade em Paranavaí. Então a polícia, provavelmente na manhã de hoje, não sei se o tempo vai ajudar, vai fazer buscas, né, aonde essa denúncia anônima indica que os corpos das primas estão. A polícia recebeu essa denúncia, então, só não fez ainda a varredura no local, não foi até o local indicado por conta do mau tempo. Não sei se hoje a Polícia Civil vai conseguir, Polícia Civil, Polícia Militar, vai conseguir fazer essa varredura aí nesse local indicado. Mas tem uma denúncia anônima, segundo essa pessoa que ligou, né, ela até se identificou, é conhecido o tal do Dog Dog ali, e esse Dog Dog teria falado para essa pessoa onde estariam os corpos ali das duas primas.
0: É, vai completar um mês, né, Miro?
2: Um mês?
0: É, essa mistério semana completa ainda. Um mês. E é um mistério, e qual que seria a motivação, né? Por que o cara fez isso?
2: Então...
0: E tá sumido, né, Miro? Tá foragido, né?
2: O primeiro passo, Darcio Campos, a polícia investiga, o primeiro passo é encontrar ali os corpos das primas, ou vivas, né, ou mortas, enfim. O primeiro passo é localizar ali as duas primas que estão desaparecidas. Aí depois, né, a polícia prossegue com as investigações aí no intuito de localizar o tal do Dog Dog, que, repito, um traficante, um criminoso perigoso, né, que era da região de Maringá. Dog Dog, o Cleitinho do Pó, como queiram, é um elemento já bem conhecido, inclusive estava utilizando nome falso, viu?
0: É, tá aí, portanto, a gente continua acompanhando, ampliando essa informação que chama a atenção, vem lá do noroeste do estado, 78.
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4: Nesse momento, congestionamento na PR-445, chegando próximo ao distrito de Bela Vista do Paraíso, viu? Tem congestionamento também ali próximo ao Trevo da Varta, cidade de Londrina, PR-445 também. Em frente ao El já tem congestionamento e também chega uma informação a respeito de sinaleiros aqui na nossa região. Sinaleiro da Teodoro Victorelli com a Santa Terezinha não está funcionando. O motorista que passar por esse trecho vai ter que redobrar a atenção. Nas demais regiões, por enquanto, o trânsito está fluindo normalmente. Um pequeno congestionamento ali na BR-369 em frente ao Ceasa, no sentido Londrina e Biporã, e também um pequeno congestionamento em frente ao Parque de Exposições. Cidade de Rolândia fluindo normalmente o trânsito, cidade de Cambé também, até mesmo sinaleiro da Balança Açores neste momento está tranquilo, e cidade de Arapongas também o trânsito tranquilo. Fica a dica aí para os motoristas escutar o nosso programa, que a gente vai falar aqui se aparecer algum congestionamento, e devido a esse tempo também deixar o alerta para que redobrem a atenção no trânsito, viu? É, baixa visibilidade, mais riscos, né, de acidentes, então tome cuidado, e qualquer informação você pode repassar aqui pra gente também, 3316-4006.
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0: 7:10. E a polícia científica concluiu, Miro Silva, a causa do acidente que matou 6 pessoas da mesma família na PR-170 em Rolândia. O laudo identificou que o motorista do caminhão, que morreu após passar 2 semanas internado e foi a 7ª vítima, não teve culpa. O resultado do laudo foi concluído 4 meses após a colisão.

0: decisão, conforme a conclusão. O acidente aconteceu após o carro da família invadir a pista contrária no quilômetro 69. O veículo era conduzido por Alexandre Cordeiro, de 39 anos, que morreu no local. Também foi identificado que o caminhão estava a 92 km por hora antes da colisão. A velocidade é abaixo do limite no trecho, que é de 100 km por hora, segundo a Polícia Rodoviária Estadual. Quem se lembra desse acidente? Foi lá no dia 30 de dezembro. Essa fatalidade, essa tragédia. Além de Alexandre Cordeiro, de 39 anos, morreram a esposa, não é? Adriana da Silva Souza Cordeiro, de 37 anos. Os filhos, Miguel de Souza Cordeiro, de 10 anos, e Gabriel e Rafael. Bebês gêmeos, de 9 meses. E o sobrinho, Elano Gabriel de Oliveira, de 15 anos. Portanto, esse acidente que ocorreu aí no dia 30 de dezembro do ano passado. A família estava voltando da praia quando o carro que estavam bateu aí contra o caminhão na PR-170 em Rolândia. Eles estavam retornando retornando a Florestópolis, né? Cidade natal deles, né? A 50 e poucos quilômetros de distância, Miro. A gente trouxe essa notícia aqui. No momento do acidente, foi pela manhã o acidente, né? Eles estavam retornando. E eu me lembro desse acidente, assim. O veículo era uma Safira que acabou aí praticamente sendo esmagada. O veículo virou um ferro todo retorcido, né? Uma lata de sardinha. Todos morreram, chegando em casa. Chegando em casa, vindo aí de passaram o Natal, né, na praia, né? Aí iria, já estava voltando, né, para passar o ano novo com a família, né? Para se preparar para passar em Florestópolis com a família, e acabou aí dizimando uma família toda, cara. Desapareceu a família. É, e o motorista morreu também, né? Depois foi socorrido, mas depois teve aí agravamento e acabou perdendo a vida. 7 mortes nesse acidente, cara.
1: Você vê o tamanho da violência, né? Da pancada ali, né? Um veículo que bateu de frente com esse caminhão, e até o motorista do caminhão, infelizmente, veio a óbito ali na 170, né? Entre Rolândia e o distrito de São Martinho.
0: É lamentável, viu, gente? Portanto, foi concluído pela polícia científica esse acidente, né? O laudo desse acidente. Vamos girando as notícias. 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
0: Sete e 14, é um show de notícia para você que está nos acompanhando, viu? Muito obrigado pela audiência, pela sintonia. Você que está ligado, você que está nos acompanhando, vai mandando a mensagem aqui na nossa programação, viu? E o primeiro Airbus A32 realizou o pouso no aeroporto de Londrina, viu? Marcou um momento histórico para a aviação aí da cidade. Após meses de expectativa e adiamentos causados pelas condições climáticas dos últimos dias, a aeronave finalmente cumpriu a operação em solo londrinense. A estreia oficialmente da operação está prevista para o dia 1º de junho. O Airbus A321, faz parte aí da mesma família do A320, porém conta com a fuselagem mais longa, maior capacidade de passageiros e maior porte operacional aqui. Na configuração utilizada pela Latam, a aeronave pode transportar entre 220 e 224 passageiros. Inclusive, houve aquele batismo, né? Molharam aí o avião. Portanto, é o A320 que agora vai operar, né, a partir do dia 1º de junho no aeroporto Governador José Richa, na Grande Londrina. 7:15.
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4: O desenvolvimento territorial vem ganhando espaço em diferentes regiões do país e já mobiliza milhares de lideranças locais em torno da criação de oportunidades para pequenos negócios. Atualmente, iniciativas apoiadas pelo SEBRAE reúnem centenas de municípios em projetos voltados à articulação regional, fortalecimento econômico e construção coletiva de estratégias de desenvolvimento. A coordenadora do Núcleo de Territórios e Lideranças da Unidade de Desenvolvimento Territorial do SEBRAE Nacional, Janaína Lopes, destaca que essa atuação já alcança a escala nacional.
5: Olha, hoje o SEBRAE já atua em uma escala bastante significativa, envolvendo mais de 1.300 municípios, aproximadamente 5 mil lideranças mobilizadas, né, que fazem parte dessas governanças territoriais. E eu acredito que isso nos mostra duas coisas importantes. Assim, a primeira é que essa agenda já ganhou capilaridade nacional. Estamos em praticamente todos os estados da federação. E a segunda coisa, e o Brasil inteiro, ele tem se organizado cada vez mais em torno dessa ideia e dessa dimensão territorial.
4: Na prática, essa articulação tem aproximado empreendedores de diferentes cidades e criadas novas oportunidades de negócios. No Nordeste goiano, empresário do setor de turismo e presidente da Associação de Desenvolvimento Territorial da região, Bruno Queiroz, conta que a integração regional trouxe impactos diretos para a atividade dele.
6: Hoje eu faço negócio com parceiros em Alto Paraíso, eu tenho roteiros integrados de Mambaí com Alto Paraíso, ou quando eu indico parceiros e essas indicações elas também me rendem retorno financeiro. Acima de tudo, a gente tem um roteiro que foi pensado dentro desse programa, um roteiro integrado que une todas essas três regiões turísticas. E hoje esse roteiro é até comercializado por um dos principais players, aí, por uma das principais agências de ecoturismo do país.
4: As iniciativas de desenvolvimento territorial apoiadas pelo SEBRAE buscam fortalecer lideranças locais, estimular a cooperação regional e ampliar oportunidades para pequenos negócios em diferentes regiões do país. Produção e reportagem, Virgínia Alves.
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0: Sete horas 19 minutos, tudo fechado ainda nesta segunda-feira, né? Tudo aí neblina, cerração na nossa região. Cuidado aí, porque vai devagar, viu? Vai devagar, porque visibilidade está bem aí, portanto, afetada devido a esse tempo na grande Londrina, né? Em toda a nossa região, aí nas BRs, nas PRs. 7:19. Vamos girando aqui, Pirulito, as principais notícias, as principais informações. Uma moto foi apreendida em Tamarana, viu? Por perturbação de sossego. O Evandro Ribeiro traz as informações.
7: Policiais militares da Patrulha Rural durante patrulhamento em Tamarana. Houve a denúncia de que alguns jovens estariam badernando a cidade, é isto mesmo, e com motocicletas barulhentas, o chamado randandã. O capitão Castro tem detalhes e informações de mais uma operação e apreensão de motos barulhentas.
8: Não chama atenção somente da polícia, né? Chama atenção de todos os moradores. Aquela perturbação de sossego, aquele barulho insuportável, e tem motocicletas que dá aquele estralo ainda, que parecem tiros. Isso chama atenção de todo mundo. E a equipe do pelotão de Itamarana, de Rádio Patrulha, estava em patrulhamento pelo centro da cidade quando avistou a equipe, então, dois homens numa motocicleta que estava provocando ruídos excessivos. E ele, ao perceber a viatura, adotou um comportamento evasivo, ou seja, tentou fugir. Por esse motivo, foi realizada uma abordagem policial a este suspeito. Na busca pessoal, foi encontrado com um dos ocupantes, ou seja, eram dois homens nessa motocicleta, e um deles estava portando certa quantidade de maconha, e na checagem da motocicleta, porque os PMs abordaram um camarada, faz barba, cabelo e bigode, é tudo. Nada fica para trás. Ainda mais quando a gente está falando de pessoas que são usuárias de entorpecente, podem estar sob a influência de álcool, pode estar sob a influência de drogas, e isso vai comprometer, né, a sua psique, ou seja, pode ocasionar, pode causar acidentes no trânsito. Uma arma, um carro na mão de uma pessoa sob influência de álcool e drogas, ele está com uma arma, vidas inocentes podem ser perdidas. E diante desses fatos, foi dado voz de prisão ao condutor, e o proprietário da motocicleta, ele foi encaminhado junto para a delegacia, porque estava com entorpecente. Então, é barba, cabelo e bigode, sempre nas nossas abordagens da Polícia Militar. Se tinha infração de trânsito, todas as notificações também foram lavradas.
7: Repórter Evandro Ribeiro.
0: É, fazendo randandam, né? Camarana, a polícia foi pra cima e acabou prendendo essa moto. 7h22, Miro Silva.
1: E olha só, Darcio Campos, uma situação que repercutiu bastante no último final de semana, né? Na realidade, uma tragédia aconteceu na cidade de Maringá, onde o motorista de uma caminhonete, ele acabou avançando a preferencial ali e bateu em um motoboy, um jovem ainda que estava fazendo entregas, e aí acabou morrendo esse motociclista, o Alex Batista Pereira, 31 anos de idade. Revoltados ali com a situação, chovia bastante no momento do acidente, né? E aí, revoltados com a situação, os colegas de profissão ali desse motoboy foram até a casa, seguiram, né, até a casa desse motorista da caminhonete, o Márcio Fantini Marcelino, 46 anos. Esse é o motorista da caminhonete que avançou a preferencial e acabou atingindo a motocicleta onde estava o Alex Batista Pereira, 31 anos de idade. O Alex veio a óbito no local. O Márcio aqui, o Márcio Fantin Marcelino, 46 anos de idade, ele fugiu sem prestar socorro, e aí descobriram a casa desse homem na cidade de Maringá. Foram todos os motoboys ali pra frente da casa desse homem, e lá aconteceu um perereco danado. Invadiram o quintal da residência, o condutor da caminhonete, ele saiu ali no quintal atirando em todo mundo. Inclusive, um dos tiros acertou o carro da Rede Massa, né? O SBT, né? É a filial do SBT aqui no Paraná. Tem lá, ficou marcado lá esse tiro na porta dianteira, aliás, porta traseira do carro da Rede Massa. E teve um reco-reco danado. Vamos ouvir aí, né? Teve uma pessoa que flagrou tudo, que estava lá junto. Inclusive, essa pessoa foi narrando um momento em que os motoboys estavam invadindo a casa desse condutor da caminhonete.
9: Olha, nesse momento, o motoboy reunido, cobrando aqui tudo na casa do cara, suspeito de matar um outro motociclista que estava trabalhando aqui na cidade de Maringá. É revoltante, o cara não saiu, não prestou socorro à vítima, e agora os motoboys tudo revoltados com essa situação. Um cara que matou um pai de família que estava trabalhando. Essas são informações de momento. Neste momento estamos acompanhando. Agora a Polícia Civil, a Polícia Militar já a caminho daqui do local para poder tentar prender este homem em flagrante. Essa é a situação de momento. Estava tudo escuro, ligaram já aqui as luzes dentro da residência. O cara está ali, ó. Ó, tá armado, sai do carro, tá armado, ó, sai do carro, amor.
10: Sai de carro, Ariane, pra baixo.
0: É tiro esse aí que ele deu, Miro Silva?
1: Tiro, foi um disparo.
0: Rapaz, só pra gente contextualizar, porque a gente tá com a imagem aqui, só pra gente contextualizar quem tá no rádio nos ouvindo. Esse acidente aconteceu na noite do sábado.
1: É, na noite do último sábado.
0: Imprudência do cara que tava com a caminhonete.
1: Condutor da caminhonete.
0: Ele bateu no...
1: Ele avançou a preferencial. O motoqueiro tava na mão certa, né? Trafegando, fazendo entregas. E esse condutor da caminhonete, ele avançou a preferencial e atingiu com extrema violência o condutor da moto.
0: Aí, pra gente fazer a cronologia, ele acabou indo pra casa. Foi pra casa,
1: né?
0: Pra casa
1: dele.
0: Ele fugiu do local, foi pra casa.
1: Ele fugiu sem prestar socorro.
0: Tá? É. Aí guardou a caminhonete lá. Aí os motoboys descobriram onde que ele morava. Inclusive, um até seguiu ali pra ver. Chamaram os outros. E aí, todo mundo na frente da casa dele.
1: Todo mundo, inclusive a imprensa, né? O pessoal da imprensa, nossos colegas de trabalho de Maringá, foram todo mundo lá pra frente da casa desse homem. Alguns motoboys chegaram a invadir o quintal dessa residência. Esse homem saiu armado e saiu atirando em todo mundo, inclusive desespero ali, porque tinha crianças.
0: Deus
1: ali
0: na livre. Frente, viu? Tem como, Pirulito, pega aquele trechinho, finalzinho ali antes do tiro. Os caras estavam todo mundo ali na frente. Aí o cara sai da janela, Miro.
1: É, o cara abre a janela, né? Pela imagem dá pra ver ali ele abrindo a janela. E aí a pessoa que tá narrando o vídeo ali, ele ainda fala lá, saiu da janela.
10: Vamos residência, o cara tá ali, ó. Ó, tá armado, sai do carro. Tá armado, ó.
0: Ele acabou efetuando um disparo, pelo menos, né?
1: É, ele efetuou mais um disparo. Parece que, se eu não me engano, 4 tiros foram efetuados ali durante essa.
0: Olha só.
1: Vamos ver o finalzinho aí, o pirulito.
10: Você abaixa. Pega o neném, abaixa.
0: Você é doido, cara.
1: É, nesse vídeo dá pra ver um disparo só, mas foram mais tiros que foram efetuados pelo Márcio Fantini Marcelino, 46 anos de idade. Ele que é diretor de uma cooperativa em Jandaia do Sul, um homem que na região é bastante conhecido. Ele, segundo informações, Darcio Campos, além de avançar a preferencial e ter matado esse motociclista que estava trabalhando, ele estava embriagado. Por isso, ele não parou no local para prestar socorro, né, e fugiu até essa residência onde ele mora, né? E aí descobriram a casa dele. Todo mundo foi lá pra frente da residência. Inclusive, ele fez um vídeo, né? Ele com a esposa, se não me engano é a esposa, ele fez um vídeo ligando pra polícia falando que ele tinha se envolvido no acidente.
11: Polícia emergência.
12: Oi, boa noite.
11: Boa noite.
12: Eu me envolvi num acidente aqui, né? Perto da Felipe Camarão.
11: Condutor da
12: S10? Sou. Eu tô com medo do pessoal vir aqui.
11: E por que o senhor se invadiu do local?
12: Com medo do pessoal me espancar.
11: Tá, o senhor tá na residência, né?
12: Sim, tô.
11: Tá, como que é o teu nome?
12: Márcio Fantin Marcelino.
11: Como que é?
12: Márcio Fantin Marcelino.
11: Márcio Fantin.
0: Miro, aí ele faz esse. Ele liga, mas ele foi preso?
1: Ele foi preso em flagrante, porque tava todo mundo lá na frente da residência, ele acabou efetuando disparos. Né, nisso, os motoboys ali já tinham ligado para a polícia falando do endereço dele, então a polícia já estava a caminho ali. Minutos após ele efetuar os disparos ali, as viaturas chegaram e cercaram a residência. Ele acabou sendo preso em flagrante. Inclusive, Darcio, tem aí o depoimento dele, né? Daqui a pouco nós vamos repercutir o depoimento desse homem. Ele prestou depoimento ao delegado e ele contou detalhes de como foi o acidente. Mas antes, tem a esposa aqui do Alex, né? Ele que... Haline Pires Batista. Ela que é a esposa do motociclista, né? Que infelizmente perdeu a vida. Esse homem que estava trabalhando. Vamos ouvir aí o depoimento dela. Uma situação muito triste e a família está sofrendo muito, não é isso, Haline?
13: É verdade. É, realmente nesse momento está sendo muito difícil, né? A gente não esperava isso. Ele estava trabalhando, indo muito esforçado. Eu espero que nesse momento a lei, o que for preciso nesse momento, que possa ir avante e adiante, porque a família sofre. E não é só a família, a nossa família, né? Tem vários motoboys morrendo em Maringá e a gente acha isso muito injusto. Eles estão trabalhando, estão se esforçando. E no momento, a gente não imaginava isso. E eu espero que possa haver aí algo, né?
14: Que esse motorista fique preso.
13: Que fique preso, é justiça total em cima dele, viu?
1: Tá aí a Haline, né? Haline, ela que é a esposa do Alex Batista Pereira, 31 anos de idade. Esse é o motociclista que lamentavelmente morreu por conta da imprudência de um condutor da caminhonete, né? Que seria esse diretor dessa cooperativa, né? O Márcio Fantin Marcelino, de 46 anos de idade. Tem o depoimento dele aí, vamos ouvir o depoimento dele. Ele prestou depoimento na delegacia e deu detalhes, viu, Darcio Campos, a respeito do que teria acontecido ali na cidade de Maringá. Ele, né, deu detalhes do acidente. Aí quando o delegado questionou ele porque ele fugiu, começou a questionar mais, o advogado de defesa interviu e falou: não, daí pra frente eu falei pra ele ficar em silêncio, então... Vamos ouvir aí o delegado primeiro conversando com ele.
15: Márcio, a partir de agora você não é obrigado a responder nada. Se eu te perguntar, pode fazer uso do seu direito ao silêncio. Né? Por que você foi trazido para cá? Segundo informações prestadas aqui, houve um acidente hoje na rua Felipe Camarão, esquina com a Martim Afonso, em que você conduzia um dos veículos envolvidos e o outro veículo envolvido, uma motocicleta que era conduzida pelo Alex Batista Pereira, e o Alex veio a falecer em decorrência desse acidente e você teria se evadido do local posteriormente sem prestar socorro, sem avisar, e segundo os policiais militares, posteriormente constatado possíveis sinais de embriaguez na tua pessoa, por isso foi lavrado um termo de constatação de alteração de capacidade psicomotora ante a sua recusa na realização do bafômetro. A situação ainda se desenvolveu e houve a realização de alguns disparos de arma de fogo também na sua residência. A sua arma foi apreendida, tá? E por todo esse contexto você foi trazido para cá. Sobre esses fatos, você tem interesse de apresentar alguma explicação nesse momento?
16: Doutor, do acidente, sim.
15: Do acidente, sim?
16: É a rua da minha casa ali, né? A gente praticamente passa diariamente ali. E no momento, muita chuva, realmente eu não voltei, não sabia, não vi. Se tinha uma motocicleta vindo, estava de farol apagando.
15: Você estava em que sentido? Ele estava subindo a rua Felipe Camarão?
16: É, do Bosque 2, tinha a Serra Azul. E aí, aquela pancada enorme, desci, o cara ali naquela situação, tentei ligar para o 190, aí ali aguardando, aí com o senhorzinho que mora ali, o moço da vida, ele falou: meu filho, você mora onde? Eu falei: eu moro aqui, não. Na mesma rua, só que lá em cima. Ele falou: vai passar pra casa, não fica aqui não, porque o pessoal vai te pegar. Os pessoal é complicado. E eu fui e entrei na minha casa. Mas eu não sei se alguém me seguiu, o que aconteceu. Se eu soubesse que ia virar tudo aquilo, nem teria ido, porque aí eu coloquei minha vida e da minha esposa em risco também.
15: O senhor conseguiu falar com a polícia militar em algum momento?
16: Eu fiquei
15: Eu indiquei para ele, a indicação técnica para ele seria para ele exercer o direito ao silêncio.
1: Tá aí, Darcio Campos. Nesse momento, né, que o delegado pergunta ali para eles, né, se ele tinha conseguido ligar para a polícia, o delegado, o advogado de defesa ali, interrompe, né, o depoimento ali, né, pedindo para ele ficar em silêncio, né. Então, ele deu detalhes de como aconteceu o acidente, o porquê que ele teria fugido do local. Segundo ele, um senhor, né, que presenciou praticamente o acidente, falou para ele ir embora porque os motoboys iriam pegar ele. Ele, com medo, ele teria ido até a residência. Alguém seguiu ele, descobriu o endereço, virou todo esse perereco danado, esse recorreco. Por pouco não termina ainda numa tragédia maior,
0: viu? É, exatamente, Miro. E você vê, o saldo de tudo isso aí. O rapaz morto, um trabalhador, né, um motoboy, tava a noite de sábado, naquela chuva, tava trabalhando. Fazendo entrega. Aí o cara me atravessa preferencial, atropela, foge. Os motoboys se unem, vai até na casa dele. Ele saca uma arma e dispara. Não atingiu ninguém não, né, os tiros, né, Miro?
1: Não, os tiros acertou ali, um dos tiros acertou ali a lateral da porta do carro da Rede Massa, né, a imprensa que estava cobrindo ali essa ocorrência, né, e parece que ele deu mais dois ou três tiros ali, não sei se pro alto, não atingiu ninguém. Detalhe que tinha crianças ali na frente da residência, né, todo mundo presenciando aquela cena e, lamentavelmente, né, o saldo de tudo isso, como você disse, foi a morte do Alex Batista Pereira, 31 anos. Esse foi o maior prejudicado de tudo isso, porque perdeu a vida. E o Márcio Fantin Marcelino, 46 anos, preso por enquanto, né, tá preso, né, uma situação que repercutiu muito. Né? Apesar de ser uma pessoa de boa índole, viu, Darcio? Segundo informações, o Márcio Fantini Marcelino, 46 anos de idade, é um trabalhador, ele não tem passagens pela polícia, não tem problema nenhum com a justiça, mas, segundo testemunhas, e ele inclusive recusou no dia ali que foi preso o teste do bafômetro, segundo testemunhas, ele estaria embriagado. Agora vai ter que pagar um preço caro, né, por beber e dirigir, né? Provocou um acidente, né? Como eu disse, o maior prejudicado de tudo foi o motociclista ali, o Alex, né? O Alex Batista Pereira, de 31 anos. Esse perdeu a vida e a família dele também, que sofre nesse momento.
0: É lamentável, viu? Lamentável. Dá dó aí do rapaz, né? Trabalhador aí. Dificilmente ele vai ficar preso muito tempo, né, Miro? Daqui a pouco tem um habeas corpus, vai. Não teve audiência de custódia ainda, né? Deve ter hoje, né?
1: É, acho que, se eu não me engano, ele passou ontem pela audiência de custódia e aí foi decretada a prisão preventiva dele.
0: Ah, prisão,
1: né?
0: Preventiva.
1: Ele tem provas aí, né? Ele reuniu provas, né, pra inocência dele ali. Inocência não é inocente porque ele matou, mas ele reuniu provas, inclusive gravando ali a chamada pro 190, se entregando, né? Praticamente se entregando. Mas agrava mais a situação dele ainda, após ter matado esse motociclista, os disparos que ele efetuou ali contra
0: ele. Tiraísmo, né? Poderia ter acertado alguém e matado outra pessoa. A hora certa você confere.
17: Agora, 7h37.
18: Se furtarem, meu.

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12: Sete horas e 41 minutos, faltando 19 para as 8. O que tem depois do esporte, Miro Silva?
13: Vou trazer detalhes a respeito de uma mulher que acabou esfaqueando o próprio marido após uma discussão na cidade de Londrina.
12: 7h41 e meio, o que tem depois do esporte, que destaca aí rodada do Campeonato Brasileiro e convocação da Seleção Brasileira, Gaspar.
14: Darcio, eu vou trazer detalhes a respeito de dados divulgados pelo Ministério da Justiça que mostram que o Paraná é o segundo estado no ranking de violência sexual contra crianças e adolescentes.
12: 7h42.
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12: Hoje é uma segunda-feira, 18 de maio, ano 2026, a estação. Outono brasileiro, dia de número 138 do ano, restando 227 dias para terminar 2026. Nesta data, no exato 18 de maio lá de 1804, o Senado francês proclama o Imperador General Bonaparte com o nome de Napoleão I. Hoje é dia dos vidraceiros, dia internacional dos museus, dia nacional do coquetel, dia nacional de Combate ao Abuso e Exploração Sexual Infantil, Dia Nacional da Luta da Lei Antimanicomial e Dia de Conscientização sobre a Necessidade de Vacina contra HIV. É um show de notícia, é um show de informação. Vamos juntos até às 9 aqui na sua

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1: Palmeiras e Flamengo empataram seus jogos na rodada deste final de semana, mas se mantiveram na ponta da tabela na disputa pela liderança do Brasileirão. No sábado à noite, na Arena Barueri, Palmeiras e Cruzeiro fizeram um jogo aberto com chances para os dois lados. Mas o empate persistiu no placar até o fim da partida. O resultado de 1-1 irritou parte da torcida palmeirense, que vaiou o time após o apito final. Depois do jogo, o técnico Abel Ferreira comentou o desgaste físico do elenco e a sequência pesada da temporada.
2: Às vezes as lesões são por incompetência do treinador pela metodologia de treino, incompetência dos departamentos médicos e a outra que tem a ver com viagens, com noites não dormidas, com gramados péssimos, tem a ver com isso tudo, com tempos de recuperação. Eu tenho que vos dizer que muitas vezes a minha equipa vai a jogo e muitos dos jogadores têm toques, não estão a 100%. Não dá para fugir disso. E depois é a sorte ou azar dos jogadores que se lesionam ou não. O Piqueires se lesionou-se, o Fuchs se lesionou-se, o Benedetto lesionou-se. O Paulinho veio lesionado, o André estava lesionado.
1: Já o Flamengo entrou neste domingo pressionado, depois da eliminação no meio da semana para o Vitória, pela Copa do Brasil. O rubro-negro enfrentou o Atlético Paranaense buscando reação imediata no campeonato. Com o empate em 1-1, o Flamengo fica a 4 pontos da liderança, mas segue com um jogo a menos. Em Belo Horizonte, o Atlético Mineiro venceu o Mirassol por 3-1 e continua na luta para escapar da zona de rebaixamento. E a rodada ainda teve um jogo repleto de acontecimentos entre Santos e Coritiba, às vésperas da convocação que pode levar ou não Neymar para a Copa do Mundo. O Peixe acabou derrotado por 3-0 em uma partida marcada por confusão e preocupação. O técnico Cuca lamentou os desfalques e o desempenho da equipe.
3: Hoje não tem justificativa para nada, tudo que vier aqui vai ser justificativo. Nós temos perdido muitos jogadores, perdemos 2 no último jogo. Tanto o Barreal quanto o Oliva estavam com incômodos na panturrilha, campo pesado, molhado. Mas não, acho que não foi isso, foi a maneira atípica que nós jogamos o primeiro tempo e depois de tomar o primeiro e o segundo gol, fica tudo muito mais difícil. Eu confesso para você que dá uma dor muito grande em mim, de não poder dar uma alegria pro torcedor que se pôs presente hoje, da forma com que ficou incentivando o jogo inteiro sem vaiar, pedir desculpa a eles e prometer que as coisas vão mudar para melhor.
1: Um zagueiro santista precisou deixar o gramado de ambulância após sofrer uma pancada na cabeça. Depois, a arbitragem se confundiu em uma substituição. O pedido era para a saída do Escobar, camisa 31, para a entrada de Robinho Júnior. Mas a placa indicou a saída do camisa 10 do Santos, gerando reclamação dos jogadores e da comissão técnica. Completaram a rodada Bragantino 2, Vitória 0, Bahia 1, Grêmio também 1, Botafogo 3, Corinthians 1, Internacional 4, Vasco 1, Chapecoense 2, Remo 3 e Fluminense 2, São Paulo 1. Produção e reportagem, Cassie Balog.
4: Opa, é verdade, muitos gols no final de semana, Campeonato Brasileiro começando do Inter em Porto Alegre. Eu tava lá na cobertura pela Amazon Prime, o Inter fez 4-1 no Vasco, não teve nem piedade do Cruz de Malta, gols do Carboneiro, que fez 2 vezes, Bernabé fez 1, o Alejandro também marcou pro Colorado, que tá subindo na tabela. O Atlético Mineiro fez 3-1 jogando em casa no Mirassol. O Fluminense do Subeldia venceu o São Paulo, 2-1 São Paulo de Dorival Júnior. Palmeiras ficou no empate em 1-1 com o Cruzeiro. O Santos tomou um atropelo do Coritiba, jogando na Neoquímica, em Itaquera, casa do Corinthians. 3-0 fora o baile. O Botafogo venceu o Corinthians por 3-1. No duelo dos desesperados, a Chapecoense perdeu em casa pro Remo, 3-2. E o Atlético empatou com o Flamengo em 1-1 em Curitiba. Pra você que gosta de futebol, esporte e bastidores, curta e siga a minha rede social lá no Instagram, Rafa Morientes. Conteúdo raiz quase todo dia. Vamos falar de Série B do Campeonato Campeonato Brasileiro, o São Bernardo continua na ponta, hein? O São Bernardo que subiu da Série C de casa para B de bola ano passado, junto com Londrina. Estavam no mesmo grupo e fazem um campeonato para lá de convincente. Olha, não me surpreenderia nada se o São Bernardo subisse para a primeira divisão já em 2026. Lidera com 17 pontos. O Náutico é segundo colocado e atropelou o Operário. O jogo foi em Ponta Grossa e olha só, 6-2 para o Timbu. Terceiro colocado é o Sport, Clube do Recife, que perdeu em casa para o CRB, 2-1. O Sport, que era treinado pelo Roger, ex-Londrina, hoje tem Márcio Goiano como seu comandante. O Londrina, que é o penúltimo colocado na tabela, tá muito mal. O Tubarão tem só 5 pontos ganhos, enfrenta a Ponte Preta jogando em Campinas, Moisés Lucarelli. A bola rola às 7 horas da noite. Falando de Série B, Campeonato Brasileiro, sou o repórter Rafael Morientes.
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7: Sete e cinquenta, faltando 10 para as 8. E o Ministério Público do Paraná denunciou 8 pessoas investigadas por supostas irregularidades em uma clínica de reabilitação em Londrina. Entre os denunciados estão o proprietário da unidade, a esposa dele e outros 6 envolvidos na administração e funcionamento da instituição. As investigações começaram em abril deste ano, depois de uma vistoria realizada no local que revelou indícios de maus tratos, internações involuntárias e possíveis crimes relacionados ao funcionamento da clínica. Segundo a promotora Suzana de Lacerda, a denúncia foi construída com base em depoimentos de internos, familiares, profissionais da saúde, documentos apreendidos e relatórios técnicos produzidos durante a apuração.
8: Essa clínica ela não poderia receber internação involuntária, ainda que fosse de dependentes químicos de álcool e droga, porque para isso ela teria que ter uma estrutura que ela não tinha. Então, de médico, de profissionais de saúde, de outra, inclusive estrutura física, que ela não possuía. Então, isso já estava completamente irregular. Então, essa clínica funcionava com esse tipo de paciente que vem voluntariamente, que ela não podia ter. Funcionava com pacientes com transtorno mental, funcionava com idosos, então funcionava como se fosse uma ILPI, então misturando os públicos. E cobrava, basicamente, eram pacientes da esfera privada e de uma maneira completamente irregular, porque muitos desses pacientes eles eram frutos de o que se chama resgate social.
7: Tá aí, portanto, viu? Familiares pagavam mensalidades entre R$ 1.800 e R$ 3.000 pelo suposto tratamento oferecido por essa clínica. Atualmente, a sócia proprietária e o coordenador do local seguem presos preventivamente. Já os funcionários detidos em flagrante foram liberados, mas responderão judicialmente pela participação nos crimes investigados. Tá aí, né? Eles montavam essa clínica, né? Ao menos 47, né, que foram resgatados lá e eram vítimas de maus tratos, né? Maus tratos pegava o dinheiro da família, vítima de maus tratos, né? Não fazia tratamento, coisa nenhuma. E através de denúncia, a polícia acabou chegando até o local naquele primeiro momento. Agora, o Ministério Público denunciou 8 pessoas investigadas por conta dessa clínica. 7h53.
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9: Bom dia, Cobra, e a todos vocês aí da rádio. Cobra, aqui é a Maria, aqui do Nobre. Eu gostaria de saber se tem junta militar aqui em Rolândia para fazer a reservista, para tirar a reservista. Pode me informar, por favor? Desde já eu agradeço.
7: Ô, querida, Junta Militar, qual que é o endereço, Gaspar? Pesquisa aí pra gente. Junta Militar na cidade de Rolândia? Tem sim, viu? Tem a Junta Militar, sim. Tem que fazer todo aquele processo. Você lembra, Miro, quando você fazia o processo da reservista?
10: Lembro, sim. É. Hoje não precisa fazer tudo aqueles...
7: É, hoje você faz pela internet, né?
10: É diferente.
7: Você entra pela internet, só vai lá pra ser liberado, né? No caso, jura a bandeira. É, ali a Junta Militar era perto da prefeitura.
10: Colado, Rolândia, né?
7: Colado. Agora saiu, né? Se não me engano, tá na Santa Catarina.
11: Ô, Darcio, ó, eu pesquisei aqui, Avenida Presidente Bernardes, 809. O horário das 8 às 13 horas.
7: É, mas é da prefeitura, né? O endereço da prefeitura.
11: É, tá falando aqui que é localizado anexo à prefeitura municipal.
7: É, tinha do lado ali, viu? Mas eu acho que tá, se não me engano, tá em outro endereço.
11: É ali próximo do Colégio Kennedy, né? Se eu não me engano.
7: É, exatamente. Exatamente. É ali mesmo. É, mas era anexo mesmo. Agora não tem mais. É só um terreno agora que tem, né? Derrubaram o prédio que tinha ali. Mas tem sim, viu, querida? Tem um telefone aí pra lá.
11: Isso. Ó, Santa Catarina 1400, Darcio.
7: Santa Catarina. Tá aí. Santa Catarina 1400.
11: O telefone é o 43-3906-1077.
7: Repita.
11: 3906-1077.
7: Aí, já respondeu para o ouvinte, viu? 7h55, você manda a sua mensagem, que interage conosco na nossa programação, 33-16-4006. Aqui você tem vez e voz. O Luiz César Jaime está pedindo passagem para trazer detalhes que um incêndio destruiu uma casa em Apucarana e a suspeita é de ataque criminoso.
12: E um grave acidente envolvendo 2 caminhões foi registrado na madrugada do último sábado na BR-369 entre Apucarana e Arapongas.
7: Tá errado, Pirulito, tá errado. Você apertou o play errado. Isso é do caminhão. Incêndio. A rodovia.
12: Aperta e um incêndio destruiu uma casa na Barra Funda, na cidade de Apucarana. A suspeita é de que houve um ataque criminoso. O tenente Augusto, do Corpo de Bombeiros, traz as informações.
13: Conversamos com o responsável lá, que era da Imobiliária York. Ele é responsável pelo imóvel. É, ele nos informou que, a princípio, haveria um conflito de interesses ali do dono da casa com a pessoa que estaria utilizando a casa. É, nos informou que ali era um ponto, acreditava-se que é um ponto de utilização de drogas, né, um ponto de drogadição. E após os usuários receberem um ultimato da imobiliária de evacuar o local, teriam colocado fogo propositalmente no imóvel. É, ao lado da casa tinha um posto de gasolina, mas assim, tinha uma distância bem, bem considerável. Do outro lado e atrás também tinha outras residências, só que a distância estava bem considerável. Então, na atual circunstância, agora, nesse momento, não existe mais nenhum risco de transpassar o fogo para as localidades próximas ali. A gente não pode confirmar que foi um incêndio criminoso, porque as informações que eu estou passando aqui são preliminares não tem uma perícia, né, que não é nossa responsabilidade. Então, após a perícia, vai poder ser confirmado se realmente foi um incêndio criminoso ou não. Dessa forma, não foi acionada a Polícia Militar, não havendo vítimas, apenas danos materiais. Foi seguido o protocolo padrão de combate a incêndio, acionado ali o responsável do imóvel, passadas as informações, coletados os dados, e agora vai ser aberto o boletim de ocorrência do bombeiro.
12: Tá aí, portanto, o incêndio que destruiu uma casa na Barra Funda, em Apucarana, e há suspeita de que foi um ataque criminoso.
7: Tá aí, né? Incêndio criminoso na Cidade Alta. 7h58.
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11: Neste momento, o grande congestionamento, Avenida 10 de Dezembro, ali próximo ao Detran, viu? Ali perto também, na Avenida Brasília, tem congestionamento. Sinal de alerta aqui pra gente, nosso radar, tem alerta de acidente, viu? Avenida Rio Branco, ali próximo à Rua Araguaia, na cidade de Londrina, mostra um alerta de acidente aqui. Próximo ao Boulevard tem condicionamento também na Teodoro Victorelli. E ali próximo também na Jacobo Bartolomeu Minatti também apresenta um trecho congestionado. JK está congestionada também neste momento. IPR-445, um enorme congestionamento ali em frente ao El. Segue o congestionamento também em frente ao Ney Braga, um pequeno trecho congestionado. E um pouco mais para frente ali no viaduto da PUC também tem congestionamento. Sinaleiro da Balança Açores, por enquanto, tá tranquilo. Dentro da cidade de Cambé também o trânsito flui normalmente. Cidade de Rolândia, congestionamento PR-170. Assim que você sai da rotatória ali do contorno norte, você já pega PR-170, já tem um congestionamento ali no sentido ao distrito de São Martinho. Cidade de Arapongas, congestionamento na Avenida Maracanã, marginal ali da Avenida Maracanã, em frente a Moval. Não temos nenhum alerta, não chegou, na verdade, né, nenhuma informação de acidentes aqui na nossa região. Você vendo algum acidente, algum trânsito congestionado também, vê alguma situação inusitada no trânsito, grava um vídeo, faz uma foto e manda aqui pra gente. 3316-4006.
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7: Pontualmente 8 horas agora, 8 da manhã. 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
10: E olha só, uma motocicleta roubada, né, com um indicativo de furto e roubo, foi recuperada pela Polícia Militar na cidade de Piporã. Alguém ligou para a Polícia Militar e falou: tô achando estranho, tem uma motocicleta estacionada aqui na via já há alguns dias. Jardim Sempre Bom. Uma viatura foi até o local e aí, checando ali o chassi, foi constatado que essa motocicleta tinha um alerta. O Cabo Conceição falou com a nossa equipe. Ô Conceição, como é que foi a recuperação dessa motocicleta?
14: Essa ocorrência, ela demonstra a importância da participação das pessoas na ocorrência policial. O cidadão, ao perceber essa motocicleta estacionada há alguns dias no mesmo local, acionou a guarnição policial e esteve presente verificar a situação. A motocicleta, ela estava sem os retrovisores, tinha uma placa que foi consultada, e na verificação do chassi da mesma, ele se encontrava suprimido. Verificando também o motor, o mesmo também estava suprimido. Sendo assim, essa motocicleta, ela foi encaminhada para a Polícia Civil, onde uma perícia vai determinar ali a procedência dessa motocicleta.
15: Geralmente, as motocicletas com motor suprimido, né, são motocicletas, o motor deve ter sido furtado ou roubado de outra, né, que devia estar andando.
14: Os veículos em circulação, eles devem estar com todos os sinais identificadores em bom estado, já demonstra ali um chassi ser suprimido, pode ser que seja oriundo de crime ou não. O veículo, por isso, é encaminhado para a Polícia Civil, que vai determinar a procedência desse veículo.
15: Quem foi preso ali no local, né? Mas se tivesse alguém ali, seria preso também, né?
14: Se tivesse em posse de alguém, ele seria encaminhado à delegacia, que iria responder ali pela situação.
15: Cabo Conceição, agora a importância também dessa motocicleta ser retirada de circulação, que pode estar sendo cometido um outro crime, como roubos, furtos e até homicídios, né?
14: Em alguns casos a gente verifica que a utilização dessas motocicletas aí com motor, com um número de motor, chassi ou até mesmo a placa que dá em um outro veículo são utilizadas para o cometimento de algum outro tipo de crimes.
15: Alguém viu essa motocicleta, colocando essa motocicleta lá no local, conhece a pessoa que deixou ali, pode entrar em contato com a Polícia Civil, né? Pode fazer inclusive uma denúncia anônima. Né?
14: Exatamente, temos o Disque Denúncia. Se você viu ou há alguma informação que vá acrescentar no inquérito policial, pode fazer contato com a Polícia Civil, vai dar mais robustez aí à situação e o responsável irá responder pela situação.
10: Tá aí essa motocicleta recuperada, ela tinha indicativo de furto e roubo, como o Cabo Conceição relatou aí, a importância foi, né, que alguém de bem passou por ali, observou essa motocicleta estacionada alguns dias e teve ali a ideia de ligar para a polícia, e aí essa moto recuperada e levada até o pátio da Polícia Militar.
7: 8:03 agora, viu? 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Bilomix, concreto e argamassa, construindo sonhos. 8:04.
16: Ô, Dácio Campos. Bom dia, Dácio Campos.
7: Bom dia.
16: Bom dia, Cobra. Bom dia a toda a equipe da rádio aí. É o Zezinho aqui de Bela Vista do Paraíso.
7: Ô, Zezinho.
16: Ô, Dácio.
7: Oi.
16: Diz que o Celote tava olhando o jogo ontem, né, pra ver se levava o Pedro. Rapaz, o homem jogou 90 minutos, fez o gol do Flamengo porque deu, acertou um chute na bola, o homem, 90 minutos. Leva ele pra jogar de gandula lá. Eu sou flamenguista, eu sou doente pelo Flamengo, mas rapaz, o homem é ruim de bola, como é que pode ir pra seleção? Neymar, né? É, tem que levar o Neymar, tem que levar. Pra que levar o Neymar lá, meu Deus do céu? A nossa seleção tá muito ruim, né? Não vai ter jogador bom, não. Vamos ver. Vai que leva sorte, né? Igual 2002, né? Tava desacreditado e ganhamos. Tomara que dá tudo certo pra nós. Um abraço pra vocês aí. É o melhor jornal do Paraná, tá bom?
7: Valeu, meu.

0: Seleção do Lazzaroni. Inclusive o Neto tem uma bronca danada com o Sebastião Lazzaroni, que não levou o Neto para a Copa em 90. Aí o Brasil chegou desacreditado com o Parreira, fomos campeões. 94, nos pênaltis contra a Azzurra Itália. Aí para 98, perdemos 3-0 para a França. Aquela convulsão do Ronaldinho que eu não entendi até hoje. 2002, a seleção também não tava tão, né? Mas tinha Ronaldinho Gaúcho, cara. Tinha fenômeno. Tinha Rivaldo. Olha a seleção que a gente tinha em 2002. Quem mais? Marcos em grande fase. Goleiro. Lúcio. Edmilson. Né? Pô, velho. Compara esses jogadores com os de hoje. É igual eu falei pra você no começo do programa, viu, Miro? Que hoje, se você for pegar, montar uma seleção mundial, não tem um brasileiro. Esse ano, acho que não tem nenhum. No passado ainda tinha o... Vamos colocar o Vini. Talvez o Vini montasse uma seleção do ano passado. Mas pro ataque, você vai bater o Harry Kane.
1: Não tem como.
0: Não tem como. O Haaland. Quem mais, ô Gaspar? Você que acompanha futebol aí. Na frente ali. Kvaratskhelia.
2: Na frente dos atacantes brasileiros?
0: É.
2: Um monte de Dembélé, Kvaratskhelia, Doué.
0: Cara, Kane, Mbappé. Haaland, Mbappé. Cara, não tem. Aí da metade pra trás, meio campo. Cara, dificilmente. Sim. Lateral esquece. E defesa esquece. Então a gente tá numa safra muito ruim, cara, de jogadores. Essa que é a grande... Um que os jogadores nossos é pipoqueiro. É pipoqueiro porque quando teve aquele jogo lá, foi quanto que o Brasil e a Argentina? Foi 4 pra Argentina? O Dibu, o goleiro, encarou o Rafinha... E não teve um jogador que foi lá e chegou junto com o cara, meu. Jogador bando de covarde. Tinha que já juntar no cara e falar, o quê, meu irmão? Já ia pra cima. Se fosse outra seleção, fi, Romário, Adriano, já ia na cotovelada. Agora os caras ficaram tudo... Acho que o Rafinha ficou preocupado, viu, Gaspar? Tá necessaire dele. Que tem necessaire, que tem uns cremes que passam no corpo.
2: Eu vi ele dando essa entrevista.
0: Ah, você tá de brincadeira, viu? Então a seleção fraca... Mentalmente e tecnicamente. Então, por conta disso, que você pode levar um Neymar. Se a seleção tá na ponta dos cascos, Neymar não vai. Eu acho que ele vai porque, cara, se tiver entre esses 26 jogadores não colocar o Neymar com a perna quebrada é melhor que esses caras aí, pelo amor de Deus.
1: Eu ainda acho que o Neymar é um belo jogador, viu, Darcy Campos? Só que ele não quer mais jogar bola, né? Por que ele tá no Santos, né? Porque ali ele faz o que quer. Ele joga o dia que quer, dia que ele não quer, ele vai festar só, e aí o Santos não pune.
0: Pra gente ter uma ideia, o futebol brasileiro não é uma liga tão forte. O Neymar é um jogador que era pra vir pra desequilibrar, o cara não veio desequilibrar aqui. Ele é um jogador comum.
1: O grande
0: problema é isso, cara.
1: No meu pensamento é o seguinte, Darcy, ele não quer jogar bola, ele tá ali porque ele quer fazer o que ele quer, né? O Santos não liga, ele joga o dia que quer, bagunça o dia que quer, festa quando ele quer, e aí ele manda no Santos,
0: mas
1: né?
0: A nossa safra de jogadores tá feia, viu?
1: Mas eu acho que se ele quiser jogar bola ali no meio campo da seleção brasileira, ele vai bem. Então, assim, na minha opinião, tinha que levar ele pra Copa. E com relação ao Pedro, o Pedro tá numa boa fase no Flamengo, né? E eu acho que tinha que levar o Pedro também.
0: Ah, com certeza. Acho que o Pedro tá na frente de muita gente ali. Ele, tecnicamente, é um cara que... Né? Aquele atacante trombador, né? Aquele cara que faz o pivô, que recebe a bola de costas, assim, que distribui o jogo, né? Então é um jogador que eu acho que pra seleção serviria. Não sei o que tá na cabeça do Ancelotti. Vamos aguardar. É hoje às 5 da tarde. Não passa de hoje, né?
1: Na realidade, Darcy, o brasileiro ele tá preparado pra sofrer nessa Copa do Mundo. Esperamos que o Brasil vá pra frente.
0: Nosso time é limitado. É igual eu falei, né? Não teve o ciclo. Eu acho que a próxima Copa, que o Ancelotti vai ter um ciclo dele, achei interessante. Ele vai fazer o esquema dele. Agora não tem, né, cara? Agora é bumba meu boi. 8:10 agora.
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2: 8 e 14.
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2: Horas 18:30, 8:18:30, acidente na 444. André Garcia tá indo pro local, é isso, André?
3: Bom dia, Darcio Campos, bom dia a você que acompanha o programa Cobra Repórter. Estamos ao vivo para trazer informações a respeito de um acidente que acabou de acontecer ali na PR-444. Aqui na cidade de Arapongas, os bombeiros e SAMU já se deslocaram para prestar esse atendimento ao acidente que envolveu dois carros. Não sabemos ainda ao certo o motivo que teria acontecido essa colisão, porém a cidade nesse momento está com muita neblina. Tivemos a informação que, assim como no perímetro urbano, como também nas rodovias, a neblina está muito intensa. Ainda não temos informações a respeito de feridos, nem de quantas vítimas estão precisando de atendimento, porém logo mais voltamos com mais informações.
2: 8:19, tá aí, né? Teve um acidente aí na região de Mandaguari, né? 444. Inclusive, tombou o ônibus da Garcia, né? O Gaspar já vai trazer essas informações. Outros acidentes também ocorrendo. André Garcia também daqui a pouco atualiza e amplia a informação. Tem informação do ônibus, ô Gaspar?
4: Exatamente, Darcy. O ônibus ele acabou tombando ali na PR-444 em Mandaguari, na travessia da Estrada Alegre. Duas vítimas que estavam nesse ônibus foram socorridas e estavam conscientes, apenas ferimentos leves e escoriações. A pista está parcialmente interditada. A equipe do Corpo de Bombeiros e também da EPR, a concessionária responsável pela rodovia, estão no local neste momento. Foi um tombamento ali deste ônibus, nada muito grave, Darcy. Aí. Óbvio, por se tratar de um veículo pesado, muitas pessoas ali dentro também chama atenção, mas apenas duas pessoas feridas com ferimentos leves.
2: 8:20 agora, 8:20, vamos até as lojas Colombo. Leonardo tá comigo. Leonardo, bom dia.
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5: Opa, bom dia pra vocês, boa semana, tá? Um abração, Deus abençoe. Um
2: abraço, 8h23.
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8: Olá, muito bom dia para você, uma excelente segunda-feira. Sou Marcelo do Carmo, falo aqui da cidade de Cambé e hoje vamos falar sobre o concurso público que começa a inscrição hoje, viu? A Prefeitura de Cambé abriu nesta segunda-feira, ou seja, hoje, dia 18, as inscrições para o novo concurso público municipal. O edital prevê contratação para 23 cargos, com 18 vagas imediatas, além de formação de cadastro de reserva. As oportunidades são para as áreas de saúde, educação e administração, com salários que variam de 2.375 até 14.088, ou seja, 2.375 até 14 mil, além de auxílio alimentação de R$455. Entre os cargos disponíveis estão assistente administrativo, auxiliar em saúde bucal, dentista, enfermeiro, farmacêutico, fisioterapeuta, fonoaudióloga, psicólogo, terapeuta ocupacional, técnico em enfermagem, técnico em segurança do trabalho e diversas especialidades médicas. As inscrições seguem até o dia 17 de junho e devem ser feitas pelo site do Instituto unifil.com.br. A taxa de inscrição é de R$ 90,00 para cargos de nível médio e técnico e R$ 120,00 para cargo de nível superior. O edital também prevê pedido de isenção de taxa para inscritos no CadÚnico, doadores de sangue, de medula óssea e leite humano, além de convocados pela Justiça Eleitoral. A prova objetiva está marcada para o dia 12 de julho. O concurso terá validade de 2 anos, podendo ser prorrogado por mais de 2 anos. Mais informações? É só você entrar lá no edital completo, viu? Que está disponível no site do Instituto unifil.com.br. Para você que busca uma colocação na área pública, ser um servidor público, está aí a oportunidade, várias funções, né? Vários cargos aí, e as inscrições abrem hoje, tá bom? Forte abraço, uma boa segunda-feira para você.
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2: Oito horas 27 minutos e meio agora, um show de notícia pra você, um show de informação. Nesta segunda-feira, segundo Evandro Ribeiro, tá pedindo passagem. O homem é preso após furto de fiação. Mais uma situação, viu? Ali na rua Figueira, no Jardim Leonor, zona oeste de Londrina.
9: Policiais militares da reserva, sob o comando do subtenente Militão, mais uma vez, acabaram prendendo um homem acusado de furto de fiação. Dessa vez foi na região do Jardim Leonor, na rua Figueira. O homem, inclusive, usava tornozeleira eletrônica. Subtenente Militão.
10: Mais uma prisão em flagrante efetuada pelos veteranos do grupo Militares e Amigos. Essa pessoa já havia sido preso no dia 2/5, quando havia furtado uma grande quantidade de fios de internet na Avenida Jules Verne. A equipe em patrulhamento logrou êxito em encontrar ele na linha férrea, numa região de mata, já queimando os fios. Foi detido, encaminhado à delegacia em flagrante delito. E daí as equipes ficaram sabendo que ele havia saído de tornozeleira na audiência de custódia. No outro dia, nós já recebemos aqui imagens dele praticando furto na mesma região. Diante disso, as equipes evidenciaram esforço de localizar ele. E hoje, por volta das 2 da manhã, mesmo com chuva e frio, a equipe visualizou ele em cima do poste, na Avenida Jules Verne, esquina com Figueira, cortando os fios em uma grande quantidade, já uma boa quantidade de fios.
9: Repórter Evandro Ribeiro.
2: Tá aí, né? Uma coisa também que não acaba, né? Essa questão de fios, né? E aí, e a polícia em cima. 8h29 agora, Miro Silva.
11: E olha só, Darcio, a Polícia Civil da cidade de Cambé está investigando uma situação estranha, viu? Uma mulher, ela foi estuprada durante a madrugada. Segundo a vítima, ela saiu para catar latinha e aí acabou sendo estuprada. A Polícia Civil está investigando, 63 anos tem essa mulher, né? O caso já está nas mãos da Delegacia da Polícia Civil da cidade de Cambé, né? Está investigando esse caso. O que chamou a atenção aqui, o que causa estranheza, é que essa senhora de 73 anos, ela relatou que saiu para catar latinhas, mas foi durante a madrugada. Estranho, né?
2: Então, que horário que foi, será, Miro? Tem gente que cata lata de madrugada, né?
11: Foi divulgado o horário que não, mas eu achei um tanto...
2: Onde foi mesmo, Miro?
11: Cidade de Cambé.
2: Mas é que região, não fala? Não
11: foi divulgado o bairro aqui, né? Eu recebi essa informação, tô checando, né? A Polícia Civil da cidade de Cambé já tá investigando esse caso. Essa mulher tem 63 anos. Diz que teria saído para catar latinha e acabou sendo estuprada durante a madrugada.
2: 8h31, a gente continua acompanhando essa informação, viu? 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
14: Meus irmãos, sou bem leigo no futebol, mas o Neymar, ele tem que ir. Nem só para ele ficar sentado no banco, ele tem que ir. Ele é a peça-chave. Ele é um cara que é uma baliza, né? Precisa ir. Mas é um menino novo, recebeu muita carga no lombo, né, meu? O cara ria também, né?
2: É, tá aí, né? O Neymar, é que falam, né? Hoje o Neymar já é um cara mais experiente da seleção, né, Miro? O Neymar tá com 30 aí. Quatro.
11: É, eu acho que vai ser um dos mais experientes, né? Vai ajudar muito isso aí.
2: E prepara outros jogadores também, né? Eu acho que o próximo ciclo, 2030, vai ser do jeito que o Ancelotti vai gostar, porque ele vai ficar, renovou o contrato, né, recentemente, né? E pode se formar os jogadores novos. Precisa, né? Se é lateral, a gente não tem.
11: Nenhum.
2: 8h32.
15: E aí, Darcio, bom dia, pessoal da
2: equipe
15: aí da rádio. Tranquilo aí? Olha aí, Darcio, o Miro, o pessoal todo aí da equipe. E olha só, eu, minha opinião sobre o negócio da seleção aí. É, teria que levar o Neymar, sim. Eu não sou muito fã do Neymar, não. Mas o Neymar é o seguinte, pra mim, ele vai jogar bem, porque ele vai estar no meio dos craques, né? Ele, no Santos, ele é sozinho ali, não tem ninguém com ele ali que ajuda ele, né, sozinho. Ele na seleção é certo que vai dar certo, né, pessoal, hein, Darcio? Hein, Miro, acho que vai. Pra minha opinião, ele vai estar com o pessoal tudo da mesma no estilo dele aí, né? Ele é bom, ele é craque, ele é bom, ele é veloz, ele é inteligente. Eu não sou muito fã dele, mas eu levaria o Neymar, sim, com certeza. É certo que ele vai, sim. O Santos vai convocar ele. Mas tá bom, pessoal, tá tudo bem aqui. Porto Alegre tá chovendo, tá 15 graus, mas vai abaixar mais a temperatura, com certeza. E é isso aí, um abraço pra todos aí. Só nas escuras da rádio aí, a radiona linda e maravilhosa do norte do Paraná. Abraço para todos vocês.
2: Valeu, meu querido.
15: O Timão tocou 4 no Vasco.
2: É, você tá feliz, bom, né?
15: É isso aí, galera.
2: Sou internacional. Tá aí, né? É, tá feliz. E né, lembra do Nilmar, Miro?
11: Lembro do Nilmar.
2: Jogador bom, né?
11: Inclusive, ele é aqui do Paraná, né? Acho que Bandeirante, se não me engano.
2: Fez muito sucesso no Internacional, jogou no Corinthians. Em outros clubes também do mundo afora, né?
11: Foi para a seleção brasileira.
2: É,
11: também.
2: 8h34.
16: Bom dia, Darcio. A reciclagem, Darcio, se você for mexer com ela na hora que amanhecer o dia, a turma já não acha mais nada. Por isso que eles preferem sair de madrugada.
2: Aí, falando da reciclagem, Amiro, o pessoal vai de madrugada mesmo, o ouvinte mandou, né?
11: É, isso.
2: Fazer a latinha, porque daí não. Tem dia amanheceu, não tem. Eu vejo muita gente. Quando tô vindo trabalhar, de madrugada mesmo. Aproveita, já pega as latinhas, né? Antes de amanhecer e tal. Eu me deparo com muita gente, né? Nesses horários, 4 e pouco, 5 horas da manhã. 8h34.
17: Bom dia, Darcio Campos.
2: Bom dia.
17: O Listo, meu, Silva, toda bancada aí. Queria deixar uma nota de pesar aí, aquele policial lá, o São Paulo lá, vocês viram? Não sei se vocês viram, pra vocês noticiar aí, ele morreu, né? Não resistiu, não. Uma boa semana pra nós, hein? A todos. Aquele que levou um tiro na cabeça lá. O cara ficou meses ali, né, rapaz? E depois não veio resistir. Aí é uma notícia aí, né, pra vocês. Beleza?
2: Bom, beleza, programa, meu querido. É, foi o piloto do helicóptero, né, da Polícia Civil lá do Rio de Janeiro. O Felipe Marques Monteiro. Ele foi baleado durante uma operação, né? Ele acabou morrendo, né? Ele ficou um tempão aí. Ficou um tempão, né? Internado. Aí recebeu alta. Deixa eu ver a idade dele aqui. Tinha 45 anos, ó. 45 anos. O Felipe Marques Monteiro, baleado. Em uma operação lá em março do ano passado. Ele tava com muito problema, né? Teve um tiro de fuzil na cabeça. E acabou aí falecendo ontem. 8h36.
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2: Hora certa, você confere.
11: Agora 8h36.
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12: Oito horas 40 minutos, Guilherme Gaspar com a notícia.
13: E olha, Darcio Campos, estamos recebendo aqui informações, algumas informações ainda meio desencontradas, mas o fato é que tem um acidente agora na cidade de Londrina, um atropelamento, na verdade, viu, Darcio? Segundo informações, é próximo à Delegacia Cidadã, um atropelamento com óbito, inclusive as equipes de socorro já foram acionadas, muito provavelmente já estão em deslocamento ou até mesmo já chegaram até o local. Estamos confirmando essa informação e a qualquer momento voltamos com atualizações, Darcio.
12: 8h41, faltando 19 para as 9. Vamos girando as notícias. As principais informações, pessoal que está aí nas estradas, nas ruas, né, nas vias. Manda mensagem 3316-4006. Vamos sair daqui do norte do estado, vamos até a capital do estado, Curitiba, com ele. Jomar Valença, bom dia.
0: Opa! Bom dia a toda a equipe do Cobra Repórter. Bom dia Arapongas, Londrina. Bom dia Vale do Paranapanema. Bom dia. Ô Cobra, apareça aqui na ERP, toma um cafezinho com a gente. Você paga, tá? Traz o café. Bom dia, segunda-feira, 18 de maio. Nós estamos com tempo instável em Curitiba, nesse momento 15 graus a temperatura e a previsão é de 19 graus para a tarde de hoje. E começamos com uma boa notícia. O governo federal liberou o pagamento de mais uma etapa do abonos PIS/PASEP 2026. Desta vez, recebem os trabalhadores nascidos em maio e junho, com valores que podem chegar a um salário mínimo dependendo do tempo trabalhado em 2024. Tem direito ao benefício trabalhador cadastrado no PIS/PASEP há pelo menos 5 anos, que receberam até 2 salários mínimos mensais em média no ano base e trabalharam formalmente por pelo menos 30 dias em 2024. A consulta pode ser feita no portal gov.br e canais da Caixa e Banco do Brasil. A Prefeitura de Curitiba lança nesta segunda-feira a campanha do Agasalho 2026, junto com a Operação Inverno, que amplia o atendimento às pessoas em situação de rua durante o período de frio intenso. A ação envolve arrecadação de roupas, cobertores e reforço nos serviços de acolhimento da capital. A Operação Inverno prevê ampliação de vagas em abrigos, equipes de abordagem social e atendimento emergencial em noites de temperaturas mais baixas. Com tempo instável em Curitiba e temperatura máxima prevista para a tarde de hoje de 19 graus, Jomar Valença com as informações da Rede AERP. A todos uma ótima semana!
12: Ótima semana para você também, Jomar Valença, que volta na terça-feira, 8h43. Agora vamos girando as principais informações para você que está nos acompanhando nesta segunda-feira. Acionando o Luiz César Jaime, escapotamento de veículos deixa 2 jovens feridos entre Pirapó e Caixa de São Pedro, local que acontece muitos acidentes. Luiz César Jaime.
14: E um grave capotamento foi registrado na manhã de sábado na rodovia nas proximidades da Fazenda Ubatuba, entre os distritos de Pirapó e Caixa de São Pedro. O acidente envolveu um Volkswagen Tiguan preto, ocupado por 2 jovens moradores da Cidade Alta. Segundo as informações apuradas no local, o veículo saiu da pista e capotou, parando com as rodas para cima às margens da rodovia. O passageiro de 28 anos sofreu ferimentos moderados e apresentava suspeita de fratura na clavícula e no ombro esquerdo. Ele foi encaminhado pelo SAMU ao Hospital da Providência. Já o motorista de 24 anos apresentava amnésia lacunar, escoriações na face e cabeça, além de dores na região do quadril. Conforme a avaliação realizada no interior da ambulância do SIAT, ele sofreu um traumatismo crânioencefálico moderado. Também foi encaminhado para tratamento médico. O sargento Horácio do Corpo de Bombeiros fala sobre o acidente.
15: Na manhã desse sábado, a gente foi acionado para um apoio à equipe do avançado de SAMU, que estava atendendo esse capotamento, e tinham 2 vítimas que necessitavam de cuidados. Por isso, o apoio de mais uma ambulância para transportar separadamente e dar o melhor suporte a cada uma, né? Chegando no local, o capotamento, uma vítima já no interior da ambulância do SAMU, a segunda vítima no solo, mas já em tábua, imobilizado e sendo amparada pela enfermeira do SAMU, tá? Na sequência, o médico do SAMU também fez a abordagem dessa vítima e decidiu que iríamos encaminhá-la na ambulância do SIAT e o médico acompanhar a gente no interior da ambulância do SIAT também. Capotamento ali trata-se de meio que uma rodovia, né? Então a gente já espera uma velocidade ali. E capotamento é sempre uma cinemática grave. O condutor que foi encaminhado na ambulância do SIAT na presença do médico era um masculino, 25 anos, estava consciente, um pouco confuso, apresentava ali lesões em crânio. Mas estava consciente, sim, mas um pouco confuso. Fato que necessita algum cuidado médico, exames aí. São 2 vítimas, o condutor e o passageiro.
14: Tá aí, portanto, as informações sobre esse acidente que ocorreu entre Pirapó e Caixa São Pedro, um carro que capotou e deixou 2 jovens feridos.
12: Mais um acidente, né? Manhã de sábado. Tá aí, 8h46.
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18: Cada vez mais brasileiros estão apostando no próprio negócio. E de olho nesse público que continua crescendo, o Sebrae quer bater um novo recorde de atendimentos durante a semana do MEI 2026. 1 milhão e 500 mil em todo o país. A programação acontece entre os dias 19 e 29 de maio, com atividades presenciais e online, voltadas para quem já empreende ou deseja abrir o próprio negócio. Segundo o Sebrae, quase 13 milhões de brasileiros atuam hoje como MEI, representando aproximadamente 68% dos pequenos negócios do Simples Nacional. O gerente de relacionamento com o cliente do Sebrae Nacional, Enio Pinto, destaca que a semana do MEI se tornou a maior mobilização do sistema Sebrae voltado aos pequenos empreendedores.
19: A Semana do MEI, ela começou em 2010, estamos indo para a 17ª edição. Ela começou em função da necessidade do MEI fazer a declaração anual de faturamento, de geração de receitas, que ele faz sempre em maio, relativo ao exercício do ano anterior. E aí, como a gente queria apoiar, suportar o MEI nesse momento desafiador, a gente aproveitou e agregou valor e criou uma semana voltada para a profissionalização desse empreendedor.
18: A expectativa do Sebrae é superar os números das últimas edições. Em 2025, a Semana do MEI atingiu a marca de 1 milhão e 400 mil atendimentos em todo o país. Neste ano, além das ações presenciais, a programação terá um esquenta digital no canal do Sebrae no YouTube, com videocasts sobre planejamento, inovação, finanças e vendas. Enio Pinto também reforça a expectativa do Sebrae para essa edição.
19: A gente vem subindo essa régua ano após ano, porque a gente vê hoje um claro interesse da população brasileira em empreender mais. Empreendedorismo virou quase que um estilo de vida. Brasil, de fato, é um país empreendedor em função da atitude dos brasileiros que preferem se inserir na sociedade produtiva empreendendo, ao invés de entrar apenas como um colaborador. Se você já está estabelecido como um microempreendedor individual ou pretende começar a sua vida de empresário, venha participar. A gente começa dia 19 e vai até o dia 29 da outra semana. Tanto eventos digitais como eventos presenciais na sua cidade.
18: A programação completa da semana do MEI 2026 está disponível no portal do Sebrae. Produção e reportagem, Virgínia Alves.
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12: Oito horas 50 minutos, agora 8h50, girando as principais informações, as principais notícias, Miro Silva.
20: E olha só, situação em andamento, viu, Darcio Campos? Um usuário de drogas, segundo informações, ele foi agredido ali nas proximidades do Jardim Nossa Senhora da Paz, e aí fizeram ele arrancar a roupa e ele foi encontrado já, né, com marcas de agressões ali na 369. Inclusive o Evandro Ribeiro está trazendo informações a respeito de um óbito que tem ali. Bom dia, Evandro!
21: Alô, amigo Miro. Pois é, amigos da Rádio Cobra, nós estamos aqui no local onde foi encontrado o Leonardo, vítima de severas agressões, viu? Estava completamente nu quando os policiais militares chegaram aqui no local, depois acionaram o SIAT. Leonardo seria o nome dele, está sendo atendido agora pelos bombeiros, está dentro da ambulância. A Cabo Ferreira, inclusive, está concedendo uma entrevista aqui, a gente vai aproveitar o gancho aqui da Rede Massa, vamos ver.
22: Quem teria feito isso? A princípio, questões relacionadas ao uso de drogas, né, entorpecentes. Ele é usuário, e aí outros 3 indivíduos teriam agredido ele na noite de ontem, deixado ele completamente nu aqui na beira da rodovia. O que chama atenção porque fez muito frio essa noite, choveu bastante, né? Então ele tá desde ontem desacordado ali na beira da rodovia, todo lesionado.
1: Ele foi abusado sexualmente, algo do tipo, ou vocês ainda não perceberam nada?
22: Não, a princípio não, só a questão do espancamento e retiraram as vestes dele, mas nada relacionado com isso sexual.
1: Ele estava com as mãos amarradas, cara?
22: A princípio ele estava com as mãos amarradas, né? Ele conseguiu se soltar, quando a equipe chegou ele já havia se soltado, porém tem uns fios ali que é o que foi usado para amarrar as mãos dele.
1: Então agora essa pessoa vai ser encaminhada para uma unidade de saúde, uma investigação posterior para saber, né, quem são esses espancadores.
22: Exatamente, ele está sendo socorrido aí, no primeiro momento a equipe do SEAD, posteriormente a equipe do SAMU com o médico, né, para fazer uma avaliação melhor, ele vai ser encaminhado para atendimento hospitalar e aí vai ser confeccionado um boletim e encaminhado à Polícia Civil para maiores investigações e desdobramentos do caso.
2: Tá aí a Cabo Ferreira falando conosco então ao vivo, acompanhando os trabalhos aqui da Rede Massa, Miro. O cara foi amarrado com fios, espancado, jogado pelado aqui na beira da pista, está sendo atendido o Leonardo dentro da ambulância do SEAT, Mirão.
20: Ô, Evandro, a primeira informação é de que teria óbito aí no local, então é descartado o óbito, né?
2: Descartado o óbito, apenas então somente aí a agressão severa contra esse rapaz que por pouco não morre aqui, né? Porque o frio tá fazendo, chovendo. Quando os policiais chegaram aqui, ele estava desacordado, foi amarrado, foi espancado. Coisa feia.
20: Quer dizer, deve ter ficado devendo na biqueira aí, né?
2: Mais positivo.
20: Tá aí o Evandro. Obrigado pelas informações, Evandro.
2: Opa!
20: Tá aí o Evandro Ribeiro trazendo informações. Ele teria, né, tava devendo ali na biqueira e aí pagou desse jeito, viu, Darcio? Foi espancado e arrancaram a roupa dele, jogado ali às margens da BR-369.
12: Quase paga com a vida, né, Miro?
20: Estado grave, segundo informações, né? Desacordado desde a noite de ontem, passou a noite toda caído na beirada da rodovia ali, então estado grave dele, viu?
12: Tá aí, portanto, viu? 8h53.
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24: Bom dia, Cobra Repórter, bom dia, Dárcio Campos e um bom dia a todos os ouvintes da 107.1. Nós recebemos hoje a pergunta do ouvinte Ricardo de Cambé. Ele nos diz o seguinte: bom dia, doutor Moraes, sou MEI há 3 meses. E recentemente sofri um infarto que me deixou com sequelas. Procurei um advogado e ele me disse que eu não consigo encostar porque tenho poucas contribuições para o INSS e que também não consigo um BPC Loas pelo fato de exercer uma atividade. Será que ele está certo? Consegue me ajudar de alguma forma? Desde já, obrigado. Bom dia, Ricardo. Obrigado pela sua pergunta e vamos sim tentar te ajudar. Realmente, Ricardo, quem é MEI não consegue requerer um BPC Loas a menos que dê baixa nesse seu MEI. Do contrário, o INSS vai entender que você possui sim uma renda e vai negar esse seu pedido. Já com relação ao pedido de auxílio-doença, eu penso que a orientação não foi a mais correta, já que existem algumas situações específicas em que a lei vai dispensar a carência de 12 meses para você requerer um benefício por incapacidade. É o caso do acidente de trabalho e é o caso também de algumas doenças graves previstas em lei. No seu caso, a doença que você tem é uma cardiopatia, uma doença severa do coração e que dispensa sim a necessidade de uma carência de 12 meses, bastando esses 3 meses que você tem como MEI para poder requerer um benefício de auxílio-doença. Você pode então juntar toda a documentação médica que você tem e agendar pelo site do meu INSS ou pelo telefone 135 da Previdência Social um pedido de benefício por incapacidade temporária, que é o auxílio-doença, que uma vez a perícia médica reconhecendo a gravidade desse seu quadro clínico, você vai sim ter direito ao recebimento de um benefício por incapacidade, já que em se tratando de uma doença grave, essa sua doença dispensa o cumprimento da carência de 12 meses para poder requerer o seu benefício. Espero ter ajudado. 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Cobra Repórter, Darcio Campos, a todos os ouvintes, desejo a todos uma ótima semana e nos vemos amanhã nesse mesmo horário. Grande abraço.
12: Ótima semana também, doutor Moraes, que traz luz. Clareza nas informações, doutor Moraes atende você em Rolândia, em Cambé e todos os dias aqui no nosso programa. Dúvidas sobre aposentadoria e previdência, doutor Moraes responde você. 8h56 e meio, as últimas, Miro Silva.
20: E olha só, uma mulher foi presa pela Polícia Militar após discutir e esfaquear o próprio marido na manhã de ontem na Zona Norte de Londrina. Segundo informações da Polícia Militar, o homem recebeu alguns cortes ali na região do peito, porém nada de grave, um corte superficial ali. Ele foi levado ao hospital sem gravidade nenhuma. A mulher, ela foi presa ali dentro da casa após esfaquear o marido. Ela ficou ali no local, né? Continuou discutindo com o marido, a Polícia Militar foi acionada e ela presa em flagrante, foi levada por tentativa de homicídio.
12: 8h57, as últimas, Gaspar.
13: E olha, o primeiro Airbus A321neo pousou no aeroporto de Londrina após meses de expectativa e duas tentativas frustradas por conta do mau tempo registrado nos últimos dias. É o maior avião da Latam, viu? Cabe cerca ali de 220 a 224 passageiros. Marcou esse batismo da aeronave no terminal londrinense e antecedeu o início oficial das operações programadas para o dia 1º de junho de 2026.
12: 8h57. Dito isto, vamos embora, Miro Silva.
20: Bora até amanhã, se Deus quiser.
12: Vamos embora, Gaspar.
13: Bora até amanhã, se Deus quiser.
12: 8h58. Agradecendo o seu carinho, a sua audiência. O Pirulito ficou ali na mesa de áudio. Volta amanhã com a gente. E lembre-se que este dia único nunca mais viveremos outra segunda-feira, 18 de maio de 2026. Portanto, aproveite cada minuto, cada segundo. Boa semana!

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2: Amor e alegria todo dia. A Rádio do Norte do Paraná está começando mais um Manhã Total. É isso mesmo, hein? Vamos juntos, direto e reto no Pique da Alegria. Até o meio-dia, muita música, muito sucesso, entretenimento na melhor estação de FM. Os caras da companhia do programa Cobra Repórter, muita informação, muita notícia. E ainda hoje, às 11 horas da manhã, a gente atualiza tudinho pra você em 107.1. 18 de maio de 2026. Está começando nessa manhã, não tá chovendo muito, né? Choveu bastante no final de semana, né? Alguns pontos da região, chuva, mas por aqui tá tudo ok, tudo belezinha, tudo certinho, né? Mas ó, névoa, né? Pra começar o dia assim, a semana promete, ó, ser do jeitão, hein, pessoal? Desse jeitão aí, hein? A gente vai falar sobre o tempo, temperatura, durante todo o dia pra você aqui na programação da Rádio Cobra FM. Hoje, segunda-feira, então, a temperatura de momento é 18 graus, tá bom, né? Agradável. Podendo chegar apenas a 20 hoje, hein? A mínima foi 14, a probabilidade de chuva é de 24%, perdão, umidade 97%, vento 6 km por hora, nublado. 93, bom dia.

0: as melhores músicas pra você na melhor rádio. Gustavo Lima, Retrovisor. 9:16, bom dia. Meio-dia, manhã total, 3 horas com muita música legal, muito sucesso pra você que tá ligado junto com a gente na programação da 107.1, a Rádio do Norte do Paraná. Bom dia. Vamos lá, hein? Vamos lá, vamos participando, já mandando seu Gary aí. Daqui a pouquinho tem Túlio do Tempo e a partir das 10 da manhã a gente começa a atender as participações. Quem está comigo por aqui? Quem chegou? Ellen Sorribas, bom dia.
1: Bom dia, Sidney Domingues. Como é que você está?
0: Eu estou bem, você?
1: Eu estou muito, mais ou menos, né? Ah. Esse final de semana, eu não sei o que aconteceu.
0: Você quer comentar sobre isso mesmo?
1: Não, vamos começar o dia. Bom dia. Vamos
0: chamar pro meio do programa, a gente fala alguma coisa, né?
1: Ah, agora você lembrou muito bem, né? Bom dia, povo abençoado da 107.1. Como é que vocês estão? Passaram bem o final de semana ou passaram cozinhando como eu? Fazendo
0: é mesmo?
1: Nada.
0: Olha.
1: Final de semana foi bom demais. Você eu fiz nada.
0: Comida.
1: Não, eu fiz nada. Ai, fazer então tá nada bom. É muito bom.
0: Vamos,
1: delícia.
0: Né? Relaxar, né?
1: Vai mandando seu alô, seu bom dia aqui pra gente no 43-3316-4006. 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
0: É isso mesmo, tem também a Alexa, né? E você pede aí pra Alexa sintonizar a Cobra FM e também o Radiosnet, o aplicativo Radiosnet, onde você encontra todo o grupo Cobra de Comunicação. 9:17, uma excelente manhã pra você. Atenção. Hoje, o Ancelotti vai fazer a convocação dos jogadores oficiais pra Copa.
1: Hoje.
0: Daqui a pouco, hein? E a gente vai falar tudo pra você aqui pela Rádio Cobra FM 107.1. 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Então, bora colecionar, Ellen Sorribas, as figurinhas da Copa?
1: Bora! Eu lembro de quando a gente era criança, né? Fazer esses álbuns era maravilhoso. Bom, voltou e tá muito bacana.
0: É isso mesmo. Vamos que vamos!

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1: 7.1 9 horas e 27 minutos.

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10: Cobra FM 935. Bom dia, bom dia, bom dia pra você que está com a gente aí, ligadão, ligadona. Ponto. Essa é a mais gostosa de ouvir, hein, pra toda a região.
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10: E vai começar agora.
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10: Nosso Túnel do Tempo, hein? As músicas selecionadas com muito carinho, especialmente pra você, pra gente voltar no passado. Vamos pegar o nosso DeLorean e voltar no tempo aí, né? Quem não gosta, hein? Músicas que você com certeza curtiu muito no passado e vai relembrar junto com a gente a partir de agora no nosso Túnel do Tempo. Uou!
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Cultura FM, Rádio do Norte do Paraná. 5 para as 10 da manhã, tá aí pra você. Tim Moore, a música Yes. Raça Negra Só Com Você passou por aqui também. Fábio Júnior, Casinha Branca, Jean Giovanni, Na Doçura dos Seus Beijos. Teve aí Venga Boy, Xalalala, nosso turno do tempo hoje no Capricho, hein? Essa segunda-feira, hoje dia 18 de maio de 2026, beleza? Daqui a pouquinho a sua participação no 3316-4006 pra você mandar aquele alôzão, aquele beijão, participar com a gente aí. Manda feliz aniversário, daqui a pouquinho a gente fala da promoção do aniversariante da semana também. Tem muita coisa boa pra rolar no programa hoje.

0: 9:56. 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
2: E a divulgação das pré-listas das seleções para a Copa do Mundo revelou ausências de grande impacto e deixou fora do torneio jogadores consagrados e jovens promessas do futebol internacional. Entre os nomes mais comentados estão Estevão, do Chelsea, Paulo Dybala, da Roma e Luis Suárez, do Inter Miami. No Brasil, a ausência de Estevão foi por conta de uma lesão muscular na coxa direita que acabou deixando fora do torneio. Na Argentina, Paulo Dybala, atualmente na Roma, não apareceu entre os nomes selecionados por Lionel Scaloni. Campeão mundial em 2022, o meio atacante perdeu espaço em meio ao processo de renovação da equipe. Já pelo Uruguai, Luis Suárez, atacante do Inter Miami, maior artilheiro da história da Celeste, também não foi incluído na lista inicial. A ausência pode representar o encerramento de sua trajetória em Copas do Mundo. Falando de Copa do Mundo, Guilherme Gaspar.
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1: Cobra FM, 10:07, bom dia pra você. Vamos lá, hein? Até o meio-dia, manhã total. Vai participando, vai mandando seu alô aqui no 3316-4006. 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

0: Vitória FM, Luiz Cláudio e Giuliano, a música com Mato Grosso e Matias. A música Violeiro Antigo, 10h17, bom dia pra você. E aí, como tá a sua segunda-feira? Segundou o Dia Internacional da Preguiça, mas com a gente não tem preguiça.
1: Aqui vamos animando. Só tem alto astral, boa música, participação dos ouvintes, sim, só coisa boa. Liga pra gente, manda seu alô, seu bom dia, o seu abraço pra quem você queira. Conta pra nós como foi o seu final de semana. Código de área 43-33-16-40-06. Você ficou em casa morgando, você foi passear, você curtiu o frio, você foi assistir jogo, você se decepcionou. O que você foi fazer?
0: O que você foi fazer, né? Conta,
1: conta pra gente aqui, a gente quer saber.
0: No final de semana choveu bastante?
1: Eu achei.
0: Rio, chuvarada, né?
1: Chuva gostosa. Boa, choveu. Chuva foi bastante. Uma chuva contínua, não teve, pelo menos aqui na nossa região, né? Não teve temporal, foi uma chuva mansa, sim, gostosa. Foi um final de semana de preguiça, né?
0: Preguiça, exatamente. Foi. Fez um friozinho e tal.
1: É, mas teve, não foi tanto.
0: Mas teve Botafogo, né? Esquentou tudo, né?
1: Teve, Sidney, teve.
0: Teve Botafogo.
1: Teve. Com toda chuva, com todo frio, teve Botafogo. E como teve?
0: Eita, nós, hein? 10
1: minutos. Tamo nós, lá na zona
0: tá
1: de novo.
0: Frio, oh,
1: meu Deus do céu. Ai, a gente não sai daquela zona, meu. Eita, pai amor, eterno, o que acontece com nós? Mas tá lá. Firme e forte.
0: Mas ó, agora vai dar uma parada, vai ter mais um jogo agora antes da Copa, né? Vai dar uma parada e dá pra se reestruturar.
1: Respirar.
0: Colocar tudo em ordem, né?
1: Apagar o fogo.
0: Apagar o fogo. E depois, quando voltar na Copa, aí o bicho pega.
1: É, vamos ver o que a gente consegue
0: até
1: fazer com isso.
0: No final do ano ainda tem,
1: tem tempo,
0: né?
1: Tem tempo. Tem muito jogo ainda.
0: Muito jogo pra perder.
1: Foi só
0: ainda,
1: ontem.
0: É. Muito bem, 10h19.
1: Pessoal, um recadão aqui pra vocês, olha só. 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
0: Olha só, hein? Só da Ellen falar aí já deu vontade de almoçar.
1: Delícia,
0: hein?
1: Né?
0: 10h20 da manhã. Bom demais, hein? Muito bem, vamos que vamos. 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E aí ele tá bocejando aqui, tá com sono, né?
1: Eu tô com preguiça. Acorda, ainda tô cozido no final de semana.
0: Acorda, menina. Vamos mandar os guerigueres?
1: Cleusa de Fátima, bom dia, um grande abraço pra você. Um abraço aqui pro Edinaldo Aparecido. Um abraço também pro César do Jardim Coliseu de Londrina, bom dia. Sebastião Monteiro, um abraço pra você. Luzia da Vila Atalaia de Cambé, um abraço. Tânia Maria, bom dia. Paulo de Santo Amaro Cambé, um abraço pra você. Maria José, bom dia, obrigada pelo carinho da audiência e continua mandando seu alô aqui pra gente, 10h21.

0: 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Bom dia pra você que tá com a gente aí. Até o meio-dia, amanhã total, nessa segundona, segunda-feira. Tamo juntos, hein? Até o meio-dia, combinado? Eu, você, você e eu, nós na mesma sintonia. Ellen Sorribas também com a gente por aqui, né, Ellen?
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2: 10 horas e 28 minutos.
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10: 10h38, faltando 22 minutos para as 11 da manhã. Vamos juntos aqui na sua, na minha, na nossa.
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11: É boiadeiro. Ana Castelo, o que é?
12: Parece que eu já quero sentar aqui num bar em Goiânia mesmo e já começar a beber ouvindo essa.

0: Bom dia pra você que está com a gente aí, 10h45, 15 pras 11 horas da manhã. Bom dia, obrigado pela sua audiência. A música foi com Israel e Rodolfo, Não Mais Quase. É isso mesmo, né? Pra você que está com a gente aí, valeu, valeu, valeu. Até o meio-dia, manhã total. Atualizando pra você aqui que está com a gente nesse momento, tempo e temperatura, 18 graus ainda, hein, pessoal? Máxima pra hoje, apenas vai chegar apenas a 20 graus. A mínima foi 14. 20 graus só, Ellen. Tá bom,
1: é,
0: né?
1: Tá. Mas assim, não suave. Tá tão frio, né? Tá não. Agradável. Tá uma temperatura agradável. Tá não bom. Tá frio. Tá um tempo chuvoso, sim, úmido, mas a temperatura tá bastante agradável.
0: Bom demais na conta, hein? E segue assim durante toda a semana. Amanhã, terça, quarta. Amanhã, terça, tem sol entre nuvens. Também aqui, quarta-feira, sol. Olha que bacana, hein? E quinta também, sol com algumas nuvens, né? Então tá aí pra você. E na sexta-feira, sábado, volta, chover de novo. Mas tomara que mude alguma coisa, né? Fim de semana tá...
1: Vai
0: semana que... passada foi assim.
1: Também. Né? Final de semana todo com chuva e friozinho. Meio de semana estiou um pouco.
0: Sim.
1: E esse final de semana também. Choveu. Muita chuva. Começou sexta-feira.
0: Tá acontecendo, hein? Só no final de semana?
1: Só. Pro povo descansar. Pra prender o povo em casa.
0: Mas pode mudar, né? Tudo pode mudar porque é apenas uma previsão. 10h47, a gente segue por aqui, tem um recadão pra você que está ligado com a gente. 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
0: Esse é o recadão aqui na programação da sua rádio Cobra FM, 12 minutos, voltando para as 11 da manhã, bom dia, bom dia, bom dia, só naquele ritmo de Copa do Mundo 2026.
1: Tá chegando. A escalação sai hoje.
0: A escalação sai hoje.
1: É o dia. Vamos ver quem serão os convocados.
0: Qualquer momento a Rádio Cobra FM pode estar informando aí. Se de repente você não está acompanhando, a gente vai falar tudinho para você durante as programações, né?
1: Exatamente. Então fica ligadinho. Não perde, não. Aproveita já. Caso você não consiga ouvir na programação, segue a gente no Instagram, @RadioCobraFM, que você vai encontrar tudo lá. Todas as informações sempre muito bem atualizadas no nosso Instagram.
0: Será que o Neymar vai? Será que vai ser convocado o Neymar?
1: Será?
0: Não sei não, hein?
1: Será?
0: Ontem foi um jogo meio pra lá, nem pra cá do Santos, né? Tomou 3-0.
1: Meio lá, meio cá.
0: Teve uma confusão lá no jogo, né? O Neymar saiu, mas não saiu.
1: Tiraram, mas não tiraram?
0: Tiraram, mas não tiraram.
1: E aí?
0: Que rolo, hein? Que rolo doido. Mas aconteceu, né? Tudo tá acontecendo na vida
1: do Neymar. Tá acontecendo tudo.
0: E você tá com dó aí da separação do Vini Júnior e a Virgínia?
1: Cara, olha.
0: Até respirou pra falar, né?
1: Tá um comentário
0: pra todo lado, hein?
1: Se eu tenho dó, eita, se é uma questão de escolha. Eu sou meio suspeita pra dar a minha opinião. Eu prefiro me abster de opinar.
0: Mas já pensou? Ela tá achando que tomou chifre do Vini Júnior?
1: Ela tá achando?
0: Tá achando?
1: A Virgínia. Ela tá desconfiada. Toda. A super Virgínia.
0: A super loira.
1: Ah, mas.
0: Toda.
1: Sei lá, tipo assim, sabe? Não boa, sei. Né? Cada um com as consequências das suas escolhas.
0: Das suas escolhas. Vamos mandar alô?
1: Bora.
0: Bora lá, vai, vamos que vamos. Quem está com a gente aqui tem áudio, né? Vamos ouvir os áudios. Oi, bom dia.
2: Bom dia, Cid.
0: Oi.
2: Bom dia, Ellen.
1: Bom dia.
2: Marcinha de Rolândia.
1: Oi, Marcinha.
0: Obrigadinha com a gente aí, valeu.
1: Um
0: valeu,
1: abraço
0: valeu
1: pra você, obrigada pelo carinho da audiência.
0: Quem mais tá aqui? Vamos lá, oi, bom dia.
3: Bom dia, Sidney, bom dia, Ellen.
1: Bom dia.
3: Deus abençoe a semana de vocês.
1: Amém.
3: Quero agradecer que a minha sobrinha ganhou o sorteio do bolo, aniversariante da semana. Elas ganharam, as duas gêmeas. Elas foram buscar, eu levei elas pra buscar, ficaram todas felizes.
0: Bacana,
1: que
0: hein?
1: Bom.
3: Muito obrigado, Deus abençoe.
1: Amém.
3: E a padaria tem um atendimento excelente.
0: Obrigado aí, ó.
3: Muito obrigado.
0: Valeu, porque valeu,
3: geralmente,
0: valeu.
3: Quando é ganhada assim, a pessoa atende a gente com pouco caso, né?
0: Entendi.
3: Mas não, elas atenderam a gente muito bem.
0: A padaria.
3: Muito obrigada, Deus abençoe.
1: Amém. Mas
3: muito
1: aqui...
3: bonito o trabalho.
0: Bom demais,
3: né? A sociedade que vocês têm com eles.
1: É uma parceria aqui com os nossos colaboradores, mas os nossos colaboradores, quando presenteiam, presenteiam de coração, todos eles, isso sem mesmo. Exceção. Então, assim, são colaboradores abençoados mesmo. Eles, quando presenteiam os nossos ouvintes, é de bom grado, é com coração aberto, então com a gente aqui não tem mau atendimento.
0: E nós recebemos as fotos das gêmeas,
1: né? Lindas, maravilhosas. Lindas,
0: com bolo na mão, bonito demais, hein? Parabéns. Quem mais tá com a gente? Vamos lá. Dona Anitta fez aniversário, dona Anitta. Olha, vamos lá, tem festa.
4: O Elis e o Arcide, bom dia.
1: Bom dia.
4: Dona Anitta.
0: Fala, dona Anitta.
4: Olha, eu mandei minhas fotos aí da minha festa,
0: viu? Imaginamos.
4: Dá uma olhada aí, depois você me fala que você gostou, tá bom?
1: Tá bom.
4: Um bom dia pra vocês, uma boa semana, que seja bom minha festa, graças a Deus.
0: Foi bom.
4: Cedo não choveu não, quando foi de tardezinho, um chuvisqueirinho, aí quando foi de noite, a chuva.
0: Aí caiu a chuva.
4: Tchau, Ed.
1: Tchau, dona Anitta.
4: Sei, Marcinho, tudo de bom pra vocês.
0: Tudo de bom, obrigada.
1: Nós vimos tchau, aqui as suas fotos, dona Anitta, sua festa tava linda, maravilhosa, adorei essa decoração branca e vermelha, a senhora tava divina, parecendo uma adolescente, coisa mais linda, nem parece que tá fazendo 7.9.
0: Verdade, hein?
1: Família maravilhosa. Linda sua festa, adorei. Parabéns, viu?
0: Um abraço, dona Anitta. Quem mais tá com a gente? O Catureba. Ô, Catureba, é só disso, Catureba. Será que tem alguma reclamação?
1: Que houve?
5: Bom dia, Eric. Bom dia.
1: Bom dia.
5: Galera, nosso time tá disputando qual que é o mais ruim, hein?
1: Nossa, Catureba, tá difícil pra nós.
5: O time ganha do seu pro saldo de gol só.
0: Só isso. Tá lá embaixo.
1: Ô, Catureba, eu não sei o que vai ser de nós, não. Olha, eu vou falar, tá triste a nossa situação. Vamos nos apoiar.
0: E o Palmeiras também empatou 3 jogos seguidos aí, mas o Flamengo não conseguiu.
1: Ô, meu Deus do céu.
0: Tá difícil daí.
1: Tá difícil, tá difícil. Mas a gente chega lá, Catureba.
0: Mandaram uma mensagem aqui, mas não colocou o nome. Pessoal, manda o nome pra gente. Quando mandar mensagem aí, que a gente vai falar de você aqui no, de vocês aqui no ar.
1: 10h52.
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0: 10:58. 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
23: 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Está

0: Rádio do Norte do Paraná. Seja bem-vindo, seja bem-vinda. Estamos na última hora do nosso Manhã Total. Participa aí, manda beijo, manda o seu Gary Gary, manda o seu bom dia aqui na Melhor. Vamos seguindo aí com os melhores e os maiores sucessos. Chegando Darcio Campos e as informações.
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2: Londrina recebe entre hoje e o próximo dia 28 a estrutura móvel do programa Castra Mais Paraná 2, iniciativa gratuita que vai oferecer até 200 castrações por dia para cães e gatos. Os atendimentos serão realizados no Terminal Rodoviário de Londrina. Para garantir a vaga no programa, os tutores precisam realizar duas etapas obrigatórias. A primeira é emitir o RG Animal pelo sistema Simpatinhas, disponível no site oficial do programa federal. Depois é necessário fazer o cadastro do pet na plataforma do Castra Mais Paraná 2.
3: Paraná.
2: E o corpo de Antônio Rodrigues Júnior, de 46 anos, morador de Céu Azul, no oeste do Paraná, foi encontrado no último sábado no Rio Paraná, na Argentina, após 6 dias de buscas. Ele estava desaparecido desde o dia 9 de maio, quando sumiu de Foz do Iguaçu, enquanto esperava a esposa fazer compras no Paraguai. Segundo a família, o reconhecimento do corpo foi feito pelas roupas e por um anel que Antônio usava no dia do desaparecimento. Nesta segunda-feira, a família deve viajar à Argentina para liberar o traslado ao Brasil. A família afirmou à polícia que Antônio não tinha envolvimento com álcool ou drogas, mas fazia uso de medicamentos para ansiedade.
3: Brasil.
2: E com maioria dos votos, o Supremo Tribunal Federal manteve a decisão de contar para o cálculo para aposentadoria no INSS somente os valores recebidos a partir de 1994, quando começou o Plano Real. A chamada revisão da vida toda já havia sido rejeitada pela Suprema Corte no ano passado. Decisão mantida, portanto, na última sexta-feira. Segundo a deliberação, os aposentados não podem calcular o valor da aposentadoria, incluindo valores recebidos antes de 1994. O placar no plenário foi de 8-2.
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2: E pesquisa Quest, divulgada na noite passada, mostra que 52% dos entrevistados são contra a redução das penas aos envolvidos no 8 de janeiro. No dia 30 de abril, deputados e senadores derrubaram o veto do presidente Lula ao projeto da lei da dosimetria. O presidente do Congresso Nacional, senador Davi Alcolumbre, promulgou a lei uma semana depois, em 8 de maio. A decisão beneficia o ex-presidente Jair Bolsonaro e outros condenados por golpe de Estado no dia 8 de janeiro. A rejeição é maior entre os eleitores que se dizem de esquerda não lulista e menor entre os que se dizem bolsonaristas.
3: Esporte.
2: E a espera acabou. O Carlo Ancelotti anunciará os 26 convocados da seleção brasileira para a Copa do Mundo nesta segunda-feira, às 17h, no Museu do Amanhã, no Rio de Janeiro. Em pouco mais de um ano de trabalho, essa será a sexta lista divulgada pelo técnico italiano no comando da Amarelinha. Neste ciclo, foram testados 56 jogadores diferentes, com apenas 4 estando em todas as convocações: o goleiro Bento, o lateral direito Wesley, o volante Casemiro e o atacante Matheus Cunha. Porém, ainda assim, existe a expectativa de que novos nomes sejam chamados pela primeira vez por Ancelotti.
3: Previsão do tempo.
2: Nesta segunda-feira, as áreas de instabilidade se afastam do estado em direção à região sudeste do país e para o oceano. Porém, a circulação dos ventos do oceano mantém a maior concentração de nuvens entre as regiões leste, Campos Gerais e norte do estado. A mínima em Londrina foi 13, a máxima não passa hoje dos 19 graus. 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

0: é sucesso, toca na programação na sua Rádio Cobre FM, a Rádio do Norte do Paraná, 11:21. Amado Batista e Léo Magalhães.
1: Amado Batista.
0: Não quero falar com ela. Bom dia pra você. É musicão pra mais de metro, hein? Pra você que tá com a gente, hein? Almoçando, tá almoçando, até parou de almoçar porque ficou pensando nela, né?
2: Não, ele não quer falar com ela.
0: Não quer falar com ela?
2: Não quer.
0: Mas pensa, né?
2: Mas pensa, é, a cabeça falar, fica fervilhando.
0: Aí o bicho pega, hein, Ellen? Eita, nós, eu não quero nem pensar nisso. Esse negócio de romance não dá certo não, né?
2: Não dá, dá muito trabalho. Dá. Nossa, é custoso demais da conta.
0: Eita, nós. 11:22, bom dia, horário do almoço. Pessoal que tá almoçando aí, bom apetite, né?
2: É, eu vou daqui a pouco. Eu digo, Sidney, que hoje eu iria de canjiquinha, hein?
0: Canjiquinha,
2: bom, hein? Com costelinha de porco.
0: Costelinha de porco, aí é bom demais, hein?
2: Nossa, delícia.
0: Bem caprichadinha.
2: Vamos?
0: Bora! Vamos canjiquinha.
2: Vamos de canjiquinha. Então vamos embora.
0: Hoje, porque já é horário do almoço. Então, esse é um tempo, deu uma mudada aí, né? Tá nublado, mas aquela névoa toda foi, dissipou, né? Será que é a previsão de chuva?
2: Não sei, eu acredito, né? Que as nuvens estão carregadas. Eu acho que dá mais uma pancada hoje. Será que não?
0: É, pode ser, hein? Uma pancada, né? Ainda bem que é uma pancada só. Quando é três, é só Botafogo.
2: Vai tomar banho, Sidney.
0: 11:22. 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A Copa do Mundo vai começar em breve, mês que vem, e você já tem que se preparar aí, né, pra ter uma internet muito boa pra você acompanhar tudo sobre a Copa do Mundo, Ellen. Não
2: sobre
0: só
2: os jogos também. Ver os 3-1 que você toma, isso. Com uma ampla visão, tudo direitinho, né, os empates que sofrem.
0: Todas essas coisas pela internet você fica sabendo.
2: Com certeza.
0: Tudinho,
2: e pra,
0: né,
2: isso precisa ter uma internet de qualidade.
0: Exatamente. Muito bem. 11:24, vou mandar mais alôs.
2: Bora. Eu quero mandar um grande abraço aqui pro Odacir, lá do Rio Grande do Sul. Meu caro, um abraço pra você. Obrigada pelo carinho da audiência.
0: Quem mais tá com a gente aqui? Mandou um áudio aqui. Vamos ouvir. Oi, bom dia.
3: Bom dia, Ellen.
2: Bom dia.
3: Ellen,
2: oi.
3: Aqui quem tá falando é a Rosa de Cambé.
2: Diga, Rosa.
3: E o Ellen, eu fiquei muito, muito feliz com os lanches da caixinha de surpresa, que eu adivinhei que o nome que estava dentro era Nossa Senhora Aparecida.
0: Amém.
3: Oh, muito obrigado, fui lá bem a recebida, eles me
0: legal.
3: Adoraram.
2: Que bom, Rosa.
3: E me entregaram os dois lanches. E muito obrigado. Fiquei surpreendida porque, final, eu nunca ganho nada.
2: Ó, ganhou, tá
3: aí,
2: vendo?
3: Aí quando eu vi a mensagem no celular, fiquei muito feliz.
0: Olha que
3: obrigado.
0: Legal.
3: Obrigado.
2: Que
3: tchau.
2: Bom.
0: Valeu,
2: tchau.
0: Rosa.
2: A gente fica muito feliz que você tenha gostado, viu? Obrigada pelo carinho.
0: Acho que foi no programa do Zeca, né, que ela ganhou. Foi, né? Acho que no Zeca Motoqueiro. Um abraço aí, obrigado pela audiência. Rosa, todos de Cambé ouvindo a gente.
2: 11:25.

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1: 7.1 Agora, 11:32.

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0: Melhor FM, faltam 6 minutos pro meio-dia, tá aí Matheus e Cauã, um cara novo, agora na programação da sua rádio Cobre FM, 107.1, a rádio do norte do Paraná. Bom dia, bom dia, bom dia. Olha só, o tempo tá dando uma melhorada aí, hein, pessoal, tá bonito, tá chique na botina.
1: Tá, seguindo. Tá clareando. 11:54, já quase finalzinho do nosso programa, já. Mas antes de ir embora, eu não posso deixar de dar um recado pra vocês. 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
0: 5 minutos pro meio-dia, todos os aniversariantes de plantão, quem fez aniversário sábado, fez domingo, está fazendo hoje, parabéns aí, felicidades, muitos anos de vida. O pessoal que participa com a gente, deixa o nome completo, concorre a bolo com refrigerante no oferecimento da panificadora São Miguel Arcanjo, sorteio será na sexta-feira.

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1: Feliz aniversário a todos os aniversariantes. 3 minutos apenas pro meio-dia. Ellison Ribas.
2: Diga.
1: Vamos comer canjiquinha, então?
2: Vamos de canjiquinha. Bora, eu te pago a canjiquinha, você vai me levar.
1: Olha,
2: do quê?
1: Vamos de carona com o Darcio Campos hoje. Darcio Campos dá uma carona pra nós aí. Darcio Campos dá carona pra
2: maravilha.
1: Nós.
2: Maravilha. Pessoal, excelente término de segunda aqui. Deus abençoe a todos vocês. Amanhã, a partir das 9 horas da manhã, Ellison Ribas no nosso Manhã Total, na companhia
1: do Sidney Domingues.
2: Deus abençoe a todos. Até amanhã. Tchau. Tchau, Sidney.
1: Tchau, tchau, Ellen. Até amanhã, se Deus quiser. Faltam 13 minutos pro meio-dia. Vem aí, José Gazzone. As músicas do passado para você relembrar os bons tempos. 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

0: 11:59. 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
1: Boa tarde para você que está sintonizado na Cobra FM 107.1 nesta segunda-feira, dia 18 de maio de 2026. Eu espero que esteja tudo muito bem com você, com a sua família. Eu desejo que você tenha uma ótima e abençoada semana. E quero mais uma vez agradecer a você que está sempre sintonizado na Cobra FM, a 107.1, a Rádio do Norte do Paraná. Olha, eu quero fazer uma conversa aqui hoje com os amigos e as amigas, e sempre no sentido de estar colaborando. Eu tenho acompanhado as informações aí pelos jornais, pelos rádios, pela televisão, pela internet, e o pessoal tem insistido bastante de que este ano, aí a partir do mês de junho, nós teremos consequências muito sérias, climáticas, em virtude do fenômeno El Niño estar com previsão de ser muito intenso para este ano. Esse fenômeno chamado El Niño, ele é um aquecimento das águas do Pacífico, lá em frente ao Chile, aquela região lá, e que, na verdade, esse aquecimento ele acaba fazendo com que o sistema climático da nossa aqui região fique bastante desordenado. Então, a previsão é que haja muita seca no Nordeste, haja muita seca lá também na região amazônica, mas que tem uma previsão de muita chuva, chuvas intensas para a região sul e também muito calor na região sudeste. Então, são coisas muito sérias e eles falam, estão aí anunciando de que este é um dos El Niño mais intenso contando aí por muitos e muitos anos. Então, na verdade, nós temos aí sempre acompanhado que temos vivido aí algumas catástrofes climáticas bastante importantes, como vamos lembrar aquela que aconteceu no estado do Rio Grande do Sul há bem pouco tempo. E nós sabemos que nas grandes cidades nós temos aí muitos locais em que temos pessoas vivendo em lugares que são precários, de habitações, de saneamento básico, de drenagem de águas urbanas. Então, a gente sabe que se você tem aí uma grande quantidade de chuvas muito acima da média normal, você vai ter mais pessoas correndo risco aí com desabamentos, com deslizamento de terras, com queda de barreiras. Então, eu quero aqui já fazer um alerta para todos os amigos e as amigas que estão aí acompanhando a programação da Cobra FM, para que vocês nos ajudem, para nós cobrarmos as autoridades, para que elas de fato estejam atentas a este fenômeno que pode então ocorrer, dado as informações científicas que nós estamos recebendo, para que faça, já comecem a tomar as providências para minimizar esses impactos na vida das pessoas, principalmente as pessoas que têm menos condições financeiras. Então, é muito importante nós estarmos atentos, não deixar acontecer para depois sair correndo atrás para verificar o que vai ser feito. Vamos só lembrar que nós tivemos, inclusive, aqui no Paraná, uma seca bastante significativa. Agora estamos aí com bastante chuvas, mas há poucos dias nós tivemos um tornado que atingiu e destruiu uma cidade aqui do Paraná. Graças a Deus, as equipes do estado principalmente estavam preparadas e deu uma resposta bastante rápida para a comunidade. Então, é muito importante que prefeitos, os governadores, os deputados, senadores, enfim, todas as autoridades de fato estejam bastante atentas para essa questão. Repetindo aqui o que eu já disse, para que principalmente as pessoas mais pobres, elas não sofram as consequências disso que pode acontecer, porque a gente sabe que nas catástrofes climáticas as pessoas pobres são aquelas que mais sofrem. Então, fica aqui esta dica aqui para hoje, começando a semana, trazendo uma notícia preocupante aí para todos os amigos e as amigas. Mas nós também sabemos que quando a gente faz as medidas preventivas daquilo que a gente pode fazer, tudo fica mais fácil para todo mundo, beleza? Comentário para hoje para todos os amigos e as amigas da Cobra FM e me despeço deixando um grande e fraterno abraço.
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3: Muito bem, estamos chegando. Boa tarde para você ligado, curtindo Cobra FM 107.1. Se liga, gente. Rádio do Norte do Paraná, por aqui José Gazzone, junto com você nesta linda tarde. E aí, tudo bem? Passou bem o seu final de semana? Agradecendo a Deus por este dia lindo e maravilhoso. Friozinho gostoso e você ligado e curtindo aqui a 107.1, tá bom?
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0: Ana Carolina e seu Jorge. É isso aí. Brenda Rússio, muita música boa pra você. Baú da 107.
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0: Royce do Cavaco tá na cara. Aba Chiquita, Ana Carolina e seu Jorge. É isso aí, agora meio-dia 25.
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0: 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Cobra FM, a hora certa. 12:30. 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
32: Muito bem, estamos de volta, agora 12:39, boa tarde para você ligado na Cobra FM 107.1.
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0: daí o Catedral, eu quero o sol nesse jardim. Will to Power, I Net Your Love. Muita música boa pra você, você ligado e curtindo Baú da 107. Bom, agora tem Cobra News com Dárcio Campos, pra você ficar bem informado aqui na Cobra FM. Faltando agora 2 minutos para uma, eu volto.
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2: E o Ministério Público do Paraná denunciou criminalmente os proprietários e funcionários de uma clínica de reabilitação em Londrina por crimes de tortura, cárcere privado, sequestro e adulteração de produto medicinal. Segundo as investigações, o estabelecimento realizava internações involuntárias sem respaldo legal ou médico adequado, utilizando métodos violentos contra os pacientes. A denúncia aponta que as vítimas eram submetidas a agressões físicas e psicológicas constantes dentro da unidade. Ao todo, 47 pacientes foram identificados como vítimas do esquema.
3: Brasil.
2: E o presidente Luiz Inácio Lula da Silva e o ministro Alexandre Padilha anunciaram um pacote de 2,2 bilhões de reais para ampliar o acesso ao tratamento contra o câncer pelo Sistema Único de Saúde SUS. O montante, segundo o governo federal, é o maior já registrado na rede pública de saúde. Entre as principais inovações anunciadas estão a criação da nova tabela de financiamento do SUS para a oferta de 23 medicamentos oncológicos de alto custo, além da criação do financiamento de cirurgias robóticas oncológicas na rede pública e ampliação do acesso à cirurgia de reconstrução mamária.
3: Mundo.
2: E o governo dos Estados Unidos divulgou novas atualizações oficiais envolvendo vistos americanos, imigração e green card e cidadania americana. As informações foram publicadas principalmente pelo Serviço de Cidadania e Imigração dos Estados Unidos. As novas orientações reforçam um cenário de maior rigor migratório, especialmente em processos relacionados a vistos, residência permanente, green card, cidadania americana e entrada no país.
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2: E a possibilidade de instalação da CPI do Banco Master ganhou força política após a repercussão dos áudios que associam o senador Flávio Bolsonaro, pré-candidato à presidência da República, e o ex-banqueiro Daniel Vorcaro. Mas nos bastidores do Congresso Nacional, parlamentares avaliam que a pressão ainda pode não ser suficiente para tirar a comissão do papel. Senadores avaliam que a decisão final depende menos da pressão nas redes e mais do cálculo político do presidente do Senado, Davi Alcolumbre.
3: Previsão do tempo.
2: Início de tarde de nebulosidade variável no estado do Paraná. Agora no centro de Londrina, os termômetros marcam 22 graus. Jornalismo Rádio Cobra FM, Dárcio Campos.
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6: Acertando, uma hora mais.

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8: Muito bem, estamos por aqui, gente. Agora 1h11, uma ótima tarde para você ligado, curtindo Cobra FM 107.1. Se liga!
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8: 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Chegou o momento da nossa tradução do dia. Rock Set, Crash Bomb Bang, foi lançado em 9 de abril de 1994 e você vai conferir agora no Baú da 107.
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8: Meu pai me disse para ficar longe de problema. Quando você encontrar o seu homem, certifique-se que ele é para valer. 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

0: E agora, Raça Negra, aqui no Baú da 107. Quem está curtindo aqui o nosso programa, Maria, tá ligada, Maria do Bairro, tá ligadinha aqui no programa, tá curtindo, pedindo música, mandando música. Também Ilza, tá ligada aqui agora, 1h26.
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0: 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Uma hora mais 38 minutos. 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
19: Muito bem, estamos de volta. Cobra FM. Cobra FM, agora 1h47. Boa tarde pra você ligado aqui na 107.1.
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0: Lover Y Century. Agora faltando 5 minutos para as 2, eu vou embora. Quero aqui agradecer a você pelo carinho, pela sua sintonia. O Dacir Lin está ligado aqui no programa, mandando música para todos que estão curtindo o Baú da 107. Na sequência, Eli Reis. Valeu, gente, um abraço e até lá. Tchau, tchau.
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2: Agora na 107, 2:01.
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Seja bem-vinda, seja bem-vindo aqui na Festa da Cobra FM. Agora eu quero mandar um abraço aqui para você que acompanha aqui a nossa programação. Fique à vontade, hein? 2:10.

você, você e eu, a gente tá aqui, ó. Mais uma semana, mais uma tarde. Deus é muito bom. Vou aproveitar aí, né, esse momento. A festa do ouvinte começa na 107.

0: José Gazzone te fez companhia aqui na Cobra FM. Aqui você sabe, um amigo, um campeão em cada horário. Você pode mandar aquele salve aí na sua participação. 33 16 40 06. Participe aí, 33 33 16 40 06, para você participar aqui, para você participar da nossa programação. Fique à vontade, hein? Uma ótima segunda-feira. Hoje, 18 de maio, ano é 2026. É festa do ouvinte. As mais tocadas estão aqui na 107.
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0: Top demais esse sucesso de Eduardo Costa. Imagina eu.

aqui na nossa programação as músicas mais tocadas em todo o Brasil nesta tarde legal de segunda-feira, hein? Nossa semana foi tudo bem? Tomara, viu? Que bom que você tá aqui com a gente. Jean Giovanni, Bruno e Marrone passa por aqui. Me faz te odiar. Sucesso na 107.1. Boa tarde pra você. Obrigado aí pela gentileza, pelo rádio ligado. Tudo de bom. Você participa aqui no 33 16 40 06. Muito obrigado você que já tá participando aqui da nossa programação. Agora tem Zezé de Camargo, Irmão da Lua, Amigo das Estrelas.

0: Muito bem, tá aí pra você mais um sucesso, mais um destaque entre as mais pedidas. Eu trouxe pra você Traia Véia, Lembrança Boa. Se é sucesso, tá aqui na nossa programação.
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0: 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Agora 2:28.

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15: Hora da Fama, o mundo das celebridades aqui na 107.1. Hora da Fama, você fica por dentro de tudo que acontece no mundo dos famosos. Hoje é dia de convocação, hein? A convocação da seleção brasileira desta segunda-feira, 18 de maio, virou assunto obrigatório entre torcedores, jornalistas e até apaixonados por astrologia. Afinal, depois de semanas cercadas por dúvidas, Neymar reapareceu aí com força na lista de favoritos de Carlo Ancelotti para disputar aí a próxima Copa

0: primeiro sinal mais evidente surgiu aí no último dia 12 de maio, quando Carlo Ancelotti comentou aí publicamente sobre o atacante em entrevista sem rodeios, né? O treinador italiano destacou aí a importância de Neymar para o futebol brasileiro. E aí, será que o Neymar vai ou não? Numerologia vê ano decisivo para o camisa 10. Enquanto o debate esportivo cresce, a numerologia também entrou na discussão sobre o futuro de Neymar na Copa. De acordo com essa interpretação, o atacante vive em 2026 um ano pessoal 8, ciclo ligado à liderança, amadurecimento e responsabilidade. Dentro dessa leitura, o período também exige reorganização física e emocional. Isso conversa diretamente com a recuperação da lesão que afastou o jogador durante parte da temporada. Astrologia aponta retomada na carreira. Além da numerologia, a astrologia também enxergou sinais favoráveis ao retorno de Neymar à seleção. A lua nova, em touro da última sexta-feira, 16 de maio, ativou a casa 6 do mapa astral do jogador, setor ligado aí ao trabalho, desempenho físico e rotina profissional. Vamos aguardar, né? Você vai acompanhar aqui, ao vivo, hoje, a convocação aí da seleção brasileira aqui na Cobra FM. E aí, Neymar vai ser convocado ou não? O que você acha aí? É só você ficar ligado, acompanhar aqui a partir das 5:15. A gente já começa aí a fazer festa, trazer informações a respeito da convocação aí da seleção brasileira, né? Será que o Carlo Ancelotti vai levar o Neymar, o camisa 10, ou não? O que você acha? Neymar vai para a seleção? Astrologia e numerologia respondem, né? Responderam que tem possibilidades. O mundo das celebridades é aqui na Rádio Cobra FM, 2:38.
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0: Olha que bacana, hein? A partir das 16h30. Aqui, né? A gente vai transmitir para você ao vivo, né? A convocação da Seleção Brasileira. E a aposta aí que todo mundo tá apostando, né? Se Neymar vai ou não pra Copa do Mundo. O que você acha? Fica com a gente aqui e acompanha tudo, tudo, tudo a respeito da convocação da Seleção Brasileira.
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0: Tem muita música, festa pra você. Enquanto isso, você vai mandando aí o seu salve, a sua participação. Obrigado você que já mandou aqui aquele boa tarde, tá participando, interagindo aqui com a gente. Obrigado pelo carinho, que o Papai do Céu abençoe você, uma ótima segunda-feira e uma semana de muita prosperidade. Entre as mais, tem pra você Ed Brito e Samuel. Romance Rosa.

0: em todo o Brasil. Tô falando do embaixador Gustavo Lima, Assunto que Dói. É mais uma sucessão aí no homem que destaca em todo o Brasil e aqui na programação da 107.1. Boa tarde, obrigado pelo rádio ligado. Amigão sucesso. Tem alô, tem abraço pra mandar. Eu agradeço aqui a participação do meu amigo Saulo Moraes, tá mandando um alô aqui, né, corretor de imóveis. Grande abraço pra você, boa tarde, tudo de bom. Uma excelente segunda-feira, com certeza vai estar ligado aqui com a gente hoje, porque hoje é segunda-feira, uma segunda-feira aí que vai parar o mundo, né? Hoje tem, acontece aí a convocação pra seleção brasileira. Será que o Neymar vai ou não? O que você acha, hein? E você vai acompanhar tudo, tudo aqui na Cobra FM, a partir das 4:30 da tarde, a convocação da seleção brasileira. Hoje, aqui na 107, é só ficar ligado aqui na nossa programação, a partir das 4:30. Acompanha aqui com a gente. 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
0: E meu amigo Saulo Moraes está dizendo que o Neymar vai ser convocado.

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0: Matheus e Cauã e Lauana Prado, admita, finalizando aqui as músicas mais tocadas desta segunda-feira em todo o Brasil. Admita, se é sucesso, tá aqui na 107.1. Obrigado pelo carinho, obrigado e pelo rádio ligado. Uma ótima tarde pra você.
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2: E o Departamento de Estradas de Rodagem do Paraná informa que será realizada a detonação de rochas na PR-445 na próxima sexta-feira, com a interdição da pista entre os quilômetros 28 e 32. O tráfego de veículos será totalmente bloqueado a partir das 15h45, devendo ser liberado às 16h15. A medida faz parte da obra de duplicação da rodovia entre Lerroville e Irerê, sendo necessária especificamente para avançar a implantação de trecho variante.
3: Paraná.
2: E a Secretaria de Estado da Saúde intensifica o chamamento para vacinação contra a gripe. A campanha segue até o dia 30 de maio e, com a chegada do período mais frio e a sazonalidade do vírus, este período é mais apropriado para a imunização, considerada a principal medida para prevenir casos graves, internações e óbitos decorrentes da doença. São mais de 1.800 salas de vacinação em todo o estado e as unidades básicas de saúde, UBS, seguem abertas para aplicação do imunizante. O Paraná já registrou desde o início da campanha, em 28 de março, mais de 1,5 milhão de aplicações da vacina.
3: Brasil.
2: E o ex-governador de Minas Gerais, Romeu Zema, foi denunciado pela Procuradoria-Geral da República e o acusa de calúnia contra o ministro do Supremo Tribunal Federal, Gilmar Mendes. A denúncia do Superior Tribunal de Justiça leva em conta uma série de vídeos chamada Os Intocáveis, publicada por Zema nas redes sociais. O material contém sátiras que ligam Gilmar Mendes e outros ministros do Supremo ao caso do Banco Master.
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2: E a maioria dos votos do Supremo Tribunal Federal manteve a decisão de contar para o cálculo para aposentadoria no INSS somente os valores recebidos a partir de 1994, quando começou o Plano Real. A chamada revisão da vida toda já havia sido rejeitada pela Suprema Corte no ano passado. A decisão foi mantida nesta semana. Segundo a deliberação, os aposentados não podem calcular o valor da aposentadoria, incluindo valores recebidos antes de 1994.
3: Esporte.
2: E Carlo Ancelotti anuncia logo mais às 5 da tarde os 26 convocados para defender a seleção brasileira para a Copa do Mundo, que pela primeira vez será disputada simultaneamente por 3 países: Estados Unidos, México e Canadá. O evento marcado pela CBF para a divulgação da esperada lista foi marcada para o Museu do Amanhã, no Rio de Janeiro. A seleção brasileira estreia na Copa do Mundo no dia 13 de junho, um sábado, contra o Marrocos. A partida está marcada para 7 da noite.
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2: Tarde de segunda-feira de nebulosidade variável em toda a Londrina região. Agora na zona norte de Londrina os termômetros marcam 22 graus. Jornalismo, Rádio Cobra FM, Dárcio Campos.
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4: E a divulgação das pré-listas das seleções para a Copa do Mundo revelou ausências de grande impacto e deixou fora do torneio jogadores consagrados e jovens promessas do futebol internacional. Entre os nomes mais comentados estão Estevão, do Chelsea, Paulo Dybala, da Roma, e Luis Suárez, do Inter Miami. No Brasil, a ausência de Estevão foi por conta de uma lesão muscular na coxa direita que acabou deixando fora do torneio. Na Argentina, Paulo Dybala, atualmente na Roma, não apareceu entre os nomes selecionados por Lionel Scaloni. Campeão mundial em 2022, o meio atacante perdeu espaço em meio ao processo de renovação da equipe. Já pelo Uruguai, Luis Suárez, atacante do Inter Miami, maior artilheiro da história da Celeste, também não foi incluído na lista inicial. A ausência pode representar o encerramento de sua trajetória em Copas do Mundo. Falando de Copa do Mundo, Guilherme Gaspar.
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0: 18 de maio, o ano é 2026. Quem tá de data nova hoje tem festa, tem bolo, tem churrasco aí. A casa do Fábio Figueiredo, grande abraço pra você. É isso mesmo, Fábio Figueiredo. Clóvis Henrique também tá dando churrasco hoje. Ô, grande Clóvis Henrique, abraço pra você, parabéns da Rádio Cobra FM. Tá de data nova, tá completando aniversário hoje, tem churrasco. Grande Bill, né? O Bill, Bill, abraço pra você, irmão. Tudo de bom aí pro nosso amigo Bill. Ele tá dando um churrascão hoje, hein? Você que é amigo do Bill, sabe onde o Bill mora, é só chegar aí. Você vai ter um churrasco maravilhoso, hein? Por conta aí do nosso amigo Bill, o Clóvis Henrique. Grande Bill. Parabéns pra você, garoto. Juliana, parabéns pra você também de data nova. Isaías, também completa mais ano de vida. Isaías Olímpio. Jefferson da Silva, parabéns também.

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6: Boa tarde para você agora. 3h13, 107 é a festa do ouvinte.

pela sintonia hoje, a partir das 4h30, ao vivo aqui, né? Tudo a respeito aí da convocação da seleção brasileira. Acompanha aqui a gente, hein? Copa do Mundo 107.1. E agora tem aquele momento gostoso, você matar a saudade, viajar no tempo. Convido você agora para ficar bem pertinho do rádio. 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Vale a pena sentir saudade. Só música linda, maravilhosa pra você matar saudade. Engenheiros do Havaí.

ano de 1982, a Ótica Lux deu de presente pra você, mesmo que seja eu, Erasmo Carlos, o Tremendão. Top demais, hein? Você matou saudade aqui. Você matou saudade na 107, na Cobra FM. Não vale a pena sentir saudade. Abraço, obrigado pelo carinho, obrigado pelo rádio ligado. Tamo aí, né? Na 107.1. Abraço aí pra Vanessinha. Ah, danada. Tá com o rádio ligado, tá na

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0: 3h35, 33, 16, 40, 06. Pro seu salve, pro seu alô, diga aí a cidade, né? Diga aí de que cidade você tá ouvindo a gente. 33, 16, 40, 06. Será que o técnico da seleção brasileira, o Carlo Ancelotti, vai levar o Neymar? O que você acha? Sim ou não? Fica aqui com a gente hoje, a partir das 4h30, você vai acompanhar aí a convocação da seleção brasileira. É aqui com a gente, na 107.1. Fica ligado, fique na nossa programação.

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6: Tá chegando a hora. Eu tô aqui, ó. Torcendo que o Neymar seja convocado. Eu sou a favor, hein? E você? Bora aí! A partir das 4:30, aqui na Cobra FM ao vivo, hein?
4: Brasil!
6: 3:39.
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6: Oi, Cristiane, boa tarde. Obrigado aí pelo rádio ligado. Beijo, menina!

0: Esta é a Rádio Cobra FM com música maravilhosa pra você, ó, do Guilherme Benuto. Participação do Panda, eu duvido. Arapongas, família da Márcia, Márcia, todo mundo ouve. Edna, boa tarde, valeu pelo rádio ligado aí. Nice, obrigado pelo carinho, tá bom? Alô, sucesso 33164006.
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0: Ótima segunda-feira pra você que tá aí com o rádio ligado, tá aí no trânsito, boa tarde, muito obrigado aí pela carona, obrigado aí pela gentileza, pela sintonia.
3: E toca a música do Renan e Raí pra
0: Renan
3: mim.
0: Renan e Raí.
3: Será que tá pensando
0: então,
3: em mim?
0: Então tá bom. Abração
3: pra você,
0: viu?
3: Aí, tô te ouvindo.
0: Obrigado pelo carinho.
3: Tô ligada, viu?
0: Tá ligada.
3: Deus abençoe.
0: Amém.
3: Pão, ele fez.
0: Valeu.
3: Uma abençoada semana pra vocês.
0: Igualmente também.
3: Você e a família.
0: Valeu.
3: Fica com Deus.
0: Danada. Renan e Raí. Aqui na nossa programação, na 107.1.

0: A participação do ouvinte. Alô, Durvalinda, boa tarde, ótima terça-feira, é a segunda-feira pra você. Que sucesso, hein? 107 ponto... Já passa rápido, eu quero que ainda passa mais rápido. Aí não dá, né? Alô, sucesso!
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0: 33-16-40-06.
3: Toca pra mim a música com Gustavo Lima, Gustavo Todos Lima. Os Homens. Feliz pra todos que gostar da música. Sou seu ouvinte todo dia, Eli.
0: Obrigado.
3: Uma ótima tarde.
0: Pra você também, meu amigo.

0: Oi, Roseli, obrigado pela sua participação. Um grande abraço, Ednei de Cambé. Um abraço pra você e pra toda a sua família. Eu tô ficando por aqui. Tá chegando o Renato Peruca na 107. Aqui você tem um amigo, um campeão em cada horário. Já já, a partir das 4:30, hoje acontece na convocação aí da seleção brasileira. Será que o Carlo Ancelotti vai levar o Neymar? É, tudo aí na expectativa. Você quer ou não? Você levaria? Então é só ficar aí. A partir das 4:30, né? Você já vai ficar na sequência ouvindo a gente, ficar aí ligado aí, porque vem aí então, ao vivo aí, todas as informações a respeito da convocação da seleção brasileira hoje, aqui na Cobra FM, ao vivo na 107.1. Brasil!
1: Brasil!
0: Tô indo embora, eu volto às 7 da noite. Tchau, gata! Tchau, gato! Eu fui!

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1: Ótima segunda. Ah, meu filho, vai começar de novo.
2: E aí, como é que você tá?
3: Como é que você tá?
1: Como é que você tá?
4: Boca do céu, o que é isso?
1: É o boteco,
4: é coisa de louco.
1: É.

0: Rapaz do céu, é isso mesmo que eu tô escutando?
1: Renunciei meu grande amor. 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
0: Daqui a pouquinho, Leonardo no boteco.
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0: Alô, meu amigo cowboy borracheiro. Ótima segunda.

0: boteco.
1: Ô, pessoal, vem comigo. Vamos pra lá que nós vamos beber todas hoje.
0: Não vão pra lá, vão lá no bar do Bolachão, na cidade de Arapongas, tomar uma no meio. Beleza, beleza. E você vai participando, mandando sua mensagem 43-33-16-40-06. Daqui a pouquinho no boteco, a convocação da seleção brasileira.

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3: O lampião quebrado.
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2: E aqui no boteco você vai participando, mandando sua mensagem, pedindo o teu modão. Quem tá mandando mensagem, meu parceiro Ricardo. Alô, alô, Ricardo. Obrigado pela audiência, pelo carinho, acompanhando a gente. É, de Porecatu. Um abraço pra você, meu amigo Ricardo. Obrigado pela audiência. Ótima segunda. Ele falou, peruca, manda pra nós aí um modão. Rick e Renner, saudade pesada. Tem essa moda aí bem em cima do corte, meu parceiro, ligadinho com a gente na cidade de Porecatu.

0: rasgando. Ó. O tapetão preto. Ofereço pra minha esposa Rose e pra minha filha Lavínia. Um abraço pra você, Ricardão. Alô, Rose. Alô, Lavínia. Obrigado pela audiência. Daqui a pouquinho tem moda boa pra você.
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0: E você vai participando, mandando sua mensagem e pedindo teu modão.
2: Fala, peruca. Uma excelente segunda-feira e uma ótima semana.
0: É nóis.
2: Manda aí pra nós aí, o nosso amor é ouro. Com Zezé de Camargo Luciano. Zezé, manda aí pra toda a galera que tá curtindo o Boteco do Peruca. Mandar aqui em especial pra galera do busão do tio Cleito, lá pra van do tio César.
0: Beleza.
2: E a toda a galera que tá curtindo aí o Boteco do Peruca.
0: Tamo junto.
2: Valeu, meu amigo. Que Deus abençoe e nos dê uma semana abençoada.
0: Valeu, Cleitinho.
3: Peruca, boa tarde, tarde. Oh, manda um abraço pros nossos colegas lá do...
0: Pra quem?
3: Da Autoelétrica do Pascoal lá. Ah. Pascoal e o Felipe lá.
0: O Pascoal?
3: Que é parceirão da gente aí.
0: É gente boa.
3: Hã? Os dois palmeirenses, os dois palmeirenses.
0: Ô, rapaz. Alô, alô, Pascoal. Obrigado pela audiência, pelo carinho. Qual que é o nome do outro caboclo?
3: Da Autoelétrica do Pascoal lá. Pascoal e o Felipe lá.
0: Alô, Pascoal. Alô, Felipe. Solta o hino do Palmeiras aí, vai. Solta pra eles o hino do Palmeiras, solta aí.

0: Joia.
1: Tudor 18, é.
0: Toca aí pra minha a música Chuva no Telhado.
1: Chuva no Telhado.
0: Ofereço pra todos aí da rádio, que Deus abençoe você.
1: Uhum.
0: Tá bom?
1: Tá bom.
0: Tchau, obrigado.
1: Valeu, Neuza. Proença de Guaravera. Olha o Leonardo pra você aí, ó. Vento no telhado e

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2: É tão difícil entender.
1: Foi
2: complicado pra mim.
1: E daqui a pouquinho essa aqui, ó, com o Bruno Marrone.
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1: Não,
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1: Rapaz, tem umas modas aqui.
3: Tarde, meu anjo Renato. Nossa. Eu gostaria de ouvir José de Camargo e Luciano. Só vou te deixar depois que você matar meu coração.
1: Nossa.
3: Mando pra toda a minha família e todas as minhas amigas em geral, tá bom?
1: Beleza.
3: Um super abraço.
1: Valeu.
3: Deus te abençoe, Edneia também.
1: Valeu, Edneia. Um beijo no seu coração, meu amor. Obrigado pela audiência, pelo carinho. Daqui a pouquinho tem Zezé de Camargo e Luciano.
4: Luca, que é a Nath e o Rafael Fácil.
1: Opa!
4: Tudo bem?
1: Tudo ouro 18.
4: Ei, fala com a convocação da seleção pra nós aí.
1: Aguenta o coração, meu amor. Daqui a pouquinho, às 4h30, vai ter o pessoal aqui da equipe do futebol nosso fazendo tudo, beleza? Fazendo a convocação, falando o nome do pessoal. Daqui a pouquinho, às 4h30, no meio do boteco, beleza, Nath? Alô, alô! Daqui a pouquinho a moda pra você também, beleza?
5: Boa tarde, Peru!
1: Tarde!
5: Boa tarde. Tem sim.
1: Tem?
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1: Aí, ó.
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5: 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Obrigado, tudo de bom, Deus abençoe.
1: Valeu, Saulo, obrigado pela audiência. Então tem alguns lotes aí no Caça Tomaro 2 na cidade de Rolândia.
6: Sua Martinha, você é um cachorro.
1: Senta no meu colo.
6: Você fala tão mal dela e depois você fica com ela, né?
1: Quem?
6: Você me troca, seu cachorro, não quero mais saber de você, capajeste.
1: Meu Deus do céu, que rolo tá esse boteco, hein? Mas que rolo tá esse boteco já na segunda-feira. Hoje é fim, quer dizer então que você fez essas paradas aí? É isso mesmo, Jefim? Que é isso?
7: Ô, meu amigo Peru!
1: Oi!
7: O Marcão aqui de Criciúma, Santa Catarina.
1: Ô, Marcão!
7: Deixa eu te perguntar.
1: Pode perguntar.
7: Falta muito pra sexta-feira?
1: Rapaz, tá bem na curva. Tá bem na curvinha.
7: Ou eu posso sair mais cedo hoje, porque tem a convocação do Brasil, né?
1: Ai, meu
7: Deus. Daí já fica mais perto da sexta-feira, né?
1: Rapaz do céu, se eu fosse, não saía. Se eu fosse, não saía, porque daqui a pouquinho, às 4h30, vai ser a convocação. Ao vivo aqui no Boteco. Beleza, show de bola. É daqui a pouquinho.
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0: Açaí!
1: Muito bom!
0: Moda boa demais!
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0: Agora 4

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7: Ah, você sabe a rádio do Nortão do Paraná! É, meu filho, como eu falei anteriormente, quem está aqui com a gente é a equipe, rapaz do céu, tá grande a equipe do futebol da rádio, hein? Vou passar a bola pra ele, meu amigo Dárcio Campos. Boa tarde, Dárcio.
8: Oi, Peruca, boa tarde pra você, pra todos os nossos ouvintes, invadindo o seu boteco, Peruca.
7: É verdade.
8: Você libera?
7: O boteco eu libero.
8: É, tá bom então.
7: Tá liberado.
8: Calma, Peruca, calma, você tá muito assustado.
7: Ah, olha lá ele, né?
8: Invadindo o boteco da 107, porque daqui a pouco tem aí o boteco do Peruca. É, daqui a pouco volta, mas agora, dentro de instantes, os olhos estarão voltados aí para o Rio de Janeiro. Geralmente na sede da CBF que é feita aí as convocações, mas hoje é no Museu do Amanhã. Uma mega estrutura, porque logo mais tem a convocação da seleção brasileira. Quem serão? Quais são os 26 jogadores que irão aí para o Mundial? É, que é disputado, será disputado aí nos Estados Unidos, México e Canadá, começando no próximo dia 11 de junho. Então os olhos estarão voltados para seleção do Mister. Quem que o Mister irá chamar, hein?
7: Nossa.
8: Então a partir de agora, todas as emoções para você, a gente vai estar acompanhando dentro de instantes. A gente vai com o nosso canal aberto lá pro Rio de Janeiro para saber aí quem são esses nomes. Mas aqui recebendo o pessoal do Resenha 87 da Rádio Cultura, tá aqui comigo Ivan Lourenço. Tudo bem, Ivan? Boa tarde.
9: Boa tarde, Darcio. Boa tarde, Peruca. Nosso Alan Purga, Augusto, muito bem informado. Dia importante hoje, hein, Darcio? Dia de convocação, dia da gente saber e parar com a agonia se o Neymar vai ou não vai, né?
8: Já quero perguntar pra você, vai ou não vai?
9: Olha, Dárcio, por tudo que ele representou, né, a história que ele tem na seleção brasileira, também no Santos, nos times que passou, eu acho que ele vai. Mas se você perguntar qual é a minha opinião, seria que ele não fosse. Pelo momento que ele vive, pela forma física, acho que não seria o momento do Neymar ir. Mas pela CBF, a gente já conhecendo como funciona aqui no Brasil, Dárcio, obviamente o Neymar vai. Se o capitão da seleção brasileira pediu Neymar na Copa, quem somos nós, né? Então eu acho que por tudo que ele representou até hoje, pela sua história, ele vai estar na Copa do Mundo, Dárcio.
8: É, bolsas de apostas no planeta todo, né? É, fazendo essa mesma pergunta já há alguns dias. Neymar vai ou não vai? Não vai. O Purga tá aqui com a gente. Alan Purga, tudo bem? Boa tarde.
10: Boa tarde. É, atenção, né? É, eu acho que faz tempo que a gente não vivia, né,
4: ou não via o nome da seleção tão em evidência e o Neymar, né? Essa dúvida paira pelo ar. Vai ou não vai o menino Ney? Essa que é a verdade, o Darcy.
8: Você levaria?
4: Ah, eu acho que ele é um ótimo jogador. Hoje ele não seria titular, né? Se eu fosse o comandante, mas com certeza no banco ele estaria, porque é um cara que pode entrar e numa jogada mudar o cenário do jogo.
8: 4h36, viu? Você que está nos acompanhando, estamos invadindo aí o Boteco da 107, o Boteco do Peruca, porque logo mais tem a convocação da seleção brasileira. O Augusto está aqui comigo também. Augusto, boa tarde.
6: Boa tarde, Darcy. Boa tarde você que está ouvindo a gente. Vamos embora falar essa convocação. O mundo inteiro está de olho. Será que o Neymar vai ou não vai?
8: Será essa grande pergunta. Se é em outras épocas, viu, Augusto? Acho que a gente estava debatendo aqui os nomes, né, dos selecionáveis dentro dos 55. Mas que essa questão do Neymar vai ou não vai, é a pergunta que não quer calar. Se você tivesse a prancheta do Mister, você levaria ele?
6: Eu acho que o Neymar tem que ir pra Copa, porque hoje a gente não tem um camisa 10, um jogador que faz a função dele na seleção brasileira. Tem muito jogador de arranque, jogador de um contra um, mas não tem esse cara que cadencia e arma o jogo pra seleção.
8: E a gente, eu acho que quem acompanha futebol, né, gosta, e o Brasil, o brasileiro é nato, né? O brasileiro ama futebol. E as perguntas nas rodas de amigos, nas empresas, nos churrascos aí, essa foi a pergunta dos últimos dias. Você levaria Neymar ou não para a Copa do Mundo, né? Neymar estaria entre os 26 ou não? Eu penso assim, quem que... estaria melhor que o Neymar hoje, Ivan? Se a gente for ver, assim, entre esses nomes, assim. Mesmo não estando jogando tão bem, né?
9: Verdade. Fisicamente não está tão bem, né? Mas você vê, o jogo contra o Bragantino, o Neymar fez uma partida maravilhosa, viu, Darcy? Se o Ancelotti assistiu aquele jogo, eu acho que ele deve ter se impressionado. Agora, outro jogador que a gente poderia colocar nessa posição com a inteligência, com o passe do Neymar... Até o próprio Matheus Cunha, que faz essa posição, né? Mais recuado, mais pro meio e também joga um pouco mais adiantado. Darcy, pela inteligência do Neymar, né? Pela genialidade que ele tem, eu acho assim que o Ancelotti vai acabar levando ele. Ele vai estar na lista dos 26. Isso é quase que uma certeza. Mas a população brasileira ficou na dúvida, né? De que vai e não vai. E como a gente já tinha falado há um pouquinho de tempo atrás. Desde aquela do Romário de 2002, a gente nunca viu uma comoção nacional para que um jogador fosse, né, Darcy?
8: Naquela de 2002, né? Ficou naquela Romário vai, não vai, né? Romário que ganhou a Copa de 94, né? Depois de 24 anos de jejum. E esse vai ser um dos maiores jejuns do Brasil também, né?
9: Verdade. Tempo, hein?
8: Tempo sem ganhar um título, né? O Brasil, que até então era considerado país de futebol, hoje não é mais. Você considera, porque a gente está na segunda prateleira, futebol brasileiro?
4: Ah, com certeza.
8: Tem que admitir isso?
4: Tem que admitir, porque grandes seleções, eu pontuo 3-4 favoritas ao título aqui, fácil para você. Você pegar a seleção da França, sensacional, os jogadores que tem na França, todos os jogadores em clubes de ponta do cenário europeu. O Brasil não fica tão atrás, mas eu acho que França, hoje, Portugal. Inglaterra e Argentina são quatro seleções que eu já posso falar absolutamente pra você que tem um poderio muito maior do que a seleção brasileira. Mas lembrando que a seleção brasileira tem ótimos jogadores que talvez não rendem o que rende nos clubes, né? O caso do Vinícius Júnior. Se o Vinícius Júnior e o Rafinha render o que eles rendem nos seus clubes, né? Se nesse período de treinos o Ancelotti conseguir regular isso e fazer isso acontecer, eu acho que aí a gente pode virar a chave e ter grandes chances de ganhar essa Copa do Mundo.
8: Augusto, o que acontece que jogadores que jogam nos seus clubes ganham, jogam muito e chega na seleção, não joga nada? É esquema tático ou a amarelinha pesa?
6: Isso se deve muito ao encaixe, né? A seleção brasileira só nesse ciclo trocou muitas vezes de treinador. Foi Ramon Menezes, foi Dorival, foi Fernando Diniz e agora o Carlo Ancelotti. Eu acho que com o Ancelotti renovando até 2030, ele vai ter um tempo, mas pra essa Copa ele teve um ano de trabalho só. Não pode se cobrar muito entrosamento dos jogadores, apesar de ter um tempo de treino antes da Copa do Mundo. Ano passado, na Copa América com Dorival, o Brasil teve quase o dobro de tempo e foi eliminado nas quartas pro Uruguai.
8: Tá aí, eu acho que esse ciclo agora, né, do Ancelotti pra 30, então ele vai querer montar, né? Ele pegou já ou bonde andando, né? Essa que é a grande verdade, depois de várias tentativas, né, do Brasil aí de colocar. Eu, na minha opinião, eu acho que a seleção brasileira, ela tá bombando. O Ancelotti, ele conseguiu montar um time razoável para uma performance razoável, porque era um bando, cara. Você via que no time do Diniz era um bando. O Dorival, até que no começo ali, teve uma, né, um destaque, mas depois também começou a virar um bando também, e a pressão começou a recair sobre ele, e aí a seleção também não despontou como era para despontar. Vamos aguardar aqui, lembrando que logo mais a gente abre o nosso canal lá no Rio de Janeiro, porque o Mister, o Carlo Ancelotti, convoca os nomes aí, os 26 nomes da seleção brasileira. Falando da programação aqui para a seleção, né? A próxima segunda-feira, a apresentação dos jogadores para a preparação na Granja Comari. É sempre lá, né? Na região serrana sempre do Rio lá. De Janeiro, é. Depois, 31 de maio, faz um amistoso entre, né, Brasil e Panamá, no Maracanã. É a despedida do Brasil, né? Aqui, né? Faz o jogo de despedida aqui no Brasil.
9: Verdade.
8: Depois vai o 1º de junho em viagem para os Estados Unidos. E 6 de junho amistoso contra o Egito, em Cleveland. E no dia 13 de junho, né, o Brasil estreia contra o Marrocos, lá no MetLife Stadium, lá em New Jersey. No dia 13, né, 2 dias após a abertura da Copa. Lembrando, né, que essa Copa tem 48 seleções, uma fase a mais.
9: Darcio, essa Copa do Mundo vai ser muito grande, vai ser gostoso de ver, né? O horário dos jogos vai ser à noite, vai ser legal, né, Darcio? O comércio não vai parar, não é? O comércio parava, fechava, depois voltava, agora não vai ter isso mais. Nós já vamos estar em casa, vamos estar descansado, pronto para ver os jogos da Copa. Muito tempo de Copa do Mundo, eu achei legal, viu, Darcio, esse novo formato, dá expectativa e oportunidade para seleções menores poderem disputar também a Copa do Mundo, né? A gente vê Curaçao, primeira Copa, a gente vê o Egito, que você acabou de falar aí também, né, do Salah, primeira Copa do Mundo. Então, é importante esse número, né, de seleções ser maiores, por outras seleções menores também poderem disputar.
8: É, pelo menos esses jogos da primeira fase, o Brasil vai estrear no dia 13 de junho, um sábado, contra o Marrocos, 7 da noite. Depois, no dia 19 de junho, uma sexta-feira, Brasil-Haiti, né?
9: Sim.
8: É, às 9:30 da noite. E aí, 24 de junho, uma quarta-feira, Brasil e Escócia também às 7 da noite, pelo menos o...
9: Então jogos todos às 7?
8: Primeira fase, né? Vai ser um 2 às 7 e um às 9:30 da noite.
9: Ah, o último é 9:30?
8: É, não, o do meio é 9:30.
9: Ah, o Haiti.
8: O segundo é.
9: O Haiti é 9:30 da noite.
8: Depois vai ser às 7. Na sexta-feira vai ser às 9:30 da noite, esse jogo contra o Haiti. É, lembrando que a Copa do Mundo, ela tem agora 16 avos, né, como aumentou. Então antes das oitavas, né, Augusto?
6: Exato.
8: Tem uma fase a mais pra dar uma enxugada, né?
6: Sim.
8: Será que tem a possibilidade de aumentar? Eu ouvi uma conversa que queria até aumentar 48 seleções. Mais de 48 seleções. Sim. Seria muita coisa, né?
9: Aí é muita coisa.
8: Cai muito nível?
9: Não, aí não dá, né?
6: Não dá, não dá. É, existe a possibilidade para a próxima Copa do Mundo em 2030 aumentar. Mas eu não sou a favor, não. Acho que a gente já tem seleções fortes e seleções que mereciam ter essa vaga. Mas, pô, se você pegar um Uzbequistão, qual a chance do Uzbequistão ir longe na Copa do Mundo? Não tem como. E tem seleções inferiores ao Uzbequistão que, aumentando o número de vagas, poderiam estar em 2030.
8: É, isso é verdade. É, a própria Itália aumentar mais vaga ali pra Europa, né?
9: Uma pena, né, Darcio? É. A gente vê mais uma Copa do Mundo sem a Itália.
8: Tetra?
9: Nossa, tetra três campeã, vezes cara. Seguido sem a Itália. É chato, é gostoso de ver a Itália numa Copa do Mundo, não é? Eu acho muito ruim isso, viu, Darcio?
8: Caiu
9: ruim
8: pro futebol. Pra Bósnia e Herzegovina, né?
9: Isso mesmo. É. Uma seleção fraca, a Itália teve muito azar naquele jogo, poderia ter feito gol e ter se classificado, mas o goleiro da Bósnia fez uma defesa espetacular, salvou a Bósnia, e depois a Bósnia passou e a Itália fica por 3 vezes sem disputar uma Copa do Mundo. Muito dolorido pro futebol italiano, que já foi um dos mais fortes.
8: Itália
9: campeã do mundo já algumas vezes.
8: Azzurra.
9: Itália de Totti, de Luca Toni, de Del Pinheiro, de Alessandro Nesta.
8: Só pra gente ter uma ideia, quando o Brasil ganhou o primeiro título em 58, a Itália já era bi.
9: A Itália já era bi.
8: Já era bi, cara. Então a Itália começou lá, 30 foi Uruguai, depois 34 Itália, 38 Itália, e aí foi. Aí o Brasil, obviamente, veio em 58, 62, 70 final com a Itália, né?
9: Verdade.
10: É, depois... Era um clássico, né?
8: Clássico, clássico, clássico.
10: Brasil e Itália é um clássico. Virou clássico e agora, é que nem vocês falaram, 3 Copas do Mundo já. É, então, a gente já pode contabilizar aí que são 16 anos sem a Itália numa Copa.
8: É, naquela época eles falavam, quem que vai ser o primeiro tricampeão mundial? Foi o Brasil, né? Que foi a nega ali, né? Entre Brasil e Copa do México, né?
9: Sim.
8: Copa do México, pra muita gente que não sabe, ia ser disputada. A Copa do México, o México é a cidade que mais... Né, o país, né? No caso... Que mais vai ter Copa do Mundo, né?
9: É isso mesmo.
8: Porque...
9: Grande estádio Azteca, né?
8: Porque fez em 70, depois fez em 86, era pra ser no Chile. Copa de 86, daí teve uma guerra lá política.
9: Sim.
8: Aí como a estrutura do México já estava pronta, fez 86 e agora, né, o lendário estado do México vai ser a abertura lá, inclusive, isso, né?
9: Isso, no Azteca, grande Azteca. Ô Darcio, voltando a falar da Itália, o Gianluigi Buffon, que era o goleiro histórico, Buffon, né? Que também estava à frente da direção ali, não estão mais, vai ter uma grande reformulação no futebol italiano. E Darcio, tem muita coisa que na Itália precisa melhorar, e se nós aqui no Brasil também não melhorar, a gente viu que nos últimos anos o nosso rendimento...
8: Segunda prateleira.
9: Olha só os nossos laterais, Darcio. Olha só o nível de lateral que nós temos.
8: Não tem
9: olha lateral. Só o nível de centroavante que nós temos. Então, isso fica um alerta também pro futebol brasileiro, né? Pra gente tomar algumas providências para que a gente não vire uma Itália no futuro, né?
8: 4h47, a gente tá em live aqui também, viu? Lá no Cobra News também. Tá na Arapongas FM também, Peruca? Tá, né? Cultura de Rolândia também, estamos em live no Facebook aí, pessoal, aí nos acompanhando. Obrigado pela audiência, pelo carinho. Ô Purga, você acha que pode ter surpresa no nome desse 55? Pode chamar alguém que a gente não faça ideia? Você acha que vai ter alguma surpresa nesses 26 aí do Ancelotti?
10: A gente já vinha conversando há muito, muito tempo aqui, a questão de goleiros, né? Lesões, né? Falhas, né? O Bento mesmo falhou feio agora na penúltima rodada do campeonato. Um clássico que tirou o título, tomou um gol de lateral, né? Um lateral arremessado do meio do campo. Ele foi sair, falhou, bola cai pra dentro do gol. E aí surge um nome que hoje pra mim foi uma surpresa. O Everton do Grêmio pode ser um dos goleiros que vão estar nessa lista do Ancelotti. Então, pra mim, se for convocado o Everton goleiro, vai ser a maior surpresa pra mim dessa convocação.
8: Vocês lembram de cabeça quem que tá os goleiros aí?
9: O Alisson, o Bento, o Ederson, o Hugo Souza, o John, que na minha opinião não tem chance nenhuma, é reserva do Nottingham Forest, né, pro ótimo goleiro belga Cels, e o Everton do Grêmio são os goleiros, Darcio.
8: Pode surgir, o Everton é um baita goleiro, né? Ganhou tudo com o Palmeiras, né?
10: O Alisson e o Ederson, pra mim, já tá garantido. Não sei se pra vocês também, mas pra mim já tá garantido esses dois. E esse terceiro goleiro é o que há uma dúvida, né? E agora fica dividido. Bento, Hugo e agora surgindo por fora aí o Everton comendo pelas bigdadas.
8: Mas quem será o... Quem que você acha, viu, o Augusto, que será o goleiro titular da seleção?
6: Eu acho que é o Alisson. O Ederson, ele vive um momento muito complicado no Fenerbahçe e a gente nem sabe quem vai ser o terceiro goleiro. Apesar de estar 2 meses sem jogar, eu acho o Alisson o goleiro mais completo da seleção brasileira hoje. E querendo ou não, ele já tem 2 Copas do Mundo no currículo, já tem mais experiência e tem essa confiança do grupo nele.
8: A posição é de confiança, né? Goleiro é posição de confiança, não tem jeito. Por isso que eu acho que o ciclo do Ancelotti, ele vai poder formar novos goleiros, né? Como assim, novos laterais e zaga, gente nova, porque tem pessoas, tem jogadores aí que já foi, né? Na safra nova, quem que é um goleiro que pode despontar aí na safra nova, para o próximo ciclo já, vocês têm alguma ideia?
10: Eu voto muito no Carlos Miguel do Palmeiras, eu acho que é um
8: Miguel,
10: goleiro...
8: Baita goleiro, baita
10: eu
8: goleiro.
10: Eu acho que na próximo período, pós-Copa, eu acho que é um goleiro que já tem que estar na seleção para ir preparando ele para uma próxima Copa do Mundo. Eu acho que ele é, para mim hoje... Ele é um dos favoritos a despontar aí como goleiro da seleção.
6: Eu concordo com o nome do Carlos Miguel e eu acho que o Hugo Souza, melhorando algumas coisas na saída de bola dele, que é muito fraca, ele com certeza desponta pra brigar pela titularidade na próxima Copa do Mundo. Nos pênaltis, sem dúvidas, ele é o melhor goleiro brasileiro hoje, mas precisa melhorar a saída com os pés.
8: Tá aí, né? Agora, nesse momento, chegando Carlo Ancelotti, né? A gente tá com as imagens aqui, chegando o Ancelotti ali pro Museu do Amanhã. Ele tá aí com muita segurança, chegou agora num carrão, provavelmente um carro blindado aí com o da patrocinadora. Já chegou ali, rodeado de seguranças. Daqui a pouco ele vai para um lounge, né? Vai ter um lounge. Que vai ter primeiramente, vai ter o presidente da CBF, o Samir Schaud, que vai fazer a abertura, né, desse evento. Depois o evento vai ter os patrocinadores, né, a música também. Vai ter aí também a parte musical com Ludmilla, outros cantores aí também. Até Zeca Pagodinho parece que está junto aí também.
9: O negócio vai ser bom, hein, Darcy?
8: Vai ter bom, hein? Vai. E lá para umas 5h30, 5h40, aí... Agora que são elas, como diz, né? A gente vai ver os nomes, ter o conhecimento dos nomes aí de quem que vai pra Copa. Dá pra gente ouvir o Ancelotti aí, já tá no... Mas antes tem informação, né? Tem informação, né, Peruca? O Peruca tá aqui na mesa de áudio. Tem informação, prioridade pra notícia. A gente já volta falando do futebol aqui, da convocação. O Ratolino tá comigo. Ratolino, boa tarde.
11: Muito boa tarde pra você, Darcio Campos, Peruca, a toda a nossa equipe aí no estúdio. A expectativa é grande aí para a convocação de logo mais da seleção brasileira, mas nós estamos, Darcio Campos, nas ruas da cidade. Chega a informação para nós agora, neste momento, de um confronto ali próximo do motel, próximo do Troia, naquelas proximidades ali. Ainda não sabemos se há óbito no local. O que nós sabemos é que esse confronto acaba de acontecer. Nós estamos a caminho aí, sem dúvida nenhuma. Durante a programação nossa, nós vamos trazer mais informação aí sobre este confronto que acaba de acontecer aqui nas proximidades do motel Troia.
8: Tá bom, Ratolino. Obrigado pela informação. Prioridade para notícia, viu? Canal aberto aí pro Ratolino. Assim que chegar lá e tiver mais detalhes desse confronto, né? Que acabou de acontecer agora aqui na BR-369, rodovia Melo Peixoto. Já, o Ratolino vem ampliando essa informação. 4h52, o Ancelotti ali falou um pouquinho, né? Agora, acho que é a esposa do Ancelotti, né? Que tá aí com ele. Daqui a pouco ele já vai lá pro lounge, onde que daqui a pouco começa o cerimonial da Copa do Mundo, na verdade, da Copa do Mundo não, da convocação da seleção brasileira. Lembrando, como disse aí o Augusto, né, na Copa do Mundo 2030, né, a próxima Copa que vai ser realizada Espanha, Portugal e Marrocos.
9: Isso mesmo.
8: Com jogos aqui, né? Exatamente. Com jogos aqui no Paraguai e
6: Uruguai.
8: E Argentina também.
6: Argentina, né? Também.
8: Isso. Porque tem muita gente que não sabe, a Copa do Mundo começou aqui, né?
9: Começou
8: no Uruguai em 1930,
9: primeira
8: então.
9: Primeira Copa.
8: A palavra do futebol mundial começou tudo aqui. Então, para fazer o centenário da Copa, vamos fazer alguns jogos especiais, né? Eu creio que sejam um ou dois jogos em cada país na primeira fase. Não sei como vai ser a logística também, né?
6: É isso,
8: né?
6: Que eu ia falar.
8: Porque você atravessa.
6: Péssima, né? O problema é a logística.
8: Marrocos, África, Portugal, né? Portugal e Espanha, um do lado do outro. Lado, né?
10: A fase de grupo, eles vão, provavelmente, por exemplo, cada seleção já vai se alojar em um país. E aí, depois, quem classificar pro mata-mata, aí a logística vai ter que ser bem...
8: Ter que ser diferenciado,
10: um chaveamento, chaveamento vai para um país, outro chaveamento vai para outro país, vai ter que ser alguma coisa do tipo, porque... a Copa do Mundo, a gente sabe, né? É um tiro curto. Então, por exemplo, três dias ali de descanso, quatro no máximo, e você já tem jogo de novo, né? Então é acelerado.
8: É torneio, né? Um mês, né? Exato. É um mêsinho aí, pá, batido e jogos e tal. Vamos esperar. E daí 2034 será na Arábia Saudita, né? Vai mais uma vez aí pra Arábia, mais uma vez, né? Por Oriente Médio. A Copa do Mundo, que muita gente já... Eles queriam até essa Copa de 2030 colocar já na Arábia, mas por conta do centenário da Copa, essa versão especial. E o que chama a atenção, né? É a Copa do Mundo disputada em vários países, né? Coisa diferente, que a gente não via. A gente viu lá em 2002, né? Do lado ali, Coreia e Japão, né? Que a gente tem uma boa lembrança, né? Dessa Copa do Mundo. Mas depois, né? Foi excediando aí em outras localidades, mas é uma vertente agora da FIFA. E também é politicamente, a gente tem que entender que é tudo politicamente, né? O Gianni Infantino, ele tem que agradar gregos e troianos.
10: Verdade. Sim. E até questão de o futebol, né, Darcy, ele vem perdendo alguns espaços, né? Principalmente com essa molecada mais nova aí que acompanha, fala aqui do Brasil. Então, eu acho que isso também é para fomentar mais, né, o futebol no mundo inteiro. Essa inclusão de outros países, que nem o Augusto comentou aqui, tinham seleções que a gente vai ver nessa Copa que, se fosse no cenário antigo, pode jamais. Esquecer, jamais estariam jamais. Lá. Então eu acho que são mudanças para já agradar esse público mais novo que que tem que ser fomentado, porque o mundo tem mudado demais, né, Darcy?
8: Tem mudado demais, né? Mostrar pro futebol, né? Essa paixão que é mundial, né? Você vê que a Copa do Mundo, ela é fantástica, né? Ela movimenta aí. E quando a gente fala de emoções, né? Não só emoções, mas business também. Mas a gente fala dessa coisa passional que é do Brasil, né? O Brasil, quando fala de Copa do Mundo, para, né?
9: Para.
8: Então é uma coisa muito passional que o brasileiro ainda tem. Apesar da seleção não estar agradando, né? Já há algum tempo. Porém, a gente tem esse sentimento ainda. Tem gente com a gente na live, por lá.
10: Isso, Darcy. Ó, aqui diretamente da Cobra News... Lucimara, o Ítalo, o Odairzinho, Cirlei mandando boa tarde, falando só fera aí, hein? E tem comentários também do pessoal, né? Falando sobre os jogadores, né? O Bruno Rafael Custódio aqui mandou boa tarde, a melhor opção de goleiro é o Everton e pronto. Ele falou, opinião dele. Leonildo Barros falou de Curitiba. Falou de Curitiba, tá acompanhando a gente. Ah. O Leonildo Barros, um abraço pra você. Tereza Silva já mandou aquela bandeirinha, corações. Não bota fé no time do Brasil. Tem que jogar com amor, não pelo dinheiro e a fama. Isso é uma coisa, né, que a gente sabe, os salários viraram astronômicos, né? Ela tem razão aqui no comentário. E isso que eu falo da Copa, que você falou, Darcy, da Copa do Mundo, é o legal, né? Tem pessoas que às vezes nem acompanham tanto o futebol dos campeonatos, mas quando chega a Copa do Mundo, vira a chave e é todo mundo, aquela reunião de família, sentado no sofá da casa. Eu lembro até hoje, aqueles fatídicos 7-1, a sala da minha mãe lá, a gente tava umas 25 pessoas e a sala, se duvidar, cabe 4, né? Sofá é pra 5 no máximo ali. Tinha gente na cadeira, todo tinha gente junto. No chão, aquela pipoca, as crianças brincando. Copa do Mundo é isso, né?
8: E a Luciane, isso aí é trágico, né?
10: Luciane mandou aqui também, ó. Saudade, amigo Darcy Campos. Mandou um abraço pra você.
9: Opa, Lu. Obrigado.
8: É a Lu, Darcy. Ô, Lu, obrigado pelo carinho, querida. Estamos aí. O pessoal nos acompanhando, muito obrigado pela audiência. Vai deixando sua mensagem, vai deixando seu palpite também para ver se o Neymar vai ou não vai, porque daqui a pouco a gente tira essa dúvida. Falando nisso, falando dessa questão, eu acho que o Brasil. Eu tava até comentando aqui nos bastidores hoje cedo, com o Miro Silva, tava falando, cara, o Brasil, ele tem que. Tá faltando um pouco de garra nos caras. Aquele jogo Brasil-Argentina. Que a Argentina ganhou do Brasil, né? Goleou agora, né?
9: Na época, o Dorival ainda. Não, foi,
8: 4-1.
9: Sim.
8: Pô, velho, aquela intimada do Dibu Martínez em cima do Rafinha, nossa, ninguém fez nada, cara.
10: Ah, não, é fatídico.
8: Vai pra cima, irmão, mete cotovelada. É catimba. Eu me fez lembrar daquele jogo que o Adriano fala no podcast, que o Brasil tava perdendo pra Argentina. Final da Copa América.
10: Nossa, que jogo
8: esse. Ele já foi pra dar o cotovelada. O jogo já tava, os caras fazendo graça. O jogo já tava indo pro ralo. Tevez fazendo graça ali na lateral, né? O Adriano subiu na cabeçada, ele já foi com o cotovelo pra pegar o cara. Passou lambendo. Aí a bola sobrou pra ele, fez o gol, empatou, ganhamos nos pênaltis.
10: Nossa, eu lembro desse jogo.
8: O Brasil e Argentina é isso, cara. Agora o cara... O Rafinha tava preocupado com a necessaire dele, né? Passar o creme.
10: É que ele...
9: Ah, tá de brincadeira, voltar, né?
10: É que nesse episódio aí, o Rafinha deu uma entrevista antes do jogo, falando dos argentinos, né? Não sei se você lembra.
8: Foi. Ele falou, que os caras ficaram putos
10: com ele. Eu não lembro a frase.
6: Falou, porrada neles.
10: Porrada neles. Exatamente. E aí quem tomou a porrada foi ele, né?
8: Foi o Romário, né? Entrevista com o Romário. Romário falou, instigou, ele... Pá.
10: Essas entrevistas do Romário eu adoro ver, porque é bem polêmica.
9: O Dorival caiu nesse jogo, né? Depois dessa tragédia desse jogo, trocaram o Dorival. É complicado, precisa de mais raça, precisa de mais vontade, e a seleção brasileira é isso, Darcy. Se não tiver vontade, parece que as pessoas sentem, né, que o jogador não tá ali apenas por amor, tá ali por dinheiro, por reconhecimento, por fama. Mas, ô Darcy, desde 98 eu já não sinto mais isso na seleção brasileira. 98 acho que foi o último ano que a gente viu aquela garra. 2002 ganhou, mas eu não vi ainda aquela seleção que vibrava, como a de 98 e como a de 94, né? O Augusto ainda era um bebezinho nessa época, mas 94 e 98 foram as melhores épocas da seleção, né?
8: Ah, sim, época mais antiga, obviamente. Até 2002, né? Você pegou uma safra ainda resquício de 98. Verdade. Depois você pega aí o próprio 2006, que foi um resquício da seleção de 2002. Né? Aí 2010 já é totalmente diferente, né? Já é uma safra nova. A gente falava há pouco, né? 2010. Sim. Muita gente achou que o Neymar foi injustiçado.
9: Com certeza.
8: Neymar e Ganso, né? E naquela Ganso. Época que tava jogando muito.
9: Jogava muito.
8: Não foi chamado pelo Dunga. O Dunga ganhou tudo também. O Dunga ganhou Copa América. Foi primeiro colocado nas eliminatórias.
9: Sim, com ganhou folga,
8: confederação,
9: por sinal.
8: Copa Verdade. Da Confederação também.
9: O Dunga ganhou jogando bem, viu, Darcio? Não bem. É só ganhar. A seleção estava muito bem. O momento da seleção era maravilhoso. Mas o jogo contra a nossa Holanda, né? A querida Holanda do Arjen Robben e do Snyder acabou aí, né? Culminando nessa derrota do Brasil. Mas, Darcio, de lá pra cá também foram muitos desastres na seleção, né? Muita coisa ruim aconteceu. E a nossa safra, Darcio. Vamos falar de safra. A nossa safra de lá pra cá não foi tão boa assim, né? A nossa safra, a gente tinha 94 e 98, muitos jogadores bons e normalmente o técnico tinha dificuldade pra poder convocar. Hoje, vai achar lateral na seleção brasileira?
8: Não tem.
9: Goleiro, daqui a pouco nós vamos falar de goleiro, Darcy, é preocupante ter um Alisson e ter um Ederson, tá bom? É muito preocupante pelo momento dos dois goleiros.
8: Oi, a gente tinha, né, Augusto, essa questão do... Ah, terminar, né? Acabou a Copa do Mundo, terra arrasada. Acho que não pode ser isso, né?
6: Não. Não, com certeza não. Eu acho que, falando até dos goleiros que o Ivan tava comentando, eu acho o Alisson um excelente goleiro. Acho que ele tem muitos problemas físicos e isso complica ele, mas hoje não tem uma opção de goleiro melhor que o Alisson. E a escola de goleiros do futebol brasileiro, ela é muito escassa, né? É o que devia ser mais investido. Agora eu queria voltar ao assunto atrás. Você tá falando das Copas de 94 e 2002. Você falou que eu era um bebê em 94. Eu não tinha nem nascido, cara.
9: Então você não tinha nascido, tá, Augusto?
6: 94? Você
9: nasceu em 2011. Você é de 2011?
6: Ô, louco.
9: Então, peraí. Não, calma aí. 2011, você... Augusto.
8: Que isso, tem idade, cara? Pra ser você... o pai do Augusto, cara. A gente tem idade isso, pra ser o pai dele.
9: Augusto, você tem quantos anos? 15, então?
6: Você nasceu...
10: Tem 15. Tem 15 anos. Qual ano mesmo, Augusto?
6: O quê?
10: Você nasceu?
6: Eu nasci em 2011.
10: Nunca vi o Brasil ser campeão do mundo,
8: Nunca viu. Você começou a acompanhar que Copa que você começou a acompanhar? Sabe? 2018?
6: Que eu me lembre é 2018. Eu tava, já tinha nascido em 2014, mas eu não lembro muito. Agora 2018 eu acompanhei inteira.
8: Ainda bem que você não viu o 7x1, né?
10: Só que é o seguinte, ele sabe, se você falar das Copas pra trás, é uma,
9: ele vai saber.
10: O Augusto, a gente chama ele de menino prodígio. Ele é uma enciclopédia.
8: Eu fiquei sabendo muito.
10: Do futebol.
8: Aqui me falaram muito dele pra mim, viu? Eu falei, não, tá? É um dos meus, porque eu acompanho a Copa do Mundo desde 1990. Eu acompanho o Copa do Mundo, eu gosto. 94, que eu comecei a acompanhar mesmo 94. 90 eu tinha 10 anos, mas eu vi aquele fatídico jogo, né? Tava na sala de casa, lá na Rua Tupi, número 219, Vila Oliveira, Rolândia, quando Maradona toca aquela bola pra Canidia, dribla Taffarel, 1-0. A gente, né? Depois a Argentina vai fazer a final contra a Alemanha em 90, Copa na Itália.
9: Copa chata, né?
8: E aí deu a Alemanha, né?
9: Deu a Alemanha. Alemanha.
8: Copa chata, né? E depois em 94 a gente foi acompanhando, né? A última partida do Maradona contra a Grécia também. Depois ele foi pego no exame antidoping aí.
10: Aquele tempo pintavam as ruas, né?
8: Pintavam.
10: Lembra?
8: É.
10: Pintavam as ruas. Isso aí é uma coisa que eu vou falar pra você. Não sei se é que hoje isso aí gera... Fora o custo que gera depois, fica aquela... As ruas, né? Todas pintadas. Mas é... Todas pintadas. Mas é uma coisa que talvez poderia voltar, né?
8: Poderia voltar.
10: Eu acho legal. Não, tipo assim... Pegar uma avenida ou uma rua em especial, né? E fazer um...
8: Exatamente,
10: pelo menos um quarteirão voltar, ali. Né?
8: As origens. É. Ô, Peruca, tem intervalo pra pagar aí? Você me avisa, viu, Peruca? Porque já começou o cerimonial ali da Copa do Mundo, mas ainda vai ter os artistas aí ainda. Se você quiser, tiver alguma coisa pra pagar, eu tô no seu horário aqui, viu? Nós estamos invadindo o seu boteco aí, viu? Segunda-feira não quero tomar nada hoje não, só água. Tá bom? Vamos fazer um intervalinho. Já a gente volta, tem mais informações aqui das Copas. E daqui a pouco, Ancelotti convoca os 26 que vão aí pra Copa do Mundo. Quem sabe o Hexa? 5 e 4...
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11: 5h15, estamos de volta. Você que está ligando o rádio agora, fala, mas cadê o peruca? Cadê o boteco? A gente invadiu o boteco aqui. Logo mais daqui a pouco. Peruca, dá um alô aí, peruca. Tá vivo, peruca?
12: Tô vivíssimo, Darcio.
11: Então faz o corvo aí, peruca.
12: Daqui a pouquinho, muito modão, viu?
13: Aí, é o pombo? Pombo não vai, gente. Pombo não vai.
11: Daqui a pouco, será? Peruca volta, hein? Peruca volta daqui a pouco, comandando aqui o seu boteco, mas...
12: Dona Tocaia.
11: Pedimos licença aqui, porque hoje é um dia muito especial, porque tem a convocação da seleção brasileira. Daqui a pouco, né, dentro de instantes, direto do Rio de Janeiro, do Museu do Amanhã, tem aí o Carlo Ancelotti. Técnico da seleção brasileira convoca os 26 jogadores que irão para a Copa do Mundo. O Brasil já começa, os jogadores na próxima segunda-feira já se apresentarão. 31 já faz o último amistoso, né? Que na verdade aqui no Brasil, né? Essa despedida contra o Panamá. 1º de junho viaja para os Estados Unidos. 6 de junho tem um amistoso, aí o último teste, né? Contra o Egito. E aí, dia 13, estreia contra o Marrocos, que vai ser no sábado às 7 da noite. Estreia sempre complicado, né? E o Marrocos é uma grande seleção também, né? Eu
12: sim,
11: acho.
12: Sim, certeza. Com certeza.
13: Grandes jogadores.
11: A escola africana, tal. E... Hoje não tem mais bobo no futebol, né?
12: Não tem mais bobo no futebol.
11: Então, eu acho que, apesar de a gente falou aqui também, obviamente, os inflacionaram os salários, né? Você pode ver os próprios clubes. Quanto que os caras ganham? 1 milhão, 1 milhão e 200. É, aqui no Brasil, a Liga Brasileira não pode pagar tanto assim. Tem gente ganhando quase 2 milhões. Aí você pega o salário do Neymar, salário do Memphis Depay e outros medalhões.
13: O Abel Ferreira mesmo, do Palmeiras. Ferreira, sim. O salário dele é mais...

0: maior que muitos treinadores europeus que estão em grandes times. Né?
1: Funcionou, cara.
0: Então é fora da curva esses valores.
1: É. 5:17, agora falando aí o presidente da CBF, né? O Samir Schaut falando agora, né? Ele tá fazendo a apresentação. E daqui a pouco a gente já abre o canal direto lá com o Rio de Janeiro. Mas tem informação aí. O Augusto tem informação?
2: Tem informação. Vambora, Ancelotti chegou e falou o seguinte, que a convocação da seleção brasileira foi feita com muita competência, paixão e conhecimento. Ele disse que não vai ser uma lista perfeita, segundo ele, ele acredita que não, mas que vai ser com a menor quantidade de erros possíveis para termos a oportunidade de fazer uma Copa do Mundo espetacular.
1: Ai, essas foram as palavras, né, que ele disse quando chegou, né, agora, né? Na entrevista ali pro canal da CBF.
0: Ô, Darcy, essa perguntinha vai ser uma lista perfeita? Acho que não. Colocou uma purga pra não
3: purga. Realmente uma purga.
0: Não, não é da gente, porque eu acho que a expectativa de todo mundo, né, Darcy, pode falar de todos os jogadores, mas a atmosfera que se criou é: o Neymar vai ou não vai? Eu acho que acendeu, né? Inflamou o mundo inteiro essa pergunta aí. E essa frase que ele falou aí na chegada, pra mim é uma purga traidoreia pra nós.
1: É porque toda lista que a gente, se a gente for pegar o histórico, é toda a convocação da seleção brasileira, tem uma contestação, né? Poderia levar um ou outro, né?
0: É, sempre vai ter.
1: Sempre vai ter um ou dois ali, mas, né? Eu acho que essa seleção é, pelo andar da carruagem, que a gente testou muita gente, trocou o pneu do carro em movimento, eu acho que vá o que der.
0: Só que, ô Darcy, tipo assim, o que eu vejo é, a gente tem o programa também, né, aqui na rádio, e aí a gente sempre tá debatendo quem tá merecendo ir. E o que eu queria frisar aqui pra quem tá nos acompanhando, que se perguntar pro ouvinte, perguntar pro Augusto, perguntar pra mim, perguntar pra você, eu acho que até pro Ivan, que não quer o Neymar, mas acha também que ele vai, eu acho que pelo menos 90% dos jogadores a gente vai ter o mesmo padrão. Acho que dois ou três jogadores que a gente entra numa sinuca de bico ali, né?
2: Exato.
0: Então eu acho que a assertividade vai ser grande.
2: E até se o Darcy me permite, abrir um debate aqui, que tem o Danilo do Flamengo, que vai ser convocado, já confirmado pelo Ancelotti. Na Copa passada, esse jogador foi o Daniel Alves, um jogador de grupo, jogador experiente, que pra mim é uma vaga menos que você tem ali, é um jogador que não deve jogar, e você poderia convocar um Ibanez, um próprio Léo Pereira, companheiro de time do Danilo, abre ali uma margem pra você reclamar desses jogadores que são convocados.
0: Eu concordo plenamente com o Augusto.
1: Exatamente.
0: Se for líder, leva ele pra comissão técnica, então, né?
1: O Dani Alves foi na outra seleção pra jogar, tocar pandeiro, pô.
3: Serviu pra nada, né?
2: Exato.
0: Não dá, né, meu Deus. Eu acho que tem que ser nomes que podem mudar o cenário.
1: Torneio. É 8 jogos. Aumentou 1. É 8 jogos pra... Aí acaba. Você ergueu o caneco ou não. Né? E esse negócio de... É mesmo. Aí entra muita amizade, não sei o quê.
3: Consideração.
1: Panela do jogador. Sim. Panelinha aqui, panelinha. E tem, né?
0: Tem.
1: Sempre tem essas panelinhas, né? 5:20 agora, 5:20. Dentro de instantes, a gente vai conhecer os 26 jogadores que irão para a Copa do Mundo. E você pode dar sua opinião também. A gente está nas nossas redes sociais, aqui na nossa programação. O pessoal ligado. Tem mensagem aí, Purga?
0: Tem, ó. Cleitinho do Busão ligado aqui, ó. Falou pra gente... Tem que ser pegado, senão não ganha o jogo. Concordo com ele.
2: Concordo.
0: E o Brasil tem jogadores bons. Só falta jogar, fazer o nome no Brasil. A gente falou sobre isso, né? Joga bem no clube, mas com a amarelinha parece que treme. Diferente, isso que eu falo, né? O Endrick, pra mim, já entrando nesse assunto que ele falou, o Endrick merece estar nessa convocação, porque é um menino que não sente o peso da camisa amarelinha. Parece que ele nasceu, ele forma aura com ela. Aquela frase tá na moda, esse formato.
1: Exatamente.
0: E o Endrick, pra mim, é esse cara.
1: E o Estevão, a mesma coisa, né? Infelizmente o Estevão machucou, mas a camisa que entorta o varal, né? Ou a seleção brasileira, a camisa amarelinha, 5 estrelas no peito. Os caras têm que respeitar, voltar a respeitar a seleção. Mas, primeiramente, os jogadores têm que respeitar, colocar essa amarelinha no peito, porque, pelo amor de Deus, cara.
3: Tem um amor, né?
1: Tem um amor, vamos jogar com raça.
2: Com certeza.
0: Outro atleta que a gente perdeu, que pra mim era nome certo, era o Rodrigo, né?
1: Rodrigo.
3: Rodrigo vai fazer uma falta muito grande.
1: Seria uma Copa mais experiente pra ele, né? Ele que foi numa sinuca de bico, né? Foi o primeiro a bater o pênalti contra a Croácia na última Copa. Mas um baita de um jogador, né?
0: Verdade.
2: Sim, experiente. E o Rodrigo, não só pra mim, ele ia tirar a vaga do Neymar, como ia tirar a 10 do Neymar. Acho que o Neymar não ia pra Copa e ele seria o camisa 10, se ele estivesse bem.
1: Inclusive, o último gol da Copa, Peruca, tem ali na nossa pastinha aí. O último gol da Copa do Mundo, quem marcou?
2: Neymar.
1: Neymar.
3: Foi Neymar, né?
1: Desse jeito aí.
2: Neymar contra Croácia.
4: Paquetá pediu. Neymar segura. Deixando o Rodrigo. Recebeu de volta. Neymar na frente. Tabelinha. Neymar. Cara a cara. Neymar. Limpou. Vai fazer. Gol!
3: Golaço. Verdade.
1: Narração do Luizinho da Cazé TV.
3: Golaço.
2: Gol que eu mais comemorei na minha vida.
1: Cara, eu comemorei esse gol também, hein, meu?
0: Arrepia.
1: Meu Deus do céu.

0: Neymar é fora da curva, jogando, ele é fora da curva. Agora o...
1: E ele criou, né, esse gol inteiro, criou, né? A jogada criou, foi totalmente dele.
0: Num pequeno espaço, né?
2: Cara,
0: e faltava 4 minutos, meu. 4 minutos pra segurar. Exato.
3: Ele chama o Paquetá pra tabela, depois vem o Rodrigo, ele recebe limpo o Livakovic e faz um golaço.
1: Não, foi
3: o...
0: Eu já tava esperando a Argentina, né? A gente ia pegar a Argentina,
2: verdade,
0: né?
2: Verdade, ia ser um jogão, hein?
0: Putz, cara,
2: isso. Jogão, hein?
3: E a Argentina não tomou conhecimento da Croácia, né?
0: Não tomou conhecimento. Foi um couro, couro comeu, né? O lado da Croácia.
2: Faltou maturidade, faltou, sei lá, Darcio. O jogador, o Fred, né?
0: Fred.
2: O Fred que comprometeu ali o lance. Eu acho que fizesse a falta.
1: Só que
2: aí... saísse rolando com o cara no chão. Pô,
0: aquilo ali é jogo de Copa do Mundo.
1: Mas o Fred sobe marcar lá em cima, né? Lá na bandeirinha. Quem que não mata a jogada no companheiro de equipe, então, na época, foi o Casemiro. Que ele podia ter feito a falta no Modric. E o Modric gira em cima do Casemiro. E o Casemiro, não sei se por ser colega de Real Madrid na época, não faz a falta. Porque pra você, eu acho que daí tinha que chutar tudo, acertar. É bola ou bolinha essa
2: bola? Bola, Modric, tudo junto e faz a falta,
1: para
2: a
1: jogada. O Fred erra em, sim, tentar fazer o segundo gol, porque ele e o Pedro tinham a chance de matar a partida, porque era um contra-ataque que tava, na minha lembrança, a vaga era 3 contra 2.
3: Exato.
1: Ele poderia ter matado a partida, e aí perde a bola. O Casemiro, na minha opinião, falhou. Né, nesse lance fatídico.
2: É, pra mas mim, também. Erro
1: do Casemiro.
2: Mas tudo bem, teve os dois erros aí que vocês falaram, mas o Alisson também foi com a mãozinha de alface, mãozinha de jacaré, tá?
3: Mas acho que o desvio do Marquinhos acabou.
2: Mas me pareceu uma bola defensável, viu, Darcio? Eu acho que dava pra
0: ponderável pegar. Ponderável do futebol. Tem uma palavrinha que a gente tem que entender, que no futebol tem um ponderável. Aquele gol que a gente levou lá do jogo contra a Bélgica.
3: De Bruyne.
0: Né? Teve, não, o primeiro gol que bateu no...
3: Do Fernandinho, gol contra o Fernandinho.
0: Fernandinho, cara, imponderável, bateu nele, entrou pro gol, cara. E depois teve o De Bruyne, né, que poderia ter feito a mesma coisa, né?
2: Sim.
0: Feito a falta ali no Lukaku.
2: Sim.
1: Eu acho que a maior reclamação do Alisson, né, que nem você falou sobre o goleiro Alisson, eu acho que é isso, né? Ele não operar grandes milagres. Né?
0: Eu acho que não tem.
1: Eu
0: se
1: acho
0: você
1: que
0: puxar, não tem.
1: É um goleiro seguro, mas parece que assim, é aquela bola que tem que ser a bola salvadora da pátria, ele não pega. É, casos diferentes, distintos, né? Do Rogério Ceni, por exemplo, aquela final contra o Liverpool, que ele pega de mão trocada na gaveta. A defesa do Marcos, por exemplo, na final da Copa de 2002 contra a Alemanha, que ele tira as pontas dos dedos.
0: Nossa, aquele...
1: um chute de fora da área.
0: Tava 0-0 esse momento do jogo, cara.
1: 0-0. Então acontece.
0: Uma paulada que a ponta dos dedos tirou.
1: Eu acho que a maior cobrança em cima do Alisson é isso. É, na hora que precisa, ele operar esse milagre, que é a coisa que ele não faz.
3: Exatamente.
0: Vamos esperar aí que venha outros goleiros, ciclo, né? Obviamente o ciclo dele tá se encerrando na Copa, como de outros, né? A gente vai ver aí uma renovação depois da Copa. Esperamos que o Brasil faça uma ótima Copa. E eu sempre penso, o Brasil, quando foi campeão da Copa do Mundo, o Brasil nunca teve uma seleção. Foi para uma seleção desacreditada. Em 94 a gente tava desacreditado. Seleção do Lazzaroni de 90, perdemos pra Argentina, esse jogo que eu comentei há pouco. 94 a gente tava ali, ó, classificamos numa bacia das almas, né? E aí fomos, ganhamos, né? Vencemos ainda, pra mim foi o jogo que o Brasil foi campeão, me senti que o jogo que o Brasil foi campeão no jogo contra os Estados Unidos. No dia do Independence Day, 4 de julho. Brasil com um a menos, Leonardo expulso, deu cotovelada. Brasil jogou praticamente o jogo inteiro com um a menos, o couro comendo. Aquele sol de 3 horas da tarde, os Estados Unidos, né, martelando o Brasil conseguiu fazer com o gol do Bebeto, conseguiu fazer aí o gol e passar para a próxima fase, né, as quartas de final. E aí que o Brasil falou, cara, sentimos jogo grupo. Eu acho que o Brasil fizer um grupo, né, unido, eu acho que dá para pensar.
3: Concordo.
0: Pelo menos a gente foi eliminado nas quartas, né, nessa última Copa.
3: Sim.
1: Quartas.
0: Então, vamos chegar um pouquinho mais, né? Dá, né?
2: Dá pra chegar.
1: Dá sim.
2: Mas, Darcio, é bem complicado o caminho do Brasil.
1: Isso que eu ia falar.
2: É complicado também a gente ver aí a França num nível muito acima, Portugal, Espanha principalmente. A gente tem seleções, a própria Argentina, que de uma Copa pra cá, ela não está tão bem quanto na Copa passada, mas a gente tem 5 seleções muito acima do Brasil. Tivemos o próprio Japão também, Darcio, que é uma seleção que a gente olha e acha que é inferior.
0: Cresceu muito, né?
2: mas o Japão cresceu muito. O Japão vai ser uma grande seleção nessa Copa do Mundo, vai fazer o primeiro jogo contra a minha Holanda, espero que perca, mas o Japão vai ser uma seleção que vai surpreender muita gente. Então, Darcy, quando o Brasil acaba pegando seleções mais fortes, teve muita dificuldade contra a França. A gente viu Brasil e França. Eu senti que o Brasil era um timinho pequenininho perto da França. A França poderia ter feito até mais, mas tirou o pé. Acho que o Brasil vai ter muita dificuldade. Semifinal pro Brasil já tá de bom tamanho, viu? Eu acho que não chega mais que isso.
3: É, dando continuidade, e uma das qualidades do Ancelotti, inclusive todos os jogadores que trabalharam com ele falam isso, é a gestão de grupo. E a gente precisa dessa união dos jogadores. E dos jogadores, inclusive, com o torcedor. Desde que o Ancelotti chegou, ele sempre fala que o principal objetivo do trabalho dele não é só trazer o Hexa, mas é unir o torcedor e os jogadores novamente. Eu acho que isso também acaba pegando na confiança deles. O Vinícius Júnior, por exemplo, a torcida do Real Madrid vaiou ele em alguns momentos esse ano? Vaiou. Mas ama ele, tem torcedor que apoia, canta o nome dele, mesmo em fase ruim. E na seleção brasileira a gente não vê isso, a gente só vê vaias. Lá nos Estados Unidos, beleza, o torcedor ama o Neymar. Mas durante o jogo, o time precisando de apoio, a torcida estava gritando o nome do Neymar, em vez de gritar o nome dos que estavam dentro de campo. Eu acho que falta um pouco dessa conexão, e o Ancelotti é o treinador perfeito para isso.
0: Ele entendeu, né, o Ancelotti? Eu acho que ele entendeu o que, que é a seleção brasileira representa para o Brasil. Né? Né? Eu acho que essa coisa passional, né? Visceral.
1: Sim. E vocês estavam falando aí de jogos difíceis, né? Chegar, avançar. O Brasil, a gente tem que ver aqui, já falando de Copa do Mundo, o Brasil tem um jogo difícil contra o Marrocos, pra mim é o jogo mais difícil do grupo. Sim, sim. Só que é o seguinte, o Brasil mas pega o grupo F. Mas a Escócia
2: também vive um momento muito bom, tá?
1: Sim, mas eu falo o seguinte, vamos colocar que o Brasil vai passar. Pra sim. mim tem que passar em primeiro nesse grupo.
2: Vai.
1: Lá vai ter um jogo que pra mim, no outro grupo, que é o grupo F, né? Que a gente vai ter Holanda, tá? Holanda, Japão, Suécia e Tunísia. A gente tava falando hoje sobre o Japão, que vem numa melhora constante. O Brasil pega desse grupo. Então, tipo assim, na pré-oitavas, que agora tem a pré-oitavas, sim, né? Sim. Já não entra na oitavas. O Brasil pode ter um Brasil e Holanda já.
2: Você já pode pensou? Ter um Brasil e Holanda.
1: Entendeu? Já pode ter um Brasil e Holanda. E aí, meu irmão, é jogo já gigante.
0: Gigante,
1: e não,
0: gigante.
1: E até um Brasil e Japão.
3: Não subestime o Japão e muito menos, inclusive, uma Suécia que tem dois gigantes, que é o Gyökeres e o Isak, dois jogadores de Premier League. E a seleção brasileira tem muita dificuldade com bola parada, no qual o ponto forte deles.
2: Vai ser bem complicado esse grupo aí do Japão, viu? Japão e Holanda, um dos dois vão passar em segundo. Brasil,
1: pra mim, um dos grupos mais apertados ali de duelos.
2: Sim. Possivelmente o Brasil vai passar em primeiro, Darcy, e pega um desses dois. Vai ser bem complicada a situação do Brasil, viu? Bem complicado.
0: Vamos esperar, vamos aguardar. 5:30 agora, viu? Daqui a pouco, dentro de instantes, o Ancelotti vai fazer uso da palavra pra convocar os 26 jogadores, viu? Já, você está aqui nos acompanhando, estamos aqui no... adentramos aqui, na verdade, o Boteco do Peruca. Logo o Peruca volta com seu boteco, programação normal, mas hoje é um dia, né, que os olhos estão voltados para a cidade maravilhosa, cidade do Rio de Janeiro, sede da CBF, geralmente é feito lá na sede da CBF, mas hoje é no Museu da Manhã, onde está sendo feito aí, né? Já começou, né? Desde as 5:10, mais ou menos, começou aí o cerimonial. E daqui a pouco o Ancelotti vai convocar os 26 jogadores. 5:31, os artilheiros da Copa aqui, hein? Ninguém conseguiu ainda superar a Miroslav Klose, hein?
2: Grande Klose,
0: 16 né? gols.
2: Mas o Mbappé tá chegando, né?
0: O Mbappé tá chegando.
3: Acho que o Mbappé...
0: Tá com 12 gols.
2: Tá com 12?
0: Olha, depois vem o segundo... Segundo Ronaldo com 15, Gerd Müller da Alemanha com 14, nossa. Just Fontaine da França com 13 gols, Lionel Messi também com 13, Pelé 12 gols, em sétimo tá o Kylian Mbappé, 12 gols aqui.
2: Tá, o Mbappé
0: então, o resto vai. Tudo parou de jogar, né? Jürgen Klinsmann, 11 gols,
2: sim.
0: O Gary Lineker da Inglaterra, 10 gols. Mas o Mbappé tem grande chance, né?
1: Com certeza vai passar.
2: Possivelmente vai passar.
3: Isso se não passar nessa Copa, tá?
1: Não,
2: vai passar nessa.
3: Vai passar nessa.
2: Com certeza. Passa,
1: com certeza, é.
2: Se não for artilheiro dessa Copa.
1: A França joga pra ele, entendeu? O que ele não consegue render em outros times, na seleção ele desponta e ele destoa. Porque ele manda na França, inclusive, é uma coisa que me surpreendeu, o Camavinga não ser convocado. Será que tem alguma briguinha entre não eles merecia. No Real Madrid?
2: Não merecia.
3: Vem mas, muito abaixo.
1: Cê, ah, mas eu achei que ele tava.
3: Não, vem
1: pra mim
3: muito
1: foi uma
3: abaixo.
1: Surpresa, não
3: eu
1: tá.
3: Eu acompanho o Real Madrid diariamente, Camavinga é muito abaixo.
2: Muito abaixo. E outra, o Kone da Roma, que foi convocado no lugar dele, vive um momento muito sim. melhor, o Kone. Inclusive, vai pro futebol espanhol. Eu acho que o Camavinga não mereceu. É. Tem 2 anos que o Camavinga não joga nada.
3: O Camavinga perdeu a titularidade do Real Madrid pro garoto da base, o Thiago Pitarte. E falando da seleção francesa, essa França de 2026 é muito mais completa do que a que foi vice-campeã
1: brasileira. Eu também agora acho. A pergunta que eu ia fazer pra vocês. Se ele fosse brasileiro, o Camavinga, seria convocado ou não? Se ele fosse brasileiro. Pelo só pra gente ver o padrão de seleção. Vida.
3: Pelo futebol que vem jogando? Olha, eu acho que talvez acho seria, que mas assim, não seria titular, tá?
1: Então, mas ele é o Fabinho. Quem é melhor?
3: Ah, não. Com certeza o Camavinga.
1: E o Fabinho tá na seleção. Concordo. Então, isso que eu falo. Aí a gente coloca pra você ver o padrão que padrão. É a seleção da França.
2: Sim.
1: Um cara do tamanho do Camavinga que estaria na seleção brasileira,
2: outra
1: hoje
2: prateleira.
1: Não foi nem convocado. Então, só fiz essa pergunta pra gente ter ideia
3: exato.
1: Do que a gente discutiu. Que tem seleções hoje que são favoritas. Então, o Brasil tá no segundo pelotão ali.
3: E hoje, inclusive, o Brasil tá em dúvida do terceiro goleiro. O Chevalier, goleiro titular do Paris Saint-Germain, tá fora da Copa do Mundo.
2: Verdade. Grande baixa,
0: safra, né? Ó, então, quem pode ser artilheiro da Copa do Mundo é o Lionel Messi, com 13 gols. E o Mbappé, né?
2: Verdade.
0: Que ainda joga mais uma Copa ainda, né?
2: Joga. Ou
0: duas, se quiser.
2: Duas, tranquilamente.
0: É, do jeito que o time joga pra ele, né? Ok, ele e Mbappé, o resto todo parou de jogar. Aqui, os artilheiros da Copa. E é difícil fazer gol em Copa do Mundo, né, cara? Eu tô empatado com o Gabriel Jesus na última Copa, né?
1: Eu também.
0: Então, você vê como que é difícil fazer gol em Copa, né? Agora, Inglaterra. Que pensar na Inglaterra também.
2: Darcy, Inglaterra.
0: Harry Kane. O cara, a bola bate nele, entra no gol.
2: É, tem o Palmer que vive um momento meio complicado no Chelsea, mas é um ótimo jogador. Temos o Bellingham. Temos uma zaga com o Guerri e o Consa, que é uma zaga boa, né? São dois jogadores muito bons. Tem um meio bom, tem o Harry Kane vivendo um momento espetacular, né? Campeão na Alemanha. Tem bons também laterais. E a Inglaterra, Darcy, pra gente entender, não é só um time dentro de campo. A Inglaterra tem jogadores reservas muito sim. bons. Então, quem entrar na Inglaterra sempre vai dar conta. Premier League, futebol mais forte do mundo. Eu acho que a Inglaterra também pode surpreender aí com o técnico alemão, né?
3: Entrando até nesse mérito dos reservas e dos titulares no meio-campo, tem o Jude Bellingham, que apesar de não estar na sua melhor fase, é uma esperança sim pro torcedor da Inglaterra. E no banco de reservas tem o Anderson, do Nottingham Forest, que hoje ele seria, se não titular, pelo menos reserva da seleção brasileira. E ele é um reserva claro para ali, pro Thomas Tuchel, por conta do Jude Bellingham.
0: 5h35, tá aí, né? As prospecções das seleções. Há pouco aqui na cerimônia tava o. Tava fazendo uma homenagem pro Pelé e pro Zagallo, né? É, grande.
2: Merecem, né?
0: O Zagallo, o Pelé, né? Então fazendo homenagem. Agora tá começando a parte musical aí, ó, a galera vai cantar, porque daqui a pouco tem aí o Ancelotti, viu? Vai ter essa parte musical. A previsão aqui, 5h40, 5h45, ele já faria aí, trazia a lista, depois ele ia pra coletiva de imprensa, né? Pra saber por que não vai, por que foi, por que não foi, os jogadores e por aí vai, né? É, também outros países estão acontecendo, essa semana que vem, né? Ocorrem também aí as convocações. Afunilando hoje, faltando 24 dias pra começar a Copa, hein?
2: Nossa, tá aí já, né, Darcy?
0: Tá aí a Copa do Mundo.
2: Falta pouco.
0: Que começa em 11 de junho. É, 11 de junho, tá aí. Estamos chegando, tá aí. 5h36, o Peruca daqui a pouco volta com o boteco dele, viu? Pro pessoal que quer tomar uma nessa segunda-feira. Já, o Peruca volta e a gente vai trazer muita coisa boa pra você ainda.

0: trazer mais informações aqui a respeito da convocação aí da seleção brasileira direto do Rio de Janeiro, 5h37.
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1: 5h42, estamos de volta, viu? É acompanhando aqui a convocação da seleção brasileira. Dentro de instantes, é Carlo Ancelotti, viu? É, convocação da seleção brasileira para a Copa do Mundo, que será disputada nos Estados Unidos, Canadá e México no próximo dia 11. Começa o maior evento do planeta, viu? É a Copa do Mundo. É, agora passando aí os lances da seleção brasileira lá no telão da apresentação. Roberto Carlos, né? Já passou o jogo, os gols do Romário, né? É, os jogos icônicos, né? Da seleção brasileira. Os principais momentos aí da seleção, né? Que esses bons ares retornem para a seleção brasileira nessa Copa, né? Copa que, repito para muitos, aí será aí a última Copa do Mundo para alguns jogadores e quem sabe, né, o Brasil, um pouco desacreditado na segunda prateleira, consiga aí uma melhor sorte que foi nas últimas Copas. 5h43, a gente tava falando do Vini Júnior, que é uma grande esperança do Vini. Mas será que o amor vai... Você separou da Virgínia, né, Ivan?
2: Então, Darcy...
1: Largaram, será que... né, sexta-feira, né? Notícia que chamou atenção.
2: Chamou bastante atenção. Ô, Darcy, será que agora ele vai mais feliz pra Copa do Mundo? Ou será que ele vai mais triste sem a Virgínia? Ou será que daqui até lá os dois não reatam esse relacionamento? Esse vai e volta, eu acho que ainda não acabou, viu, Darcy? Eu acho que ainda tem mais água pra rolar, viu?
1: O Remember, será?
2: É, com certeza. É, vai saber, eles já passaram, né, por isso. E outra, o homem tava bem com a Virgínia, né? Largou, mas fez gol, viu?
3: Ah, ela tava acabando com o futebol dele.
2: Você acha que ela tava fazendo mal pra ele?
3: Tava.
4: Eu acho que ele vinha bem, ele tinha recuperado o futebol.
3: O homem tinha parado de jogar, começou a namorar com a Virgínia.
2: Sério?
4: Eu vou na linha contrária, porque ele vinha bem, ele ficou inclusive 2-3 meses sem fazer gol pelo Real Madrid, e depois, assim que ele começou a namorar com ela, ele retomou um bom futebol com o Arbeloa, inclusive em algum momento, a gente achou que aquele Real Madrid poderia eliminar o Bayern de Munique, acabou que na volta foi um passeio, mas o jogo da ida foi um jogaço ali, pau a pau, e o Vinícius jogou muito.
2: Eu tive essa impressão também que a Virgínia fez bem pra ele, um homem que bate o bolão dentro de campo e fora também, né, Darcy?
1: É, agora vamos ver, né? Tá voltando um pouquinho, né, na seleção, né? Mais responsabilidade, apesar que os últimos jogos daí eu achei que ele foi muito bem, né?
2: Sim.
1: É, chamou responsabilidade, sim, né? Eu acho que é isso que falta pra esses jogadores, que os caras não desaprenderam a jogar futebol, né? A gente vê aí, se a gente for pegar a lista da seleção brasileira, o time titular do último jogo da seleção brasileira, a gente vê que os caras, assim, pô, a seleção é boa, não é ruim. Sim,
2: sim. O grupo é bom.
1: Os caras jogam, os caras são top one nos clubes.
4: Justamente. Falta encaixe,
1: é verdade, filosofia. Eu acho que não entenderam ainda a filosofia, mas agora, já maturando, né, vai ter tempo pra treinar. Eu acho que esses pouco tempo que vai ter pra treinar, eu acho que o Ancelotti vai conseguir dar letra. É um baita, um técnico já conhece também, sim, né?
3: Só que é um período assim, o Darcy, que é poucos dias, mas são dias tipo assim de trabalho contínuo, né? Contínuo. Então eu acho que isso pode fazer bem para essa seleção. Eu acho que tem alguns jogadores que nas últimas partidas destoaram, né? Que nem, eu vou citar aqui pelo menos Danilo, o próprio Endrick, são jogadores que colocaram aquela purga atrás da orelha, né? Do Ancelotti. E até brigam por uma titularidade nessa seleção, na minha opinião. Tanto o Danilo quanto o Endrick. Não sei vocês, mas eu acredito muito que são dois jogadores que podem tomar essa titularidade durante os trabalhos de treino que a seleção tem até a Copa.
4: Exatamente. E tem uma notícia, inclusive agora o Rodrigo Caetano subindo pro palco, já o Ancelotti vem. Lá na Inglaterra, o Arsenal tá prestes a ser campeão da Premier League, tá? O jogo tá acabando, faltam 3 minutinhos. 1-0 pro Arsenal.
2: Complicado.
1: Aí, ó. O Arsenal.
3: Que tem o Martinelli, né?
4: Martinelli e Gabriel Magalhães.
2: É, o Arsenal vai ser campeão.
4: Mas o gol foi do Kai Havertz, inclusive pesadelo dos palmeirenses.
1: Olha só, hein? Dentro de instantes, portanto, Ancelotti já tá tudo pronto ali já quase, hein? Porque pelo menos já colocaram a bancada ali. É, agora o coordenador de seleções, Rodrigo Caetano, tá falando.
3: E tem uma quente aí pra quem tá acompanhando a gente, viu?
1: Conta.
3: O Neymar foi solicitado ao Neymar hoje que ele fizesse um exame na panturrilha. CBF pediu e o Neymar fez esse exame de ressonância lá no CT do Santos. A CBF pediu esse exame. Então, ao meu ver, se a CBF pediu esse exame, é porque ele tá na lista. Se não, pra que ia pedir o exame?
2: Faz
3: se
2: sentido. Ele não tá na
3: lista. Sim. E faz aí o Neymar depois ia sair do CT e acompanhar a convocação diretamente da sua casa na Baixada Santista. É isso aí.
4: E também foi,
3: essa é a informação.
4: Foi enviado o pedido de exames pro Kaique, lateral esquerdo
3: deve
4: do Cruzeiro.
3: Deve estar na Copa então também.
4: Que eu acredito que vai pra Copa, eu já falei. Eu acho que o Alexandro vai ficar de fora.
3: Porque como que vai pedir o exame se não tá na lista, entendeu?
2: Ele é o melhor lateral que a gente tem ali hoje. Ele não tem história na seleção, mas jogando bola, o lateral do Cruzeiro é o melhor hoje que a gente tem, viu, Darcy?
3: Inclusive o Flamengo que é ele, né?
4: Já tem negociações
2: avançadas.
1: Quem sabe, quem foi convocado, já sabe.
2: Já sabe.
1: Porque daí tem que. Você tem, pô, o cara vai pra uma Copa do Mundo.
3: Os jogadores.
1: Não vai
3: pra
1: amistoso, os jogadores.
3: Mas disse que.
1: Porque já. Não, porque daí.
4: A informação do Sport TV não é essa. É de que apenas o Carlos Ancelotti e o Rodrigo Caetano que tá falando agora, só eles sabem a lista, mas ninguém.
2: Mas como que vai pedir?
3: Eu não acredito nisso,
1: Darcy. Eu também não. Porque como que vai pedir os exames, ver como que tá o jogador?
3: Ah, é que tem aqueles, né?
1: Tem aqueles
3: que já.
1: Não é todos, né?
4: Aqueles que a gente já tem uma ideia.
3: É, que nem o Endo, que eu acho que ele vai descobrir no sofá da sala dele. Eu acho que não tem.
4: Que nem o Vinícius Júnior, ele tá rindo agora.
3: É, já sabe que tá na Copa.
2: É,
3: ele, tá nem aí. Rafinha, Marquinho.
1: A gente sabe. Já sabe.
3: A gente sabe aí que tem uma. O Casemiro.
1: E só pro contusão depois pode trocar, né?
3: Isso.
1: Tem essa prerrogativa, né?
3: E tem que ser dentro daquela pré-lista.
1: Galera que tá na 55,
3: Isso.
1: Exatamente. Aí se não tiver.
3: Eu acho que, se eu não me engano, em 2002, né? Quem que se machucou durante os treinamentos é o Emerson. Lembra o Emerson?
1: Emerson.
3: É, sim. Machucou o braço, quebrou, se eu não me engano, o braço numa brincadeira jogando no gol. E aí perdeu a Copa do Mundo. E depois o Kleberson falou, Kleberson durante a Copa entrou e virou titular, e pra mim foi um dos jogadores que levou a gente a esse título, né? O último título, que foi 2002.
1: É, o Kleberson que começou no PSTC, né? É cria daqui, ó, Kleberson.
2: Cria daqui.
1: Depois jogou no Atlético Paranaense, sim, muito bem. E, cara, ele foi o destaque da Copa, né? Naquela verdade. Copa lá, porque assumiu a titularidade, né? O cara deitou, né? Eita, depois também deu uma sumida, né, o Kleberson. Depois sumiu, mas o cara jogou demais também nessa Copa antológica que foi a de 2002. O Rodrigo Caetano tá mostrando aí algumas estatísticas. Às 5h49, dentro de instantes, Ancelotti, o Mister, vai aí convocar, vai trazer aí a ficha, a planilha. Tá lá no envelope, hein, todo guardadinho, hein.
2: Coisa,
1: 26 hein, nomes. Antigamente era 23, né? Aumentou 3 agora, né?
2: Verdade.
1: Era 23 selecionáveis, né? Pra Copa, agora 26 que vão aí disputar aí a Copa do Mundo. E é legal a Copa do Mundo, clima gostoso. 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Fique ligado que vai ter novidades aí pra você, né? 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
3: Tem a tabelinha também, né, Darcy?
1: Tabelinha, exatamente.
3: Já tá
1: exatamente.
3: No forno.
1: Ô, louco, a tabelinha. É muito legal. Eu, se eu não me engano, eu tenho, deve ter lá nos meus arquivos guardados lá as tabelinhas, cara. Os antigos, eu sempre colecionava tabelinhas, que é muito legal.
2: Muito legal, tabelinha. Legal. E também o álbum da Copa. Você já tem o álbum, Darcy?
1: Não
2: tem,
1: eu não cheguei a comprar agora, não.
2: Não, hein? Chegou a comprar?
1: Mas os outros já tive, já.
2: Tá certo.
1: Da Panini. Mas esse eu não comprei, não.
2: Não?
1: É.
2: Tá caro, viu, Darcy?
1: É.
2: Tá muito caro pra você hoje preencher o álbum com tantos jogadores, tantas seleções.
3: Se não tiver repetidas, dá mais de R$1.000.
1: Dá mais
2: de R$1.000?
1: Ah, não.
2: É muito dinheiro.
1: Deixa abaixo.
3: Dá mais de R$1.000. Porque cada figurinha, teoricamente, sai R$1, né? O pacotinho vem 8, se não me engano, é R$7,90.
4: 7, vem 7.
3: 7. E aí você faz o cálculo aí, é mais de 1.000 figurinhas.
2: É, mas vem repetido. Aí fora
4: mas aí repetidas. Dá pra trocar também, né?
2: É, dá pra trocar, mas não tá dando pro brasileiro ter álbum. Ou o brasileiro tem o álbum, Darcy, ou ele deixa de comer ou deixa de pagar alguma conta. Porque o álbum esse ano...
1: O salário mínimo, cara.
2: Realmente é muito, muito alto, fica inviável,
3: inclusive,
2: né?
3: E tem a da Coca-Cola também lá.
4: Tem.
3: E aí a pessoa tem que comprar a Coca e são figurinhas diferentes do que vem nos pacotinhos.
2: É verdade.
3: E aí os mercados estavam tendo problema que o pessoal estava roubando os rótulos das Coca-Colas
1: no mercado.
2: É isso, sim.
3: É verdade. Verdade, teve problema com isso.
2: Ai, é o brasileiro, né, Purga?
3: chegando dele
2: a... é assim mesmo.
3: E tá chegando a hora, eu tô ficando ansioso aqui.
1: Tá chegando.
4: Tá chegando a hora e temos algumas aspas aqui do Rodrigo Caetano que tá falando agora. Ele disse que lá dentro da CBF eles tratam como a maior Copa da história e que, consequentemente, talvez um dos maiores desafios da história da seleção brasileira.
3: É, pelo tempo sem ganhar, concordo com ele.
1: Né? É, começa, o negócio começa a funilar, né, cara? Porque aí, né, a gente... Não tem uma seleção competitiva, nossa performance nas Copas do Mundo não estão sendo aquelas. E a gente levou o título muito tempo aí de país do futebol, né? Hoje em dia não leva mais esse título, mas, pô, a gente tinha um cara que a seleção podia estar o que for. Colocava um cara ali, desequilibrava. A gente, historicamente, a gente sempre teve esse jogador, né? Hoje em dia não tem mais, cara.
2: O desequilíbrio.
1: É, justamente. É, não tem.
2: Não tem mais.
1: Não tem.
3: É, agora, uma coisa que eu sempre também friso, né? E comento nas rodas. E eu fico. Essa semana a gente tava até brincando sobre isso. Será que os jogadores de 2002 torcem pra seleção ganhar ou não? Porque eles são os últimos campeões,
4: tem isso,
3: né?
4: Tem isso.
1: Os campeões, exatamente.
3: Entendeu? Será que eles torcem pra ganhar? Daí então, acabou,
2: torce,
3: né?
2: Torce sim. Mas aqui, seleção de 2002, hein, Darcy? Olha só que diferença.
3: Saudades.
2: De qualidade que nós temos.
1: Qualidade.
2: E o banco? E o banco de 2002? Olha a diferença
3: 2006, do nosso banco. 2006 era ainda melhor.
2: Ainda melhor, com alguns jogadores já mais velhos, né? Mais envelhecidos. Mas também é uma seleção de 2006 muito forte. Mas hoje, se a gente olhar pro nosso time titular... E pro banco do Brasil, que o Brasil tem de oferecer no banco, é muito pobre pelo que a seleção já ofereceu no passado.
1: Eu acho que o grupo de 2010, eu acho que foi até bom também o grupo de 2010, né? Depois o grupo de 2014 já começou aí a ter muita mudança, né?
2: Verdade.
1: Mas 2010 a seleção brasileira tinha um grupo muito bom ainda, né? Seleção lá do Dunga, Copa da África, né? É, em meio às vuvuzelas, o Brasil fez uma Copa boa.
2: Boa.
1: Fez boa. Uma Copa boa. Perdemos aí aquele jogo que foi pra Holanda, que, né? Mais uma vez a Holanda no nosso.
2: E pode ser mais uma, hein, Darcy?
1: É.
2: Pode ser mais uma.
1: O Robinho jogando muito, a seleção brasileira. Teve um desequilíbrio ali, né? O Felipe Melo expulso. Né? Aquele... Depois o Sneijder fazendo o gol. E aí a gente perdeu aí pra Holanda, infelizmente. Né? Ficamos. No meio do caminho, vendo seleção europeias, né? O Brasil, depois. Brasil, última vez que ganhou a seleção europeia foi contra a Alemanha, cara. Numa
2: Copa do Mundo.
1: No mata-mata.
2: No mata-mata.
1: Depois só foi um eliminado.
2: Verdade.
1: Ó, 2002. 2006 pra França. Né? Que foi aí. Gol do
2: Henry. Né?
1: Henry. Depois, 2010 pra Holanda. 2014, nem precisa falar, né? 7-1. 2018, Bélgica.
2: É. E depois,
4: Croácia. Lá vem ele, hein? Lá vem
1: Vamos
4: ele.
1: Lá, então. Já canal aberto pro Rio de Janeiro.
3: Ai, hein?
1: Chegou, é agora, hein? Às 5h55. Pode colocar o áudio aí, meu querido Peruca, porque o Ancelotti tá se dirigindo até a bancada. Né? Ele vai anunciar.
4: Vamos conhecer os 26.
1: É, os 26.
3: Quem tá saindo de serviço. Será que os donos de empresa soltaram 5 minutinhos mais cedo? Então... Porque daí vai acompanhar a gente na rádio, né?
1: Verdade.
3: Você
1: verdade.
3: Que tá no carro aí voltando do trabalho, sintonizado com a gente aqui na Cobre FM 107.1. E agora vamos pro Rio de Janeiro, hein, Darcy?
1: Bora.
3: Eu tô ansioso, cara.
1: Bora,
3: ansioso.
1: Roberto, bora. Vai.
3: Eu tô ansioso, cara.
5: A zaga?
6: Você vai saber em 30 segundos. Meu Boa noite. Pai.
7: Boa tarde.
6: Boa tarde.
3: Boa tarde.
8: Boa tarde.
7: A todos, bem-vindo a este evento, que é um evento importante, muito importante, muita curiosidade, muita expectativa. E antes de tudo, quero agradecer a CBF, porque para a renovação do meu contrato, agradecer ao presidente, Samir, a toda a diretoria, a todos os funcionários da CBF.
6: Humilde.
7: A minha comissão técnica para dar-me a oportunidade de seguir trabalhando aqui, nesse país, maravilhoso país, outro 4 anos.
6: Isso.
7: Então, muito obrigado por isto. Eu acho que... morar aqui, viver
6: tá bem
7: a experiência paixão do futebol brasileiro, do torcedor brasileiro, e obviamente agradecer a todos os torcedores que me receberam muito bem até o primeiro dia, aqui, agradecer a todos, porque morar aqui, viver aqui é muito, muito bonito.
3: Notícia quente, hein? Você que tá acompanhando a gente, hein? Notícia quente. O Neymar acaba de atualizar o Instagram dele e tá lá Santos e Brasil. Acabou de atualizar o Instagram dele, hein?
1: Notícia nova, né? Vamos ouvir o Mister.
7: Falei na primeira coletiva de imprensa que havia muita concorrência e é a verdade. Sei perfeitamente que alguns jogadores que estiveram com nós neste ano não estarão contentes.
3: Cada escolha é uma
7: renúncia, isso aí. Desta lista. Sinto muito isto. Quero agradecer a todos os que estiveram com nós neste ano. Também os que não estiveram e que fizeram um trabalho fantástico, um esforço fantástico para estar nesta lista. Creemos que é uma lista que pode desenvolver um futebol de qualidade para a seleção, feito com o que sempre creemos, com um espírito coletivo extraordinário, com boa atitude, com concentração e com disciplina. É a lista perfeita? Não é a lista perfeita, estou certo disto. Però tenho que dizer que não vai ganhar a Copa do Mundo o equipe perfeito. O equipe perfeito não existe. Acho que pode ganhar a Copa del Mundo o equipe mais resiliente. Queremos ser o equipe mais resiliente del mundo.
4: Para tentar
7: de ganhar a Copa do Mundo. Eu não tenho medo de dizer que podemos ganhar a Copa do Mundo, porque sei perfeitamente que é uma expectativa muito alta, mas uma expectativa alta te mete mais motivação. E a motivação é um aspecto muito importante para preparar essa Copa do Mundo.
1: Legal. Dito isso...
7: Recebi... muito conselhos.
4: Muita ligação. Aí, ó.
7: Muito. Sim. Periodistas.
4: Opa!
7: Opinionista, influencer, cantantes.
3: Cantantes.
7: Jogadores.
3: Sim, você já sabe, né?
7: Ex-jogadores. Em toda parte do mundo, porque ia à Europa com o avião e o piloto me dizia: quem vai convocar?
4: Você queria soltar, eu então,
7: agradeço a todos, mas tenho sinceramente que dizer que o trabalho feito para a comissão técnica durante um ano foi um trabalho muito, muito bom. Feito com competência, primeiro, com seriedade, com profissionalidade e com paixão também. E eu acho que eu tenho todas as informações possíveis para fazer uma lista com menos erros. E não quero ser arrogante.
3: É, peruca, dá para ver que o Ancelotti está nervoso. Você que está aí no seu carro, voltando do trabalho, já já vai sair a lista. Então, estamos ao vivo aqui com o Ancelotti.
1: Estou sentindo... Eu tô sentindo que o homem tá com a voz meio embargada.
3: Eu tô tenso aqui. Você que tá acompanhando aí no Cobra News, eu acho que na hora que começar a falar os nomes aqui, eu já vou ficar de pé, você vai acompanhar, porque eu acho que eu tô tenso. Eu tô tenso aqui. Olha lá, salva de palmas e agora...
1: É agora.
4: Chegou a hora, hein?
3: Tá chegando a hora, hein? Você que tá acompanhando a gente aí, na Cobra FM, chegou a hora, hein?
4: O homem tá nervoso igual nós.
3: Que rumpa os tambores, peruca! É, Darcy, eu tô nervoso, eu não sei o que
1: você. Vai
3: lá. Eu tô nervoso. Vamos
4: embora.
1: Fala, Mister.
7: Alisson, Liverpool.
3: Esse a gente sabia.
7: Ederson, Fenerbahçe.
3: Também acho que a gente sabia, né?
1: É, sabia.
7: Everton, Grêmio.
4: Nossa.
3: Surpresa. Falamos disso, hein?
1: Surpresa.
3: Goleiro
1: Everton no Grêmio.
3: Caraca. Defensores. Tô arrepiado.
7: Alexandro Flamengo.
4: Alexandro,
3: você falou que não ia, Augusto? Foi.
7: Bremer Juventus.
4: Bremer.
2: Esse também a gente já sabia.
3: É,
2: né?
3: Esse era.
7: Danilo Flamengo.
4: Danilo a gente já sabia.
3: Não concordamos, mas sabíamos.
4: É. Exato.
7: Douglas Santos Zenit.
4: Lateral esquerda fechada.
3: Olha.
7: Gabriel Magalhães Arsenal.
3: Titular. Inclusive foi campeão, né? Acabou. Exato. De ser campeão. Acabou.
7: Ibanez Alali.
4: Ibanez.
2: Aí, ó. Esse a gente já tinha falado também.
3: É muito bom jogador.
7: Léo Pereira Flamengo.
3: Ó. Ó. Léo Pereira finalmente ganhou sua vaga, hein?
1: Finalmente, verdade.
7: Marquinhos PSG.
3: Capita, né?
4: Exato.
3: Ele ou Casemiro, será?
7: Wesley Roma. Meio campista Bruno Guimarães, Newcastle. Casemiro, Manchester United.
4: Dupla titular.
7: Danilo, Botafogo.
2: Esse merece.
3: Merece. Merece. Esse aí, ó. Até palmas pra ele também, que merece mais.
7: Fabinho Alitiado.
3: Já sabíamos, né?
2: Meu Deus. É.
7: Lucas Paquetá, Flamengo.
2: Acertamos, Augusto.
3: Cara, eu achei que ele não ia.
1: Eu só tinha dúvida também, pra mim ele não ia.
4: Merecido.
7: Agora vem lo bonito.
3: Ai, ai, ai.
4: Eita.
7: Atacantes.
3: Ah, o bonito, quem que é o bonito, gente? Acho que ia deixar todo mundo infartando.
7: Hendrik Leon.
3: Opa. Nossa, começou com o menino, hein?
1: Bom.
3: Meu papai. Cê, ó, é ovacionado a torcida.
1: Merece, hein?
4: Vai deixar Neymar por último.
3: Ah, não tem como. Né?
7: Gabriel Martinelli, Arsenal.
4: Já sabíamos.
3: Atual campeão inglês também, ganhou. Exato. Hoje o título.
7: Igor Thiago, Brentford.
4: Igor Thiago.
2: Ai. É, eu já esperava.
4: Acredito que
3: então, Pedro fora.
7: Luiz Henrique Zenit.
2: Também já estava. Merece. Certo, Darcy.
7: Matheus Cunha, Manchester United.
3: Já era o nome certo, né?
1: Já. Sim. Era, já era.
7: Neymar Júnior.
3: Ah, opa! Vamos, time! Vamos! Ah, não, agora.
1: Acabou o mistério.
3: Entrega o Hexa. Meu papai,
4: esquece,
3: do céu.
4: Esquece.
3: Você que tá no trânsito não vai buzinar aí, hein? Buzinar nas ruas agora.
1: Seguindo. Ovacionado, hein?
3: Olha a festa.
5: É, seguindo.
4: A 10 é dele.
3: Olha que massa. Pô, juro que só tô arrepiado.
2: Que não levou pela pressão, Darcy?
3: Nossa, não, eu tô arrepiado.
2: Será que se sentiu pressionado?
3: Ele é o maior artilheiro da seleção brasileira. Se tá em atividade, tem que estar. Tá.
7: Seguimos. Momento. Rafinha, Barcelona.
3: Esse a gente já sabia também, né?
4: Já.
7: Ryan Bournemouth.
3: Opa!
1: Tava na dúvida.
4: João Pedro
1: ele.
4: Vai ficar fora. Muito. João Pedro fora, hein?
3: João Pedro vai ficar fora.
7: Vinícius Júnior, Real Madrid.
4: Fechou.
3: João Pedro ficou fora.
7: Obrigado.
1: Aí, ó.
3: João Pedro ficou fora. A gente falou disso aqui.
1: Ficou fora.
4: João Pedro tá fora.
3: Acertamos bastante coisa que a gente falou. Acertamos, hein?
1: Os 26 convocados, né, pra Copa do Mundo. Minha surpresa aqui foi o Everton, viu? O goleiro aqui. O Everton que tava, né? O nome dele foi ventilado nessa pré-lista.
3: Falamos hoje sobre isso, né?
1: E os programas esportivos de ontem começou a falar muito do nome dele. Eu falei, mas o Everton, cara, tal. E ganhou provavelmente aí aquilo que a gente estava falando aqui nos bastidores. Ele chegou pro Taffarel, falou: Taffarel, que é o treinador de goleiros, quem que tá melhor agora? Nesse momento. Né, depois de N falhas, mas, aí do próprio Bento.
3: Então, mas eu falo pra você, essa falha do Bento no último jogo, de lateral, eu acho que custou a convocação do Bento. Se não fosse essa falha, eu acredito que o Bento tava nessa lista.
4: Concordo.
1: É. É, e foi um praticamente aqui, poucas alterações aqui. Eu tava vendo o Rayan, eu tava na dúvida entre Rayan e João Pedro. Mas já pode estar preparando para a próxima
3: do,
1: Copa.
3: O momento do Rayan, né? Não sei se vocês concordam, mas o momento do Rayan é melhor que o do João Pedro.
4: Sem dúvidas.
3: Então o que acontece? Ele teve culhão. Ele teve culhão de tirar o João Pedro, que já vinha num cenário, né, com um nome muito maior que o Rayan. E ele leva o Rayan aí por um poderio de às vezes entrar e resolver a partida. E eu gostei da convocação.
1: Também. Eu também, cara, no geral, eu achei que... Eu falava muito no pragmatismo da seleção brasileira, porque o Ancelotti, ele não teve tanto tempo, né? O quê? Um ano aí pra você preparar pra uma Copa do Mundo, e do jeito que a seleção estava, né? Vindo de outros técnicos, bagunçado, bando de jogadores. Eu acho que foi aí uma seleção condizente com o momento, né? Exato. Assim, com os principais nomes. Já tem toda a lista ali, Já saiu tudo ali,
4: já, pra gente já dar um
1: repeteco. Então dá um repeteco pro pessoal que tá chegando agora, 6 vamos e lá, 7. Já o Peruca vai comandar o programa, continuar comandando. Cobertura completa também daqui a pouco no nosso resumo do dia. Já tô indo ali pra redação preparar o Cobra News resumo do dia, já 7. Mas tem um repeteco dos jogadores aí que foram convocados, goleiros:
4: Alisson, Ederson e o Everton.
1: Zaga,
4: Alexandro, Bremer, Danilo, Douglas Santos, Gabriel Magalhães, Ibanhes, Léo Pereira, Marquinhos e Wesley.
1: Meias:
4: Bruno Guimarães, Casemiro, Danilo, Fabinho e Lucas Paquetá.
1: Ataque:
4: Endrick, Martinelli, Igor Thiago, Luiz Henrique, Matheus Cunha, Neymar, Rafinha, Rayan e Vinícius Júnior.
1: Alguma surpresa pra vocês?
3: O Rayan pra mim é surpresa. É? O Rayan pra mim é... Eu esperava que o João Pedro fosse... O Rayan, pra mim, é apostar na sequência do trabalho. Eu acho que eu gostei demais dessa convocação. O Neymar, pra mim, entendo o que o Ivan fala, que às vezes não tá no melhor Neymar que a gente já viu. Porém, eu acho que é um cara que, igual a gente vinha falando, dificilmente o Brasil vai chegar numa final de Copa do Mundo sem passar por uma disputa de pênaltis. Sim. Ou de uma prorrogação. E o Neymar, eu acho que foi tudo perfeito. Ele chega na seleção agora com um status de reserva. Ele não chega como titular. E aí é o seguinte, já é administrado. Ele vai entrar pra mim. Ele vai entrar durante as partidas. Ele vai entrar por, vamos supor ali, uns 60 minutos. Ele vai jogar 30 minutos do tempo normal, mais uma prorrogação. E aí é um cara que tem uma assertividade gigante de pênaltis. Eu acho que, pensando nisso, acerta o Ancelotti. Pra mim, surpresa, o Everton também é goleiro.
1: O Everton, né, também pra mim. Você, Augusto, o que você achou?
4: Eu concordo, o Everton pra mim é uma surpresa, só que na disputa entre Bento e Hugo Souza acabou ganhando a terceira opção, que foi o Everton, que vai pra sua segunda Copa do Mundo. Foi na Copa passada também com o Tite.
1: Exatamente, né? Muita gente não lembra, ele tava lá.
3: Tava no grupo. E o lateral do Cruzeiro acabou ficando fora, né?
4: Ficou fora o Kaique.
2: É. O Kaique que é muito fora. Bom, por sinal, viu?
4: Ou seja, o exame não significava nada.
3: E se agora a gente não sabe, né? Depois a gente vai ter que investigar se tinha algo no exame também.
4: Pode ser. E tem que ver a condição do Neymar também, que o Cuca já confirmou que tá fora do jogo com o São Lourenço, com dor na panturrilha.
1: Não, agora acaba também, viu?
3: Agora, não, o Neymar ninguém, não joga mais.
1: Não, ninguém que vai. Ninguém que vai pra seleção agora, os caras nem vão jogar mais.
3: O Neymar não entra mais em campo.
1: Ficou de bom tamanho, Ivan, pra você a lista?
2: Olha, Darcio, me surpreendeu bastante a questão do goleiro, né? Não esperava, né? Esperava até o goleiro do Corinthians, o Hugo Souza, ou o Bento, que estava cotado para esse terceiro lugar de goleiro. Agora, o meio-campo Danilo do Botafogo, achei muito bom.
1: Bom mesmo,
2: né? Achei que ele acertou. E o Neymar ir para a Copa do Mundo também, eu me encaro como surpresa, sou santista, mas pelo momento que o Neymar tá passando, eu não achei que ele ia chamar o Neymar. Chamou. O Neymar, creio que vai ser um bom reserva para a Copa do Mundo, vai entrar em alguns jogos. Mas acho que o Rayan, né, do Bournemouth, com 14 jogos e fez acho que 6 ou 7 gols na temporada, um jogador de muita qualidade, de força, e o Rayan começa um grande ciclo na seleção, um jogador pro futuro, viu, Darcio?
1: Futuro, Copa
2: nós vamos 2030. Ver Rayan, 2030. Nós vamos ver Rayan muito ainda na seleção brasileira, e acho que também o Bremer da Juventus, que é um zagueiro muito seguro, e o Ibanhes também, que faz tanto zaga e tanto lateral, acho que esses dois, o Ancelotti acertou muito, e a seleção vai muito forte pra Copa do Mundo, Darcio.
4: E vale destacar também o Léo Pereira, por ser um zagueiro canhoto, um zagueiro que tem essa variação na saída de bola, é importante você ter um zagueiro ali que joga joga com as duas pernas. E Léo Pereira tem essa qualidade técnica. A gente diria até que ele é um 10 da zaga, junto com o Léo Ortiz no Flamengo. Muito bem nos últimos jogos e merece muito essa convocação.
1: Tá aí. É a convocação da seleção brasileira, tá nas nossas redes sociais já também.
3: Ô, Darcio, eu tô aqui pra trazer as notícias, eu tô tentando ir nas redes sociais aqui dos atletas, pra gente ver se eles fizeram postagem, hein? E aí eu vou te falando aqui quando que eu ver algo, beleza?
1: Pô, beleza, então. É, eu acho que, né, no geral, da seleção brasileira aqui, eu acho que a convocação ficou de bom tamanho. É, a minha dúvida também, ou achei que o Hugo Souza não ia.

0: si também não vive um grande momento, Darcio. Então, eu acho que pesou, sim, pro João Pedro, preferiu aí o Neymar e o Rayan.
1: Ele fez um bom Mundial, né, de clubes, né?
0: Sim, fez. É. Foi um destaque, né? Foi o destaque do Mundial. Foi. E é muito triste, né, ver um jogador jovem. Eu acho que ele poderia ter ido, sim, mas foi a escolha do Ancelotti.
2: Hendrick aqui, ó, mal acabou, já postou
1: aí, ó,
2: uma foto agradecendo aos céus, assim, com a camiseta da seleção brasileira, e falou: obrigado, Deus, o aí, senhor, ó, é maravilhoso. Primeira Copa do Mundo com a maior seleção do mundo. Só tem que agradecer a Deus por este momento. Agora é representar nossa nação. Vamos com tudo, juntos, sempre.
1: Bora, esse mereceu, já, hein?
2: É, mereceu, né? Olha, arrepio, vou falar pra você, porque imagina a emoção de um menino que tava esquecido no Real Madrid, né, e dá uma volta por cima na reta final, joga muito pelo Lyon, né, trabalhou com o Ancelotti no Real Madrid, era um treinador que deixava ele na geladeira, mas ainda dava minutagens pra ele, mas depois ele sofreu muito com o Alonso, quando chegou o Alonso. E eu falar pra você, pra mim, esse menino pode ser o cara dessa Copa do Mundo.
3: Exatamente. E o João Pedro, que ficou de fora da lista umas semanas atrás, ele fez uma campanha pro Neymar ir pra Copa numa entrevista da TNT Sports. Ele falou que ele queria jogar essa Copa do Mundo com o Neymar, que é o ídolo dele, mas que acima de tudo a torcida dele seria pro Neymar ir pra Copa. Ele torceu tanto pro Neymar ir que acabou pegando a vaga dele.
1: Tá aí, portanto, aí. 6h14, vou encerrar aqui, preciso passar pro Peruca também, que eu já tô indo pra redação fechar o resumo do dia. E vocês também têm o resenha hoje, né?
0: É isso. Exato. Aí, Darcio.
1: Agradecendo você, Augusto, obrigado pela participação. Foi ótimo aí a gente fazer essa resenha aqui. Até uma próxima, Augusto.
3: Muito obrigado, Darcio. Obrigado, Ivan. Obrigado, Peruca. Obrigado, Purga. Obrigado você que acompanhou a gente. É uma honra estar aqui. E vem o Hexa. Vambora.
1: Valeu, Purga.
2: Obrigado, viu? Gratidão. Foi muito bom estar com você. Obrigado, Darcio. Obrigado, Peruca. Obrigado, Ivan. Obrigado, Augusto. E falar que é o seguinte, né? Foi arrepiante a hora que foi convocado o Neymar, e eu espero que ele faça jus à comemoração que a gente está tendo aqui nesse momento.
1: É, exatamente. Ô Ivan, até uma próxima então, ótimo trabalhar com você também.
0: Darcio, muito obrigado pela oportunidade, os meninos que estão aqui, o nosso Peruca, uma boa noite, até mais.
1: Valeu, Peruca. Você comanda aí, ó. A gente está liberando o boteco para você nesta segunda-feira, nas nossas redes sociais, cobertura completa, daqui a pouco também no Cobra News, resumo do dia, cobertura completa da convocação da seleção brasileira, 6h15.
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3: 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Seara, agora são 6h23, voltamos aqui com o Boteco agora normal de novo, beleza? Teve aí o acompanhamento completo da convocação brasileira, hein? Rapaz do céu, que venha o Hexa, agora são 6h24 e aqui você participa, manda sua mensagem 43 33 16 40 06 e até

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1: E muito modão até às 7 da noite. Chegando agora Eduardo Costa, a mão do tempo. Lembrando que amanhã às 4 da madruga te espero, acordando o galo, das 4 às

0: Aí, Eduardo Costa. E a mão do tempo.
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0: Agora 6h37.
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29: Ah, você sabe, a rádio do Nortão do Paraná, e aqui você vai participando, mandando sua mensagem até às 7 da noite, o melhor, o fino da moda sertaneja. Beleza, beleza, amanhã às 4 da madruga te espero com o programa Só Modão Acordando Galo, e o povo vai participando, sorte o povo aí.
30: Boa noite, meu locutor e comunicador Renato Peruca.
29: É nóis.
30: Aqui é Leninha Galvão, João Alves. Hoje é segunda-feira, mas decretamos feriado.
29: É verdade.
30: Estamos aqui, ó, e ligadinho. Epa, pegaram mais de hora do nosso programa
29: cê
30: hoje,
29: rapaz do céu.
30: Pra anunciar, ô seleçãozinha, hein?
29: Cê me viu, pô. Só?
30: Mas em todo caso, vamos torcer pelo Brasil.
29: Tomara que
30: tá
29: ganhe,
30: bom, meu
29: né?
30: querido? Manda aí, depois da notícia, uma música bem gostosa pra mim e pro meu João.
29: Qual que você
30: tá
29: quer,
30: tá bom, meu querido? Um beijo.
29: Valeu! Um beijo no seu coração, nossa amiga Heleninha Garvão, direto de Porecatu City. Alô, Heleninha, um beijo no seu coração, meu amor. Alô, alô, João. Ótima segunda-feira. E pra eles é feriadão, destampando uma, né? Segunda!
31: Boa noite, Peruca. Como é que você tá, meu querido? Roberto Braquiara de Londrina. Estamos aqui fazendo uma boia. E eu, ouvindo a nossa Rádio Cobra, nós estávamos ouvindo até os lances aí da...
29: Você viu só?
31: Da seleção. Seleção 2! doido. Melhor nós ouvir nossos bordão aí, né?
29: Beleza.
31: Se você puder ainda tocar aí, Pinga Braba do Peão do Vale Valentim, toca pra nós aí.
29: Valeu.
31: Um abraço, meu irmão. Tamo junto aí.
29: Valeu, meu amigo. Obrigado pela audiência. Daqui a pouquinho tem a sua moda com...
0: Já fala, tô solteiro.
29: Peão do Vale Valentim. Beleza. Aqui no Boteco.
0: Boteco.
29: Show de bola. Que você participa. Manda mensagem. Cadê o povão?
1: Boa tarde, Renato Peruca. Grande locutor do norte do Paraná.
29: É
1: tudo
29: nóis.
1: Certo, aí, Peru.
29: Tudo ordizinho.
1: E aí, vamos tocar o modão?
29: Tô dentro.
1: Vamos tomar uma primeiro.
29: Bora, bora.
1: Vamos tomar uma cachaça primeiro, Peruca. Ah, Peruca, essa hora não dá, né, Peruca? Vamos tocar pra nós um modão, Peruca?
29: Eu quero.
1: Jodori Sampaio, Peruca.
29: Qual que você quer?
1: Tito de seda. Você é muito, Peruca. Vai dar tempo, hein, Peruca? Hoje tu vai botar pra mim, né, Peruca?
29: Olha,
1: Peruca.
29: Olha ele.
1: Um abraço pra todo mundo que tá ouvindo essa rádio aí. Vamos oferecer pra todo mundo aí, Peruca. Esse pessoal lindo que tá curtindo essa rádio maravilhosa do norte do Paraná.
29: Valeu!
1: Abraço!
29: Um abraço, meu amigo da Cirlino, direto de Porecatu. Daqui a pouquinho tem vestido de seda.
2: Boa noite, Peruca. Que Deus abençoe a nossa noite. Vai ter sorteio da camiseta do Brasil?
29: Vai ter.
2: Se tiver, eu quero uma.
29: Vai ter, meu amor, mas não é hoje não, tá bom? Mas logo, logo vai ter. Pensa umas camisetonas ajeitadas, hein? Eu quero a minha, já desde já.
2: Ah, meu anjo Renato. Pegar carona com esse moço aí que pediu o peão do Vale Valentim, viu?
29: Combinado, é.
2: Você sabe, né? Eles é meu ídolo.
29: É verdade.
2: É a melhor dupla do mundo, do Brasil e do mundo.
29: Valeu.
2: Peão do Vale Valentim. Pega carona com eles também, hein?
29: Show de bola.
2: Edneia
29: também. Valeu, Edneia. Um beijo no seu coração, meu amor. Daqui a pouquinho tem sua moda.

aí, moda boa demais com um peão do vale. E Valentim, nós tem que partir nessa, beleza? Na sequência agora, resumo do dia, Cobra News. Muita informação no seu rádio. Volta amanhã às 4 da madruga com o programa Só Modão, beleza? Um abraço!

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1: Com IPVA zerado, o número de motocicletas cresce 20% em um ano no Paraná. Avião A321 pousa em Londrina e se torna a maior aeronave a aterrissar em solo londrinense. Com Neymar, Ancelotti anuncia a convocação da seleção para a Copa do Mundo.
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1: Segunda-feira, 18 de maio. Excelente noite para você. Londrina marca agora 19 graus, 18 graus em Cambé, Rolândia e Arapongas. No Vale do Paranapanema, os termômetros marcam 20 graus. Pela primeira vez nos 90 anos de história do aeroporto Governador José Richa, uma aeronave do modelo Airbus A321neo desembarcou em solo londrinense. O avião tem mais de 44 metros de comprimento e 34 metros de envergadura e é capaz de voar longas distâncias, como, por exemplo, rotas transatlânticas. O modelo é maior do que os aviões que costumam atender a região, caso do Airbus A320, que pode oferecer no máximo 194 assentos, enquanto o A321 tem capacidade para operar com até 224 passageiros. A previsão era de que a aeronave só viesse para Londrina em 1º de junho, mas devido ao mau tempo na cidade, ontem dois voos da Latam que saíram de Guarulhos precisaram ser cancelados. Por isso, a companhia optou por antecipar a chegada e colocou o avião para fazer o trecho.
2: Carro invade calçada e atropela mulher em Apucarana.
3: E uma mulher de 41 anos ficou ferida após ser atropelada na manhã de hoje no cruzamento entre as avenidas Paraná e Doutor Munhoz da Rocha em Apucarana, após uma colisão entre dois veículos. De acordo com as informações apuradas no local, o acidente envolveu um Fiat Palio e um Chevrolet Celta. Com o impacto da batida, o Palio acabou invadindo a calçada e atingindo uma pedestre que estava no local. A vítima sofreu ferimentos leves e foi socorrida pelas equipes do SIAT, do Corpo de Bombeiros, sendo encaminhada para a unidade de pronto atendimento, a UPA de Apucarana. Ainda conforme relatos, o Fiat Palio, conduzido por uma mulher, estaria apresentando falhas mecânicas momentos antes da colisão, situação popularmente conhecida como o veículo estar afogando. As circunstâncias do acidente deverão ser apuradas. Repórter Luiz César Jaimes.
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1: O estado de emergência hídrica continua vigente no Paraná, apesar da chuva que tem caído sobre as regiões do estado desde a semana passada. A situação foi decretada no início do mês pelo governo em razão da estiagem que se prolongou principalmente na metade sul paranaense ao longo dos últimos meses. De acordo com a Sanepar, a falta de chuva havia reduzido para pelo menos 75% os níveis dos reservatórios do sistema de abastecimento de água integrado da região metropolitana de Curitiba. A precipitação nos últimos dias ajudou a melhorar o cenário, mas o momento atual ainda exige atenção, apesar de a previsão do tempo apontar para a continuidade da chuva em praticamente todo o estado no decorrer dos próximos dias. Arapongas promove ato de conscientização no Dia Nacional de Combate ao Abuso e à Exploração Sexual de Crianças e Adolescentes.
4: A Prefeitura de Arapongas, através da Secretaria de Assistência Social e o Conselho Municipal dos Direitos da Criança e Adolescente, promoveram uma parceria com vários órgãos de segurança de Arapongas, o Dia Nacional do Combate ao Abuso e à Exploração Sexual de Crianças e Adolescentes, que é comemorado no dia 18 de maio. Houve uma distribuição de panfletos com orientações relativas ao tema durante a manhã desta segunda-feira, na esquina da Avenida Arapongas com a Rua Drongo. A ação integra a programação das atividades do Maio Laranja, com o objetivo de dar visibilidade às ações de combate ao abuso e à exploração sexual infantil em todo o país. As atividades incluem ainda um aulão de mobilização e conscientização em defesa dos direitos da criança e do adolescente, que irá acontecer no próximo dia 19, esta terça-feira, às 19h30, em frente ao Conselho Tutelar, que fica na Rua Garças, número 544, na área central da cidade. As duas palestras, nos dias 21 e 22, em dois períodos, serão com a delegada-chefe da Delegacia da Mulher de Arapongas, doutora Camila Costa. Para os alunos da Escola Municipal Cívico-Militar, professora Alzira Orvatiche, que fica na Rua Garça Branca, número 325. Repórter André Garcia.
1: E um balanço da Receita Estadual do Paraná divulgado hoje aponta que o estado teve um crescimento de 20% no número total de motocicletas de até 170 cilindradas entre 2025 e 2026. O aumento está diretamente ligado à isenção do IPVA, em vigor desde 1º de janeiro do ano passado. Em 2025, 770 mil veículos seriam tributados com IPVA e deixaram de pagar o imposto. Neste ano, esse número subiu para 918 mil. De acordo com a Receita Estadual, a economia para os usuários é de R$ 474. Segundo o secretário da Fazenda, Norberto Ortigara, esse movimento já era esperado desde o anúncio da nova legislação tributária.
5: Esse era o espírito da decisão tomada pelo nosso governador Ratinho Júnior, com a equipe aqui da Fazenda e da Receita Estadual. Uma visão de uma certa justiça fiscal, compreendendo bastante a situação desse grupamento de pessoas da nossa sociedade que tem mais dificuldade, e por isso nós abrimos mão de um tributo para poder deixar a economia fluir mais facilmente, mas também permitindo que as famílias, com essa sobra de recursos, possam fazer outras coisas que estariam privadas de fazer se tivessem que pagar esse imposto ao Estado.
1: O crescimento no número de motocicletas isentas acompanha o aumento no número geral de emplacamentos registrados pelo Paraná ao longo do último ano, impulsionado pela redução da alíquota geral do IPVA. O corte foi de 3,5% para 1,9%. Movimento intensifica a campanha por jurista negra no STF.
6: A próxima vaga no Supremo Tribunal Federal virou um jogo de disputas políticas entre os manda-chuvas do Congresso e o governo. Pela primeira vez desde Floriano Peixoto, em 1894, um nome indicado pelo presidente da República foi rejeitado pelo Senado recentemente, e a gente acompanhou aqui. Agora esse tema ganhou um novo componente político-social. O movimento Mulheres Negras Decidem intensificou uma campanha para que o presidente Lula indique uma jurista negra para ocupar a cadeira na corte. O grupo entende que seria uma reparação histórica e também ampliaria a representatividade dentro do sistema de justiça brasileiro, como explica a coordenadora do movimento, Tainá Pereira.
7: Isso diz muito sobre a conformação do sistema de justiça no Brasil e sobre o estado atual do sistema judiciário brasileiro. A reparação, ela acontece de diversas formas, e a ocupação pela população negra de espaços de poder de tomada de decisão é parte desse processo de reparação. E diferente do que o senso comum prega, essa reparação, ela não diz respeito só ao histórico escravocrata e de exclusão da população negra do Brasil, mas ela diz respeito a violações de direitos humanos que acontecem agora, nesse momento.
6: Na opinião da coordenadora política do movimento Mulheres Negras Decidem, é importante colocar sobre o Congresso essa pressão política e social. Tainá Pereira afirma que essa decisão precisa ser adotada mesmo em ano de eleição.
7: Essas sinalizações feitas pela presidência do Senado de que não haveria possibilidade de aprovação de um novo nome antes do resultado das eleições desse ano é uma temeridade. Nós estamos observando isso como uma ameaça real de que essa indicação ela seja cooptada pela extrema-direita, no caso de Vitória, do candidato da extrema-direita, assim como aconteceu já nos Estados Unidos há alguns anos.
6: As lideranças do movimento negro têm defendido que a presença de uma mulher negra no Supremo não pode ser vista apenas como conveniência política. O texto do movimento afirma que a escolha representaria o fortalecimento democrático e o reconhecimento
8: de demandas históricas da população brasileira. O STF nunca contou com uma jurista negra em 135 anos de existência. Produção e reportagem, Norberto Notari.
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1: E a Prefeitura de Londrina pretende reservar parte do orçamento deste ano para o repasse de recursos ao FUNREMBOM, o Fundo de Reequipamento do Corpo de Bombeiros. O projeto de lei, que cria um adicional de R$3.200.000 para que a Secretaria de Defesa Social faça o repasse, foi aprovado em primeiro turno pelos vereadores na última semana. A proposta volta a ser discutida em segundo turno nesta terça-feira, na Câmara Municipal. A matéria tramita em regime de urgência e na mesma sessão em que for aprovada em primeira discussão, recebeu os pareceres favoráveis das comissões de Justiça e do Orçamento e Finança do Legislativo. O técnico Carlo Ancelotti divulgou há pouco os 26 jogadores que irão representar a Amarelinha na busca

0: Neymar do Santos, Vinícius Júnior do Real Madrid, Rafinha do Barcelona, Luiz Henrique do Zenit, Endrick do Real Madrid, Matheus Cunha do United, Igor Thiago do Brentford, Gabriel Martinelli do Arsenal e Rayan do Bournemouth. Os jogadores começam a se apresentar na próxima segunda-feira.
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0: Noite de segunda-feira de nebulosidade variável em toda a nossa região. Na terça-feira, o tempo volta a ficar estável, com trégua das chuvas mais expressivas. O avanço de uma massa de ar frio favorece o declínio das temperaturas e mantém a sensação de frio em todas as regiões paranaenses. A máxima para amanhã não passa dos 22 graus.
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2: 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Conte-me tudo e não esconda nada. Boa noite, 714.
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2: Bom demais ter você por aqui. Seja bem-vinda, seja bem-vindo. Ótima noite, segunda-feira. Prazer ter você aqui na nossa programação 107.1.
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2: Maravilha, né? Você acompanhou aí, né? Com a galera aí do esporte. Hoje foi a convocação aí da seleção brasileira. Neymar tá na Copa. Ah, rapaz, não poderia faltar, né? O que você achou da seleção aí? Gostou? Fala comigo aí no 33164006. Você estava aí também com o resumo do dia, Cobra News, antes o Peruca. Aqui você tem um amigo, um campeão em cada horário. A Cobra FM é sucesso, hein? Tem uma programação maravilhosa para você. Só sucesso. E eu agradeço aí o carinho, né? A audiência aí. Essa audiência maravilhosa. Que você dá pra gente, tá bom? Obrigado aí pelo carinho, tudo de bom. Fala com a gente aí no 43-33-16-40-06. Esteja à vontade pra participar aqui da nossa programação. Segunda-feira, segundona, 18 de maio, ano é 2026. Aqui é só sucesso, é só alegria.

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0: Deixa as cachaças pra nós.
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0: Será que tem alguém apaixonado nesse recinto hoje?

Jorge Matheus aqui na nossa programação, aqui na Rádio Cobra FM. Boa noite pro Dejaê, São Martinho, né? Danada, hein? Boa noite, galera aí de São Martinho. Tá todo mundo assim, ó, só dá Rádio Cobra FM em São Martinho. Que mais? Qual cidade você tá aí? Só mandar pra mim aí, que eu mando um salve, eu mando um alô. Alô, a galera do Baitira, alô, Cláudio, Elza. Boa noite, sejam bem-vindos. Muito obrigado aí, Dona Preta. Ei, danada, Rádio Ligado. Na Cobra FM, meu amigo tá aí na empresa, boa noite, tá no trabalho, gostoso trabalhar ouvindo rádio, isso é bom demais, hein? Rádio Ligado, né? Radinho Ligado aqui na 107, isso é sucesso, isso que é sucesso, hein? A sua cidade também, como é que chama a sua cidade aí? Fala comigo no 3316-4006. Meu amigo tá aí no trânsito, minha amiga, boa noite, tudo de bom. Papai do céu, né? Abençoe todo mundo aí que tá com o rádio ligado. É Cobra FM, a noite é nossa. Super noite de segunda-feira. Tá esfriando, hein? Rapaz, mas agora é época também, né? Agora deixa o frio chegar aí de boa, né? O frio, eu não sou fã. Já falei que não sou fã do frio, mas tem algumas vantagens o frio, né? Não tem? Nossa. Mas tem gente que ama, né? Amar não, né? Vai, man. 7h25, boa noite!

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1: Muito bem, boa noite, 7h28. Bom demais ter você por aqui, seja bem-vinda.
2: Boa noite, boa noite. Sucesso. Toca pra mim,
1: que
2: negro lindo.
1: Aqui?
2: Eu vou oferecer pro negro lindo, mas não é o negro lindo da rádio, não. É o negro lindo que trabalhava lá no Locatelli, Carlão. Tá
1: então,
2: te
1: tá
2: ouvindo.
1: Bom. Obrigado,
2: um abraço,
1: Carlão.
2: Sucesso.
1: Abraço aí, né? Trabalhava no Carlão, né? Obrigado, hein? Abraço aí pra vocês. Valeu.

0: Negolindo.
1: Na participação do ouvinte, Grupo Raça Negra, Negolindo, obrigado, Rosângela. 33164006. Ela pediu aí o Raça Negra e mandou aí, né? Pro Negolindo. Você também tá aqui comigo. Um abraço aqui pro Paulo Sérgio. Ele que é de Apucarana, Cidade Alta, ouvindo aqui a nossa programação. Tá na Cobra FM.
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1: 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Agora 7:32 na 107.

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8: Oi, quem tá mandando um boa noite aqui é a nossa amiga Luciana. Boa noite para você também, Luciana. Muito obrigado pelo rádio ligado. Tá ouvindo aqui a programação da Cobra FM. A nossa amiga Luciana mandou um salve aqui pro nosso WhatsApp 33164006. Uma boa noite legal aí pra você, de segunda-feira. Grande noite pra você, tá bom, minha amiga Luciana? Abraço pra você e pra toda a sua família.
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8: Boa noite, minha amiga. Boa noite, meu amigo.
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8: E essa noite seja abençoada pelo Papai do Céu, tá bom? Que essa noite seja uma noite bem legal pra você.
0: Quero
8: tudo
0: ter uma
8: de bom.
0: Sério,
8: como é que é?

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3: Oh, boa noite, Cobra! Aqui é o Leozinho. Tem como mandar uma música pra nós aqui? Eu, Zé Borges, né? Tá na fazendinha aqui, ó. Uma música do Eduardo Costa. Fechou?
0: Prefiro!

Muito obrigado pelo rádio ligado. Boa noite pra você. Que legal ter você aqui na nossa programação. Tá aí, Cleiton e Camargo. Meu coração chorou. Top das tops. Valeu pelo rádio ligado, 107. Agora tem Cristiano Araújo, Mente Pra Mim.

0: Não tem de mentir.
1: Pior que a gente gosta de cair, né? Nesses dois.
0: Vamos deixar isso pra eles?

0: 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Cobra FM, FM, três vezes, né? É. Não sai da sua cabeça, né? Tá grudado na sua cabeça, ó. 107.1. Cobra FM. Todo mundo ouve, né? Muito obrigado você que ouve toda a nossa programação. Um amigo, um campeão em cada horário. Valeu pelo rádio ligado. Muito obrigado aí pela audiência, pela amizade. Tudo de bom pra você. 8:03 na 107.
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3: E a divulgação das pré-listas das seleções para a Copa do Mundo revelou ausências de grande impacto e deixou fora do torneio jogadores consagrados e jovens promessas do futebol internacional. Entre os nomes mais comentados estão Estevão, do Chelsea, Paulo Dybala, da Roma, e Luis Suárez, do Inter Miami. No Brasil, a ausência de Estevão foi por conta de uma lesão muscular na coxa direita que acabou deixando fora do torneio. Na Argentina, Paulo Dybala, atualmente na Roma, não apareceu entre os nomes selecionados por Lionel Scaloni. Campeão mundial em 2022, o meio atacante perdeu espaço em meio ao processo de renovação da equipe. Já pelo Uruguai, Luis Suárez, atacante do Inter Miami, maior artilheiro da história da Celeste, também não foi incluído na lista inicial. A ausência pode representar o encerramento de sua trajetória em Copas do Mundo. Falando de Copa do Mundo, Guilherme Gaspar.
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0: Oi, boa noite da 107. 8 e 8. Hoje tem churrasco na casa do Zeca Motoqueira. É, grande Zeca, hein? Grande comunicador do rádio. Hoje está de data nova, né? Grande comunicador aí do rádio brasileiro. Parabéns aí pro Zeca Motoqueiro, que faz seu programaço aqui aos sábados. Aos sábados à tarde. Então, parabéns aí pro Zeca, ele tá convidando todo mundo pro churrasco, pro bolo hoje à noite. Então, tá acontecendo na casa do Zeca Motoqueiro um churrasco maravilhoso. Quem conheceu o Zeca, sabe onde ele mora, pode chegar lá. Tá tendo aí um churrasco nesta segunda-feira na casa do nosso amigo Zeca Motoqueiro, que hoje completa mais um ano de vida. Alô, Zeca Motoqueiro, parabéns para você. Também tem churrasco na casa do Fábio Figueiredo. Parabéns para você, felicidades. Na casa do nosso amigo Bill, o Clóvis Henrique, ele tá dando um churrascão maravilhoso também. Tá tendo festa, tá tendo churrasco aí nesta segunda noite na casa aí do Bill, do Clóvis Henrique. E várias pessoas hoje estão de data nova. A gente tá abraçando aqui o Isaías Olímpio, também tá dando festa. Que maravilha, né? Tá convidando todo mundo aí. Parabéns, parabéns. Parabéns aí pra você que hoje tá de data nova. Ailton Aparecido também tá de data nova. O Thiago Paz, né? Tá dando um churrascão maravilhoso na sua casa hoje também. Alô, Thiago. Parabéns da Rádio Cobra FM. Felicidades aí. Parabéns da 107.1. Então, pra todos que estão de data nova, parabéns, felicidades. Da 107.1.

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3: Boa noite, Ana Cláudia de Miraselva. Danada, tá aqui na Cobra FM.
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3: Meu amigo João Batista, fala, João. Toca aqui, tamo junto, né? João Batista, que é de Alvorada do Sul. Rádio lá tá ligado, ó, todo dia. Ele acompanha toda a nossa programação. Nossa, muito obrigado. Fico feliz em saber que você ouve toda a nossa programação. Bacana, né? Obrigado, viu? Pessoal lá do bar do Natalício, Renatinho, tá assim, gente, ó. O bar lota. Todo mundo lá tomando uma geladinha, batendo um papo, jogando conversa fora. Rádio ligado? Ligado na 107. Muito obrigado aí, a galera aí do bar do Natalício. Um abraço também pra você que tá aí no trânsito, boa noite, radião ligado, ouvindo aqui de boa, a 107, e agora você tem as músicas mais pedidas em todo o Brasil, é uma melhor do que a outra. Enquanto isso, você pode mandar um salve, participar aqui da nossa programação no 43-33-16-40-06. Participe e te espero, tá bom? Zé Felipe, Ana Castela, Sua Boca Mente.

0: Jorge Mateus aqui na nossa programação, tá aí entre as mais pedidas, Sol nos Olhos. Boa noite aí pra Iraceles, me acompanha, seja bem-vinda. Quem mais tá aqui comigo aqui? Um abraço aí pro Danilo, o Vinícius na capital São Paulo também acompanha a nossa programação. O Elias Henrique em Porecatu, a Nicinha em Cambé, Cláudio, boa noite. A Lourdes no Santo Eduardo, em Rolândia, obrigado pelo carinho. Luísa no Francisquini, Manu, boa noite. 33 16 40 06, para sua participação. Esteja à vontade. Eu tô apresentando aqui as mais tocadas do Brasil.
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3: Luan Santana e Léo Foguete.

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1: Finalizando aqui as músicas mais pedidas, as mais tocadas desta segunda-feira, eu trouxe pra você, eu finalizo aqui com você, com Luan Santana e Léo Foguete, Dona. Uma das mais tocadas em todo o Brasil. Aí foram músicas maravilhosas pra você.
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1: 8h31 na Rádio Cobra FM.

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8: 8h37, boa noite pra você. Valeu pelo rádio ligado. Abraço aí pro Cláudio, que acompanha aqui a nossa programação. Danado, hein? Tá aqui na 107, que legal. Elza, né? Do Baitira, Elza de Cambé. Sueli Rodrigues em Rolândia, toda a família aí. Yasmin, Anne, Débora, obrigado. Yala, boa noite. O Sebastião também acompanha aqui. Rosineide de Bela Vista do Paraíso. Viviane também acompanha aqui a nossa programação. Boa noite, obrigado aí pelo rádio ligado. Olha, o Rick Martin participou de um encontro inédito ao lado de Luan Santana, hein? Olha só que maravilha, hein? Ao lado de Luan Santana, no último show do sertanejo no Rio de Janeiro. A presença do astro virou assunto entre fãs dos dois artistas e aumentou ainda mais a euforia antes e depois do espetáculo. Vem coisa boa aí por aí, né? Da participação do Rick Martin aí no trabalho do Luan. No novo trabalho que o Luan vai lançar. Que legal, hein? Rick Martin deixa hotel após passagem rápida pelo Brasil. Vamos aguardar essa parceria aí entre Luan e Rick Martin. Boa noite, 8h39, esta é a Cobra FM.
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8: No 33164006 tem boa noite da Lúcia Mandrotti. Boa noite, Eli Reis. Aqui Lúcia Mandrotti, abraços, beijos, obrigado, eu agradeço, valeu pelo...

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1: Zé Neto e Cristiano, quase todo dia. 107.1, muita música legal, a sua participação, a sua festa aqui na nossa segunda-feira, nova semana. Que tudo dê certo para você. Tô aqui torcendo que você consiga ter uma semana de muita conquista, de muita notícia boa. Você merece, você é ouvinte Cobra FM. O nosso ouvinte Cobra FM é aquele ouvinte especial.

Diego, boa noite pra você, brigadão, e pelo rádio ligado, você que tá no trânsito com rádio aqui na 107.1, valeu, né? Tá na sintonia certa, valeu, obrigado, tudo de bom, uma boa noite pra você, de boa, né? Não precisa correr ouvindo a Cobra FM, tudo fica muito mais gostoso, né? Trabalhar ouvindo a Cobra FM é uma delícia, serviço rende, a noite fica muito mais sucesso e tudo é mais top, né? Com a Cobra FM. E no trânsito também, né? Você fica de boa, relaxado, relaxada, ouvindo aqui a 107, a nossa programação. Beleza? Grande abraço. Agora tá chegando a Voz do Brasil. A gente se fala às 10 da noite. Até daqui a pouquinho, né? Já. A gente dá sequência aí. Após a Voz do Brasil. Tem mais pra você aqui. A gente dá sequência na noite. É nossa. Até já!

0: 6 para as 9. 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
14: Está no ar a voz do Brasil. As notícias do governo federal que movimentaram o país no dia de hoje.
15: Boa noite para você que nos acompanha em todo o país. Segunda-feira, 18 de maio de 2026. Vamos ao destaque do dia, ciência e tecnologia. Em São Paulo, o presidente Lula anuncia novos investimentos no Sirus, que funciona como um super microscópio de alta precisão. Será ampliada a capacidade brasileira de pesquisa em áreas estratégicas como saúde, energia e novos materiais.
0: Qualquer quantidade de milhões que nós colocarmos é muito pequeno diante da quantidade de milhões que isso aqui vai render para o futuro da sociedade brasileira.
15: E ainda, a Petrobras anuncia 37 bilhões para São Paulo até 2030. O investimento vai gerar cerca de 38 mil postos de trabalho diretos e indiretos. Além do refino, os recursos serão aplicados também em gás natural, energia renovável e na expansão do Porto de Santos. Pablo Mundim.
13: Projetos que aumentam a soberania e diminuem a dependência do país de crises externas.
16: Novidades sobre o novo Desenrola Brasil.
15: Ministério da Fazenda lança calculadora que permite simular valores para pagamento da dívida com melhores condições.
16: E a partir de agora, a renegociação pode ser feita também em uma das 10 mil agências dos Correios.
15: Hoje, na apresentação da Voz do Brasil, eu, Mariana Jungmann e Luciano Seixas.
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15: Investimentos em exploração e produção de petróleo.
16: E ampliação da capacidade de processamento dos derivados, como diesel, nas refinarias.
15: Sem esquecer da transição energética, apostando em cadeias mais limpas e sustentáveis.
16: A Petrobras anunciou hoje um pacote de investimentos de 37 bilhões de reais no estado de São Paulo.
15: O presidente Lula esteve no evento na refinaria de Paulínia, que terá sua capacidade ampliada.
13: A refinaria de Paulínia, no interior de São Paulo, é a maior da Petrobras. Sozinha, a Replan abastece 30% do território brasileiro